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0: 9:07, estamos abrindo a segunda hora do Emoções pela Rádio Carinho, Rádio Amor. Lupércio Filho em Brotas, obrigado meu querido por estar com a gente aí, viu? Uma ótima noite. Francisco Francescoli, franciscano, boa noite.
1: Boa noite, Marcelão. Tudo bom, Marcelão?
0: Tudo bom. Aí, Marcelão? Bom, não esqueça, não.
1: É, não, quero uma música aí do Amado Batista aí, tem como mandar aí pra nós aí.
0: Vai tocar Folha Seca.
1: Não esqueça de mandar, não.
0: Não esqueça, não.
1: Manda pra Juju, pra Ana.
0: Certo.
1: Entendeu? E pro Afonso.
0: Eu não, não esqueço, não.
1: Não esqueça de mandar, não.
0: Não, não esqueça, não.
1: E pra Capela do Alto Alegre, que o rapaz tá ouvindo sem a sua voz hoje.
0: Opa!
1: Não esqueça de mandar, não.
0: Não, não vou esquecer, pode deixar.
1: Entendeu?
0: Não esqueça, não.
1: Manda a música aí pra mim aí. O Amado Batista aí. Alô, Marcelão, mas tudo de bom, Marcelão?
0: Vai tocar Folha Seca, já pediram aí, vai pra você, tá bom, meu querido? É, aqui eu não sei se é a Vanderly, se é a Manu, vamos ouvir.
2: Em agosto de 2020.
3: Boa noite, Marcelo, é a Vanderly, tudo bem?
0: Vamos.
3: Passando pra desejar uma excelente noite pro meu filho Rodrigo e dizer que amamos muito ele. Manu manda beijo, Rafael também, eu também, e estamos caprichando no cardápio. Rádio Carinho.
0: Rádio Amor, obrigado minha querida. É, o nosso querido Renato agradecendo ali, daqui a pouco eu vou fazer uma sequência com o Zezé e a sua vai estar no meio, tá bom? Aniversariante. É, boa noite, Marcelo. Renato, gostaria de ouvir a carta com o milionário José Rico. Ofereço a todos da DBC e todos os ouvintes, Rádio Carinho, Rádio Amor, Fernando de Oliveira, Vila Marina, São Carlos. Valeu, meu querido. Aqui, boa noite, Marcelo. Manda um alô pro Texas Patrimônio, a Mauri. É, tô no chão. Ah, oh, tá no chão? Muito bem. Quem tá com a gente aqui também? O Feitosa. Alô, Feitosa. Márcio Mapa, boa noite. Este é o Roberto? É, Roberto, cantando Evidências. Quem mais? Boa noite, Marcela, aqui é a Sol de Campinas. Ela quer Roberto Carlos, esse cara sou eu. Ela manda pro amor da sua vida, dizendo que estou a caminho, te amo. Ok. A nossa querida Silvana Fernandes agradecendo, ela que pediu Evidências, eu toquei com o Roberto, o Rony com a gente e o Amaral. E o Amaral gostou? O nosso querido Luiz Roda também, brigadão, valeu. E aqui, Marcelo, quem é? Deixe-me ver, deixe-me ver. A Clau, fala Clau.
4: Oi, Marcelo, Renato, boa noite, tudo
0: boa noite,
4: bom?
0: Tudo
4: aqui
0: bem.
4: É Claudiana de Sorocaba, passando para desejar uma boa noite a todos. E uma boa noite especial para o meu marido, Marcelo Cardoso. Dizer para ele que eu amo muito e que ele sabe, né, que eu não consigo ficar longe dele. Então, né, uma boa noite, Deus abençoe. E eu queria pedir uma música, Marcelo Renato. Mato Grosso e Matias, Memórias. Vou oferecer para todos que estão ouvindo, em especial para ele, pro meu amor. Boa noite, fica com Deus. 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
0: Rádio Amor, obrigado, Cláudio. Depois a gente manda o Mato Grosso. Eu toquei Impressionando os Anjos pro Luiz e o Fino gostou. Impressionando os Anjos, linda música, hein? QRA Bicudo.
5: Oh, boa noite, Marcela. Aqui é o QRA Bicudo de Brotas.
0: Fala,
5: você
0: garoto.
5: Você quer tocar a moda do Zezé aí pra nós, voando sem água?
0: Eita!
5: Estamos trabalhando aqui na Baldan aqui, meu parceiro Leandro. Põe a moda aí pra nós, dando esse coqueteiro aí, hein? DBC Rádio Carinho, Rádio Amor.
0: A quinta música do Zezé, hein? Obrigado, meu querido. E aqui, quem é Marcelo? É, o pessoal de Pernambuco, Águas Belas.
6: Fala aqui, Zé Maria Paixão, de Águas Belas, Pernambuco. Tô aqui em Águas Belas, Pernambuco, escutando a rádio DBC FM. Gostaria de ouvir uma música com Fátima Leão, Pecado de Amor. Oferecer a você, a todos os locutores da DBC FM, a todos os meus amigos aí de Dois Corvos, Mineiro do TT, Barra Bonita, Carapuã, Brotas, Torrinha, né? Toda a cidade do Centro-Oeste Paulista. Valeu, uma boa noite, que Deus abençoe, tudo de bom, meu amigo.
0: Valeu, a hora que tocar Pecado de Amor que você pediu, vai lá pro Kim, que ele gosta, e a Silvana Almeida também. E aqui, Marcelo, quem é? Deixe-me ver, deixe-me ver. Não tem nome, vamos ouvir aqui.
7: Alô, Ricardo, boa noite.
0: Ricardo?
7: É o Ricardo Santos Adossi.
0: Ah.
7: Eu queria ouvir uma música, Daniel, cantando quando sou uma filha, Lara. e oferecer para Paulinho, Igão, Vinícius, Pelego, Paulão, Aritana, Perninha, Gelson, especialmente para todo mundo que está ouvindo a DBC. DBC, Rádio Carinho.
0: Rádio Amor, obrigado, meu querido. E aqui, deixa-me ver se é ele ou se é ela. É ele, Will Turner.
2: Fala, Marcelo, boa noite. Bom. Will Turner aqui, ó.
0: Você tá
2: passando para desejar uma ótima noite para você, para toda a equipe DBC.
0: Amém.
2: E uma ótima noite para todos os ouvintes. Desejar um forte abraço para minha princesa Érica Flor, para ela, pro filho dela, meu filho Heitor, meu filho João. E também mandar um abraço pro meu amigo que trabalha comigo, o Yuri, né? Essas horas deve estar fazendo Uber. Mandar um abraço para ele também aí. DBC FM Rádio, Carinho, Rádio.
0: Amor, obrigado, meu querido. Quem é? Rick Barba, filho.
8: Não esqueça, Marcelo Renato. Não esqueça de tocar, hein, Marcelo Renato.
0: Não esqueça, não.
8: Esqueça, não
0: esqueça, não.
8: Não esqueça, não. Esqueça, não. Esqueça, não. Não esqueça.
0: A Roberta falou que ia mandar um áudio. Eu combinei que quando ela mandasse, eu tocava a música dela. Então ela acabou de mandar. Roberta.
9: Oi, Marcelo.

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1: Agora 9:30, vem a sequência do Zezé agora, hein? Ok, mas antes vamos aqui às participações. A Nilza tá curtindo a gente também. Beijão, Nilza. E olha só, a nossa querida Luísa tá pedindo Chico Rei Paraná. Boa noite, MR, toca para nós. Só você com Chico Rei Paraná. Só você? Só você, Chico Rei Paraná. Param, param, param. E a primeira que aparece aqui, hein? Depois a gente manda. Ok, a Neuza também quer ouvir o Chico Rei Paraná. Olha a coincidência, né? Muito bem. Adriano Verdetti, meu amigo, boa noite.
2: Boa noite, amigo Marcelo Renato. Beleza?
1: Beleza. Ô
2: Marcelão, bora de 10 minutos com os meninos?
1: Opa!
2: Tamo junto na escuta, hein? DBC FM, Rádio Carinho.
1: Rádio Amor, faz tempo que eu não toco essa, hein? Muito bem. O fã da Lana Guedes mandou áudio aqui, o Leandro, né?
3: Boa noite, Marcelo.
1: Boa noite.
3: Manda a música Princesa pra minha amiga Lana Guedes. E pra região. E por Rádio Carinho, Rádio Amor.
1: Um abraço. Valeu, meu querido. Amaral. E aqui quem é, Marcelo? Marinho, fala Marinho, pessoal do carregamento.
4: Oba, boa noite.
1: Boa noite.
4: É o Marinho da RV de novo. Tamo mais uma noite aí acompanhando a rádio. Manda pra nós aí uma do Gini Geno aqui pra ele. E um abraço pros meninos da RV do carregamento.
1: Ok, valeu, meu querido. E aqui quem é, Marcelo? Ah, é o homem da gargalhada, né? O João de Torrinhas, se não gargalhar, nunca mais eu coloco o senhor no ar.
5: Boa noite, Marcelo Renato, Júlio Torrinha. Então vamos com...
1: Com o que? Com?
5: Teodoro Sampaio, pobre menina rica. Rádio Carinho.
1: Rádio Amor.
5: Vamos deixar a Fusca quieto. Rádio Carinho, Rádio Amor.
1: Valeu, meu querido. E agora o nosso querido amigo, o Valmir, lá de Bauru, tá na estrada.
6: Boa noite, Marcelo Renato.
1: Boa noite, beleza, meu querido.
6: Como é que vai, meu amigo? Tudo bem?
1: Bem.
6: Sou o Valmir de Bauru. Ô, Marcelo Renato, toca aí qualquer uma do Milionário Zé Rico aí pra nós, cara. Qualquer uma. Esquece não, hein? Toca aí pra nós, hein? DBC, Rádio Carinho.
1: Rádio Amor. Eu tenho a carta pedida aqui, depois eu vou tocar a carta. É, muito bem, Adri, agradecendo lá. A minha ex-vizinha, Maria Preschi. Boa noite, Marcelo. É a Maria do Romeu Tortorelli. Um beijo, minha querida. Ô, oh, boa noite, Marcelo, tudo bem? Toca, se possível, Romance Rosa. Eu não tenho com eles, mas eu tenho, tá bom, oh, meu querido? Eu tenho aqui com Marlon e Maicon. É o nosso querido Robson Leme, lá de Lençóis, né? É, o pai do Vincent. Vamos ouvir aqui.
7: Boa noite, Marcelo. Tá bom, meu amigo?
1: Tudo bem, Paulo?
7: Olha, Emoções continuam um sucesso, hein? Parabéns.
1: Obrigado.
7: Ô, Marcelão, vamos festejar esse sucesso, então, ouvindo Emoções, de Roberto Carlos. Param, param.
1: Param.
7: DBC, Rádio Carinho.
1: Rádio Amor.
7: Poser.
1: Poser. E aqui, Marcelo, boa noite, Marcelo. Manda aquela novamente, Romance Rosa, mais um pedido aí. É o nosso querido Valdinei. Valdinei também pediu Romance Rosa. E outro dia, ô Robson, ele pediu do jeito que você pediu aí, com Ed Brito e Samuel, mas não chegou ainda, ok? Então vou tocar com Marlon e Maicon. O nosso querido. É, nosso querido Márcio Mapa, ele mandou aqui, ó, param, param, param, e mandou a foto da, o desenho da pantera. Cowboy Two Rivers.
8: Oi, MR, boa noite, Cowboy do Scorch, chegando agora aqui. Se for possível, toca um Tião Carreiro Pardinho. Vim dizer adeus pra todos na escuta aí, ótimo trabalho, fica com Deus. DBC FM, Rádio Carinho,
1: Rádio Amor, obrigado, Cowboy. O Cristiano mandou o áudio do paizão Zé de Oliveira. Valeu, Cris. Obrigado por estar com a gente aí, ok? Quem mais, Marcelo? Agora é a Érica, hein? Deixa-me ver. Ela mesmo, Érica Flower. O Will Tanner já falou agora. É O Amor do Will.
9: Fala, Marcelo. Ô, Celo. Eu queria ouvir a música do Chitãozinho Chororó, Somos Assim. E quero oferecer especialmente para o meu Will Turner. Um beijo, Will. Te amo, garoto tonto. Beijo, Marcelo. Ótima noite para você, DBCFM Rádio Carinho.
1: Rádio Amor. Obrigado, Érica. A Maria do Araci quer ouvir Renan e Raí, Coração Ferido, para toda a família da Leia e para todos que curtem. O Raí continua internado ainda, inspira muito cuidado, ainda está com, está entubado, está na UTI. A gente vai acompanhando aqui, que a equipe dele vai divulgando o boletim médico, né? Por enquanto, a situação dele ainda é bastante delicada. O que, que foi, Roberta?
10: Esqueça não, Marcelo.
1: Não esqueço não. Muito bem, Marcos Pedroso está com a gente também. Ok. Eu não esqueço não porque tem a Cida, porque senão eu esqueci assim. Agora vem a sequência do Zezé, hein? Será que foi saudade, é o amor e sufocado? Assim a gente comemora o aniversário da Kelly, né? Que é o Mel e o pessoal pedindo bastante Zezé hoje. Ontem também. E quem pediu essa é aniversariante, o Renato de Araraquara.

0: Alex de Zezé. A primeira foi Será Que Foi Saudade, e o pedido do Renato, aniversariante de hoje também. E ele já agradeceu ali. Ok. E o time do cantor? O time do cantor? O cantor tá ouvindo a gente, porque eu vou colocar o áudio da galera aqui do Calibre Grosso, né? Mas o time do nosso querido cantor, o Flamengo, o jogo foi interrompido lá em Medellín, hein? Mal começou, a torcida invadiu o campo protestando contra a má fase. Primeiro jogaram fogos na direção do campo, sinalizadores, bombas, e depois invadiram o gramado. O jogo está interrompido no protesto da torcida, né? Lá de Medellín. Ok, muito bem. É o Independiente de Medellín? Deixa-me ver aqui. É, deve ser, né? Muito bem, então é o Independiente. Continua interrompido, hein? O jogo era para começar. Ih, rapaz, deixa eu ver aqui. O que que tá acontecendo aqui? Será que não vai ter mais jogo? Hã? Como é que faz, então? Bom, por enquanto, 17 minutos sem jogos, né? Sem o jogo, porque começou às 9h30 e por enquanto tá dando 17 minutos. E não sei não se vai continuar esse jogo aí, interrompido. Muito bem. Sextou lá na Nova Zelândia, ó. Lá já é sexta-feira à tarde. Quem mandou um bom dia aqui pra gente, ou boa tarde, foi o Lucas, né? O Pimentinha. Sextou, Truita. Estamos aqui na escuteira. Um abraço a vocês aí na Nova Zelândia. Nissão é corintiano, mas é meu amigo, tá na audiência aí também. Valeu, Nissão. A Luzia, eu já coloquei a Luzia? Não coloquei a Luzia ainda, né, Luzia? Fala, minha querida.
1: Boa noite, meu querido. Ótimo trabalho. Que Deus te abençoe grandemente.
0: Amém.
1: Por favor, se você tiver, toca para nós. A Solidão Não Mora Aqui. Obrigada, DBC FM, Rádio Carinho.
0: Rádio Amor, A Solidão Não Mora Aqui. Depois eu vou procurar essa aí, hein? Sandrinha. Fala, Sandrinha.
2: Boa noite, Marcelo Renato.
0: Boa noite.
2: Aqui é a Sandrinha, do Jacobus. Toca para nós. Hugo Pena e Gabriel, Vou Te Amar. Não esqueça, não. Tá? Eu ofereço especialmente para você e para toda a galerinha que está na escuta. Beijão. Fica com Deus. DBC FM, Rádio Carinho.
0: Rádio Amor. Todo mundo pegou a mania do Não Esqueça, não, hein?
3: Pô, Marcelo, obrigado. Viu? Fechou com chave de ouro, tá? Obrigado mesmo, menino.
0: Valeu, a Roberta aí curtiu aí as do Zezé. Que foram também para nossa querida Kelly. Sema Iracema, fala, Sema.
4: Oi, Marcelo, boa noite.
0: Boa noite.
4: Eu gostaria de ouvir o Giramundo com os Incríveis. Tchau, fica com Deus, DBC FM, Rádio Carinho, Rádio Amor.
0: Eu tenho com João Pedro e Cristiano, tá? Adélcio da Farmácia, aqui, ó. Boa noite, irmão. Você pode não acreditar, mas eu estou aqui novamente. Acredito sim. Alô, Adélcio, boa noite pra você. Um abraço, um beijão pra Silvia e um rau, rau, rau pra Pipoca. De uma farmácia, a gente vai pra outra. Pra onde? Pro Roberto. Robertão, fala, Robertão.
5: Boa noite, Marcelo Renato. Como é que você está, meu querido?
0: Bom.
5: Estamos aqui na chácara do Calibre Grosso.
0: Hoje é dia de jantar.
5: Pedrinho. Aí tá o Pepe, o Fernando, o Peru, que tá o cantor, Batata, o Morto, né? O Predinho. E também tá o Luiz Hop aqui. Viu? É, vou mandar uma foto pra você aí. O Pedrinho falou que o cantor não deve estar muito bom, não. Tá preparado pro jogo. Chuteira, camisa do Brasil e short verde. Vai vendo por aí.
0: Eita, nós.
5: Manda um modão pra nós. Rádio Carinho.
0: Rádio Amor. Ele mandou...
5: A moda é fogão de lenha.
0: Ô, Roberto, ele mandou aqui pra mim no particular. Acabei de tratar da Samanta. Ele jantou com a Samanta, né? Muito bem, ele jantou com a Samanta, depois ele foi pro churrasco. E tá chique, hein? Tá chique, chique no último. Olha só. É... Mandaram foto dele aqui, camisa amarela, os shorts verde, piscina, meia preta, chuteira e tava preparado para torcer o Flamengo vestido de Brasil. Muito bem, mas tá interrompido ainda o jogo, hein, Não há informação ainda, hein, meu querido. O Guerreiro Bicudo mandou mais um aqui.
6: Ô, MR, que é o Guerreiro Bicudo novo. Como já tinha muito pedido do Zezé, não deu pra tocar que nem pediu. Se der, toca uma do Tchão Carreiro e Pardinho, a mão do tempo a nós. Estamos aqui na escuteira, aqui, eu e meu amigo Leandro aqui, a frente do Baldão aqui no Baixão do Serra.
0: Não, fica tranquilo, vai tocar outra, pode ficar tranquilo. É que não dá pra tocar 5, 6 de uma vez deles, né? Aí eu toquei 3, depois eu toco outra e outra, né? É que tem pedido na frente mesmo, mas depois eu toco aí, fica tranquilo. A Selma, oi Marcelo, tudo bem? Tudo bem. O anunciador da sexta-feira chegou, Orlando Guará. Boa noite, Marcelo, aqui é Orlando Guará, de orelhas em pé, na escuta do Emoções, na contagem regressiva para sextar. Vamos aumentar a potência para sextar aqui também. Ok. Cris da Boa Vista.
7: Boa noite, MR. Cris da Boa Vista, tudo bem com você? Manda para mim, sozinho na noite, João Pedro e Cristiano. É para mãe Marina, para Fátima, para Cássia, Silene, Juca Cowboy, para todos da DBC e para você. DBC FM Rádio Carinho.
0: Rádio Amor. Faltando 7 minutos para as 10, alguém pediu Rio Negro e Solimões, eu escolhi esta. Música.

agora faltando 3 minutos para as 10, recebemos uma notícia aqui que a Bonnie, né, essa moça aqui,

Bonnie Tyler foi internada às pressas para uma cirurgia e depois foi colocada em coma induzido, ok? Parece que ela teve uma perfuração no intestino, precisou fazer uma cirurgia de emergência, agora está sob coma induzido, aconteceu em Portugal, né? Há poucas horas, né? Vamos aí torcer, né? Com quantos anos ela tá? Com 74 anos ela tá, a Bonnie, hein? Que marcou época com essa música maravilhosa. Ok, então hoje a gente toca a Bonnie aí, torcendo pela recuperação dela.

0: Muito bem, o jogo do Flamengo, que começou às 9:30 da noite, durou apenas 5 minutos, né? 5 minutos.
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10:08, 22:08, 10:08 da noite, Salame Michose, como diria meu querido João da Feta, né? Muito bem, essa judia, hein, Marcelo? Judia, qual eu não sei, mas que judia é judia, porque você mandou, não sei, você mandou era 9:55, agora eu não sei. A Maria Silva já chegou para curtir as internacionais. A Célia Arruda, boa noite, Marcelo querido, boa noite, Célia. O Cigano, boa noite, MR, boa noite, Cigano, lá de Bocaina, né? Ok. Aqui o nosso querido Breu e a Suzel, boa noite, meu amigo Marcelo Renato, manda uma música legal aí para nós aqui em casa, Breu e Suzel. Um abraço, meu amigo, saudade de você. Abraço, Breu. Eu vou aproveitar aqui a lembrança do nosso querido Luiz Roda, que eu falei aí da nossa Bonnie Tyler, que foi internada às pressas para uma cirurgia e está em coma induzido. E aí o Luiz nos lembrou, né, que ela gravou Sem Limite para Sonhar com o Fábio Júnior, música linda que marcou a época também. Vou mandar essa para o Breu e para a Suzel também. Alô, Breu! Alô, Suzel! Uma ótima noite aí para vocês. Brigadu, brigadu, brigadu. Na verdade, o jogo do Flamengo durou um minuto. Soltou a bola e a torcida, então, mandou bomba, sinalizador e fogos para o meio do campo. Depois invadiu o campo e os dois times estão nos vestiários, né? Desde o primeiro minuto de jogo aí, que foi interrompido. Ok? Muito bem. Vamos que vamos, mas estão bem, porque o Jorginho fez uma postagem na rede social, tirou uma foto do interior do vestiário ao lado dos seus companheiros. Eles estão lá aguardando ver o que vai acontecer.

0: 22h14, uma melhor que a outra é a DBC e você, juntinhos como tem que ser, ok, ok. E o Cido Salgado, agora há pouco eu falei do João da Feta, então o João da Feta, que é o João das Graças, ele gosta de cantar, tocar violão, e o Si é amigo em comum, então, do João. O João é nosso amigo, né, Si? Sabe onde ele tá? Ele tá no Folha Seca, Xalibadá, não, Xalibadi, não, Xalabadi, Xalabadi, né, lá com o Zetinho, você tá, ô, Si?
1: CBR, manda um alô aí pro João da Feta aí, e pro pessoal aqui do Rancho Folha Seca. Boa noite, homem que vive a música. DBC FM, Rádio Carlinho, Rádio.
0: Rádio Amor, obrigado, Osi. Um abraço a você. Você tá com o Zetinho? Xalibadi. Como é que é? Xalabadi. Xalabadi. O Zetinho que sabe falar, eu não sei.

22h25, vamos encerrando esta meia hora com Fátima Leão, Pecado de Amor, e Roberto Carlos, Esse Cara Sou Eu. Quem mandou um boa noite aqui da área 14, Maria Isabel. Boa noite, Maria Isabel. Minha querida Cher, a Marta Cher, eu não tenho o que você pediu aí, tá bom? Mas a gente vai deixar para domingo o dia inteiro tocar aí a música com esse tema que você pediu aí, ok? Se começarmos hoje, aí o bicho pega, né? Então, domingão, a gente presta as devidas homenagens, mas essa aí eu não tenho. Vamos ouvir, então, Fátima Leão. Espero que o Kim esteja ouvindo, que ele gosta. Silvana Almeida também gosta. Não foi nenhum dos dois que pediu, né? O Pecado de Amor, Fátima Leão. Mas tá no ar, eles gostam, né?

22h34, muito bem, ok. E o jogo, Marcelo, o jogo não retomou não, hein? Muito bem. Eu acho que vai acabar sendo adiado esse jogo aí, né? Ô Cher, tudo bem, Cher? Obrigado. Vamos ouvir então o Daniel e depois o Chico Rei Paraná. Já tem o Raí, hein?

Romance Rosa, Marlon e Maicon, dois pedidos, hein? Maravilha. E a Maria do Araci, que pediu o Raí, agradeceu ali. Obrigado, minha querida, uma ótima noite. E a Paulinha voltando para casa. Voltando para casa e te ouvindo. Um cheiro, Paulinha. Obrigado, obrigado, obrigado. Ótima noite de descanso para você, ok? E o jogo, Marcelo? O jogo, o pessoal tá tentando esvaziar, né? Mandar todo mundo embora das arquibancadas para poder dar sequência no jogo, né? É, bom, vamos ver o que está acontecendo. Foi adiado, cancelado? Então foi cancelado. Agora foi cancelado definitivamente. Pelo jeito aqui, vamos aqui no Globo Esporte aqui. Param, param, param, param. Vamos ver aqui o que está dizendo aqui. É, param. Suspenso, o jogo foi suspenso, não será retomado hoje, ok? Então tá, vambora então. Agora tem Christian e Ralph, Tião Carreira e Padinho e Gini Geno encerrando a hora.

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11:02, nós começamos às 8 da noite com 23 graus e agora caiu para 21, abrindo a última hora da quinta-feira, a penúltima do Emoções, entre uma e outra. À meia-noite tem o nosso Pai Nosso e das 11:30 à meia-noite tem Emoções Internacional DBC. O Ricardo mandou, acabou de mandar aqui a foto da Malmita aí, sim, hein, Ricardo? Eu não sei, parece é carne suína. Agora, não sei se é uma panceta. Se for uma panceta, é uma fatia grande, hein? Mas eu acho que ela ainda... bonita, hein? E do lado aqui, Marcelo, do lado aqui, eu não sei se é a sobremesa ou se é a salada. Muito bem, seu Ricardo. Hora da Malmita, hein? Respeitou o horário, hein? Mas olha, a Marta G acabou de chegar. Boa noite, MR. Cheguei. Bora de Emoções até a uma. Beijão, minha querida. Adriana Verdete curtiu 10 minutos que ele pediu aí com Christian e Ralph. Tá agradecendo, ok? É abobrinha, Marcela. Ah, muito bem. É uma salada de abobrinha. Ok. Mupa. Vamos que ir. E a panceta mesmo, olha lá. Acertei mais uma, hein? Vamos que vamos, é que ficou bonito, viu? Parecendo um bife a panceta, mas deu pra ver que era panceta, só que tem bastante carne. Panceta escolhida a dedo, hein? Vamos ouvir agora os meninos passarinhos e depois o Zoom. Já já tem duas com João Pedro e Cristiano.

Agora 11 horas e 12 minutos. A próxima é pedido do Paulo Mariolo, né? O Roberto Carlos Emoções. Sozinho na noite, João Pedro e Cristiano e o Vagabundo com eles também vai rolar. Ok, muito bem. O que é isso? O nosso querido Fino, eita, um modão chique, hein? Duas vezes a carta, hein? É, muito bem. Quem tá com a gente é o Geraldo do final 0011. Área 19, ele quer ouvir Elton John, Empty Garden, Pirassununga. Ok, Pirassununga, alô Pirassununga. Param, param. Então a gente vai ter a Bonnie Tyler e também o Elton John. Vamos tocar a Bonnie porque ela foi internada urgente para fazer uma cirurgia. Ela estava em Portugal, né? Intestino perfurado e está em coma, foi induzida, né? Está sob coma. Eu quero mandar um alô aqui pro Nezinho. O Nezinho está junto com o cunhado dele, o Orlando, que é de Mogi das Cruzes. E sabe o que eles estão fazendo? Linguiça suína. Olha, fazendo linguiça de porco, Marcelo. Ah, mas isso é fácil. Como assim, Marcelo? É, você tira a tripa de dentro do porco e depois coloca o porco dentro da tripa. Simples.

Agora 11 horas e 24 minutos, 11:24, já tem as internacionais, hein? E quem chegou foi a nossa querida Rúbia do Varjão. Boa noite, Marcelo, maravilha de repertório, hein? Sou a Rúbia do Varjão, manda um oi aí, DBC, Rádio Carinho, Rádio Amor. É tudo pedido da galera, né? E agora vamos ouvir mais um pedido aqui, o pedido da Sandrinha, Vou Te Amar, Murilo Huff. E depois duas, que é a indicação do André Ricardo. É o Guilherme e Gustavo. E depois o Luiz Paulo e Léo com Jéssica Reis. Quem consente, cala. E Desejo de Amar. Na volta estaremos nas internacionais. Música.

Agora 11 horas e 32 minutos, ficou para depois da meia-noite. Fogão de lenha, pescaria ginigena, pedido do nosso querido Morsa, né? A primeira pedido do pessoal do Calibre Grosso. Pobre Menina Rica, do João de Torrinha. Princesa, do nosso querido Leandro, né? O fã da Alana Guedes. E A Mão do Tempo, hoje eu vou tocar com Tunica e Tinoco, hein? Que é Reabicudo. Se estiver ouvindo aí, vai ouvir depois, tá bom? Obrigado. Agora entramos em conexão com a DBC Internacional.

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2: 11 horas e 34 minutos. 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Primeiro, Stay on These Roads. Depois tem The Police, Every Breath You Take. Já já, Bonnie e também Elton John.

Agora 17 minutos para meia-noite. É Marta, né? Marta Scher. Deixe-me conferir se eu tenho aqui ainda a mensagem. Tenho. Muito bem. A Marta Scher. Por que Scher, Marcelo? É que o cabelo dela parece da Scher. Tá ouvindo ainda, Marta? Tá? O que aconteceu foi o seguinte. A Marta pediu o poema com o Ney Matogrosso. E é, né, uma obra em homenagem às mães. Logo em seguida, então, eu vou ler aqui, porque eu não tenho, mas eu vou ler a letra. E logo em seguida eu vou colocar uma canção de Ninar, e assim a gente já sai na frente aqui, homenageando as mamães. Eu acho que a Marta dormiu, Marcelo. Mas o que vale é a intenção. Eu hoje tive um pesadelo e levantei atento, a tempo. Eu acordei com medo e procurei no escuro alguém com o seu carinho. E lembrei de um tempo, porque o passado me traz uma lembrança do tempo que eu era criança, e o medo era motivo de choro, desculpa para um abraço ou um consolo. Hoje eu acordei com medo, mas não chorei, nem reclamei abrigo. Do escuro eu via o infinito, sem presente, passado ou futuro. Senti um abraço forte. Já não era medo. Era uma coisa sua que ficou em mim. De repente, a gente vê que perdeu ou está perdendo alguma coisa morna e ingênua, que vai ficando no caminho, que é escuro e frio, mas também bonito, porque é iluminado pela beleza do que aconteceu há minutos atrás.

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0: Total Eclipse of the Heart. É, a Bonnie. Aí é o seguinte, nós tocamos a Bonnie porque, contando com a rotatividade do rádio, muita gente de repente chegou agora e não ouviu, ela foi internada, né, hoje em Portugal para uma cirurgia de emergência e acabou sendo induzida, né, ao coma. Então a gente tocou a Bonnie aí. Minha querida Cleusa Boldrinha, sobrinha do Rolando Boldrin, aplaudiu. E a Cida colocou a Bonnie na lista da oração. Ela e o Raí, né? Ambos estão na UTI. Ok? Depois a gente vai falar sobre a lista. E antes nós ouvimos Rock and Roll Lullaby com BJ Thomas. Essa música, para quem não sabe também, contando com essa mesma rotatividade da audiência, é uma música em homenagem às mães, né? A mãe em especial. Ok? E aí, antes eu li Poema, que é uma declamação do Ney Mato Grosso. E para quem não sabe, esse poema, né, que tem o nome de poema, né, homenagem aí, a avó de um artista muito famoso. E a avó é a mãe com açúcar, né, Cida? Cida, quando vai para São Paulo cuidar das netinhas dela, ela faz tudo que não pode esconder das duas, né? Ela e a netinha, a outra netinha, tudo que não pode comer chocolate, não pode tomar cerveja. Aí a Cida sai escondida com elas e vai comer chocolate. Vai tomar sorvete. Compositores do poema que eu li, que o nome é Poema, Robert Frejá e o Agenor de Miranda Araújo Neto. Quem? Agenor. Você não ouviu, não, eu falar? Hã? Agenor de Miranda Araújo Neto. O Caju. Quem? Cazuza. O Cazuza e o Frejá. Eles que escreveram aquela maravilha. E aí, então, segundo informação do Chazão Mano aqui, nossa, escreveu bastante aqui, ó. O poema interpretado por Ney Mato Grosso tem uma origem especial. Foi escrita por Cazuza aos 17 anos como um presente para sua avó paterna. Muito bem. O Cazuza era extremamente apaixonado pela avó dele. O que poucos sabem é que a música Poema foi escrita para ela, né? Muito bem. Muito obrigado pela informação, Chazão Mano. E aí é o seguinte, né? A Cida riu, né? Cida, você riu, né? É, mas quem manda você contar as coisas pra mim? Eu até já roubei a ideia, já combinei com a Camila que a gente vai fazer coisas que os pais não deixam, né? Olha quem acabou de chegar aqui, o Gustavinho. Só que eu tenho que esperar a Camila, né, ficar um pouquinho maiorzinha. Ela tá com 5 meses. Muito bem. Eu fui voar de avião depois dos 50. Camila já vai voar com 5 meses. Nem 5 meses. Quem acabou de passar aqui em frente foi o nosso querido PR Marcel, cavalgando em seu cavalo de aço. Antônio Júnior tá com a gente também. Ok. Bom, o pedido que veio de Pirassununga, como é que é o nome dele, Marcelo? Deixa-me achar aqui. O Geraldo de Pirassununga, ele pediu Elton John, Empty Garden.
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0: Marcelo, você falou que falou do Ney Mato Grosso, falou do Cazuza. Eles tinham proximidade? Nem te conto, hein? Quem foi que cuidou do Cazuza em seus momentos finais? Nem te conto.

meia-noite, mais 20 minutos da Pá Virada. Emílio e Eduardo, eles são bons pra Daniel, hein? Tem as românticas também, além dessas, né? Que são boas também. Tem romântica bem romântica, tem romântica bem agitada também. E aí a internet voltou, vamos ver o que, é que a gente consegue recuperar aqui.

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1: Rapaz.
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1: A Cida tá digitando lá. Você entendeu aí, Cida? Eu não entendi. Peito sadio? É. Muito bem. Ó, o cagueiro pesado sinalizando com as luzes. Peito sadio. Peito sadio eu tenho, acho que duas versões, né? Tem uma com as Galvão, né? Tem com Zé Carreira e Carreirinho, Bruno em Família, Dombar e Donzete e as Galvão. Bruno em Família, eu vou ouvir, vamos tocar com eles. Toca um pedacinho pra eu ouvir como é que é Bruno em Família.
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1: É, vamos ouvir com Bruno em família, né? Boa, vamos ouvir desse jeito pra ver como é que é. Param, param. Aonde aqui é? Selma, amém, aleluia. Benta, amém, aleluia. Bom dia, Marcelo, Renato, bom dia. O Souza, amém, aleluia. Luísa do Centro de Ibaté, amém, aleluia. Que Deus nos abençoe sempre. Gratidão por tudo. Bom dia, MR. Luísa, beijão. Antônio Júnior, amém. Fino de Américo, amém, aleluia. Bom dia, MR. Bom dia, Zé de Oliveira. Abraço, gratidão sempre. É Poser, nossa estrelinha, 2 meses, hein? Só saudade. Sempre lembrarei de você. Bom descanso, bom retorno, querido MR. Abraço. Roberta, bom dia, Marcelo. Gratidão, Senhor, meu Deus. Jesus é amor. Aparecida é a Cidinha Messias. Bom dia, nosso amigo Marcelo Renato, Senhor, gratidão, nosso Deus amado. Brigadão, Senhor José de Oliveira. Deus abençoe o senhor e toda a sua família. Amém. O Xalabadi, o Zetinho, bom dia, Xalabadi. E aqui também o nosso querido Edinho, ele quer ouvir Mulher Brasileira. Deus abençoe a todos. Bom dia. Ok. O nosso querido Orlando Guará, amém, aleluia. Sextou, sextou. A nossa querida Geni, bom dia, MR, amém, aleluia, até amanhã. Ela havia pedido também a letra, mandei para ela a letra do poema. Bom dia, amém, aleluia, parabéns para mim, obrigado, Senhor, por mais um ano de vida, bora carregar. O Denis, aí, garoto, parabéns, hein? Denis Moura, fazendo aniversário hoje, um abraço, meu querido. Fez a oração, foi pro carregamento, porque é aniversário, mas não é folga, né? O meu também vai cair no meio de semana. E de um amigo meu vai cair no sábado, bem na hora, bem no dia de um jogo importante. Tomara que o nosso time dê um bom presente para você, hein? Bom dia, Marcelo, Renato. Ok, bom dia, Maria Silva. O Gustavinho, Marcelo Renato, 21 graus com sensação térmica de 21. E ele mandou áudio também.
3: Bom dia, Marcelo Renato. É Morse, é Marcelo do Posto, é Rick Babi, é da secretária, é Paulinha Santana, eu parabenizo todos os aniversariantes de sexta-feira. Daqui a pouco eu volto com a previsão. Se for possível, toca se eu não tivesse de Bruno Marrone. Tchau, bom descanso, DBC Rádio Carinho.
1: Rádio Amor. Cleusa Boldrinha, sobrinha do Rolando Boldrin. Bom dia, Marcelo Renato, amém, aleluia. Bom dia a todos, com muitas bênçãos de Deus. Gratidão sempre, Marcelo, bom retorno, abençoado descanso, amém, obrigado. Sandrinha, bom dia, amém, aleluia, MR, valeu, Sandrinha. Cidinha Messias mandou áudio, é você ou a Marilda?
4: Fazendo aniversário hoje.
5: Oi, Marcelo Renato.
1: Oi, Cidinha.
5: Boa noite, bom dia, né?
1: Bom dia.
5: Hoje eu estive aí pertinho de você.
1: Em Baté?
5: Hora que você estava entrando na rádio, que Deus te abençoe grandemente.
1: Amém.
5: Eu fui... No Rocito.
1: Olha.
5: A minha sobrinha falou, vou pra lá, pra Baté. Que aí, Itai, peguei carona.
1: Oh.
5: Mas como mudou, hein? Tá muito bom aí. Nunca mais eu fui aí, né? Tá muito bonito. Sua cidade tá linda, viu? Que Deus abençoe vocês aí, viu? Um grande abraço. Fica com Deus.
1: Olha, eu falo pro pessoal que só falta uma praia aqui do resto. Realmente, viu? Aqui tá muito bom, muito bom. Os problemas de uma cidade vai proporcional ao seu tamanho, não é? É lógico que tem também os mesmos problemas de uma cidade comum, né? Um pouquinho maior, uma grande metrópole, é tudo proporcional, né? Quando a gente fala em trânsito, em violência, essas coisas, mas a cidade em si é um lugar muito gostoso. E eu gosto muito de Baté, eu sempre falo isso, eu tenho observado isso. Aqui tudo é mais intenso. A lua, a poeira, o vento, né? As estrelas. Aqui a gente parece que a gente está mais perto da lua, mais perto do sol. E para quem não sabe, né, Ibaté é um dos pontos mais altos do estado de São Paulo. Ok? Agora você imagina, isso aqui era para valer. O metro quadrado de Ibaté deveria valer mais que o metro quadrado da Quinta Avenida, porque ó,

0: no centro do estado de São Paulo, à margem da Washington Luiz, a principal artéria do estado, né? E entre São Carlos, Araraquara, próximo a Ribeirão Preto. Fala sério, isso aqui é um tesouro, viu? Nezinho mandou foto aqui. Linguiça pronta, eu e meu cunhado Orlando, olha lá, fizeram linguiça de porco, aí sim, hein? Ah, mas é fácil, é só tirar o porco de dentro da tripa, depois colocar a tripa, aliás, tirar a tripa de dentro do porco e depois inverter e colocar o porco de volta dentro da tripa. Gustavo falou que ficou desesperado sem internet, não precisa nem falar. Olha o Elson, sumido Elson. Boa noite, Marcelo, uma ótima sexta para todos nós, DBC, Rádio Carinho, Rádio Amor. A sua música, Sandrinha, sua música já foi, Vou Te Amar, que você pediu, já rolou. Você tá mais perdida que cego em tiroteio, hein? Já rolou sua moda. Uhum. Já foi. Viu? Você pediu, Vou Te Amar, não foi? Já tocou. Já foi. Tá cobrando aí? É? O que você foi fazer que você não ouviu a música? O que você tava fazendo? O que que é difícil? Hein? Eu não entendi. Nossa, difícil, hein? O que que é difícil? Eu não sei o que que é difícil. Depois você escreve o que é difícil aí, que eu não entendi. Param, param. Vambora então. Ok. Aí você que falou, toca Raul. Toca Raul. Toma.
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0: E a internet voltou, 18 minutos para uma. Vamos ler mais algumas participações aqui, porque já está na hora de dar linha na pipa, né, Marcelo? Pois é. Boa noite, Marcelo, Renato, aí o Elson, né? O Rony Bozan, fala, Rony.
1: Ô, Marcelão, meu amigo.
0: Fala, garoto.
1: Boa noite, irmão.
0: Boa noite.
1: Olha nós de novo aqui no Boteco Bozan, né? Escuta a sua, irmão.
0: Acho bom mesmo.
1: Estamos aqui, eu, Rogerinho, Leonardo, Guilherme, nosso amigo Sandro. Irmão, pessoal aqui, velho, ó. Parabéns do programa, irmão. Obrigado, cara. E lembrando que no sábado, hoje, esse sábado nós vamos ter uma peixada aqui, hein?
0: Eita, não.
1: A partir das 2 horas da tarde, irmão.
0: Rapaz.
1: E você tá convidado de coração, hein? Parabéns do programa, irmão. Obrigado.
0: Ô, Rony, eu vou ser sincero, eu achei que não fosse, você não fosse de São Carlos, mas eu escutei o... Eu acho que foi o Valdir Zambarian mandando um alô pra você aí. E agora eu tô em dúvida, né? É Vila Prado, Redenção, Rua Larga? Eu não sei. Eu achei que você fosse de outra cidade, sinceramente. Não tinha a menor ideia. Aí eu ouvi o nosso querido Valdir mandando um alô, eu acho que foi o Valdir mesmo. Acho que foi domingo, sei lá, eu. Muito bem. A Sandra não ouviu a música dela porque ela foi passear com a cachorrinha. A Luna devia ter levado o celular, pois é. O Ricardo mandou bom dia. O nosso querido o Flávio Maurício, nós ficamos aqui 2 vezes sem internet, viu, Flávio? Ok? Então, ele mandou a frase dele. Já estou mandando para o Gustavinho, porque senão já viu, né? A verdadeira coragem é ir atrás do seu sonho mesmo quando todos dizem que ele é impossível. A coragem já existe dentro de você e é o despertar dela que impulsionará sua força para driblar todas as adversidades. Vá em frente, você é muito capaz, Deus te abençoe. A Cida mandou a frase dela aqui. Hoje é um novo capítulo escrito pelas mãos de Deus. Bom dia, uma ótima sexta-feira para todos. Bom descanso, Marcelo. Eu costumo dizer que cada dia é uma folha em branco que Deus nos dá. E o tema é livre para você escrever aí, né? A sua história, o tema é livre. Só que não esqueça que no final do dia ele vai recolher para avaliar o que foi que você escreveu na sua história. Ok? Muito bem. Fala comigo, Rony.
1: Ô, Marcelão. É aqui na Rua Larga, aqui vizinho do Tiquinho, da Patota, cara.
0: Eita, nós.
1: É aqui em São Carlos mesmo, irmão. Viu? Você tá convidado de coração, filho. Vem aí pra conhecer nós aí. Vamos esperar, hein?
0: Eu não prometo nesse fim de semana porque minha filha está chegando aí, mas qualquer hora eu passo aí. Aí precisa armar direitinho o esquema porque é uma folga, 2 folgas aí, normalmente no sábado ou no domingo à noite, né? Precisa esquematizar. Ou então, um dia que eu tiver de folga mesmo, vou passar um pouco mais cedo aí, ok? Abraço, Rony, será um prazer. Amanhã muda a fase da lua, Gustavo. Se é amanhã, então amanhã você informa, tá bom? Ou não é hoje? Pra que adianta? Okay? Sua informação pra mim não serve pra nada. Tem que ser no dia, né? Não é assim? E seu time, hein, que não jogou? Saiu confusão lá. Como que ficou, então? Vai jogar quando? Amanhã? Vamos ver aqui o Flamengo. 1 minuto de jogo, a torcida adversária do Medellín estava revoltada com o time. Começou o jogo, aí eles começaram a soltar sinalizadores, bombas e rojões dentro do campo. Depois invadiram o campo. Os 2 times foram para o vestiário. Eles tentaram esvaziar as arquibancadas para dar sequência no jogo, mas não teve jeito, né? E aí, então, o jogo do Flamengo foi cancelado. E aí, vamos ver se tem alguma notícia aqui, né? Não é só vídeo. Para saber se vai jogar amanhã, como é que faz, né? Atrapalha a vida de todo mundo, mexe

0: investir na logística, né, Marcelo, Renato? Pois é. Eu tô muito preocupado com o Flamengo. Ah, o Pierre tá, né, Pierre? Pierre é flamenguista. Tchau, Gustavo. Tchau, Gustavo. Vai embora. Tchau. Pronto. O Gustavo tá usando inteligência artificial para. Eu já percebi que ele manda umas frases diferentes, ó. Aqui, ó. Eu posso te ajudar a enviar uma mensagem para Marcelo Renato. Como você mencionou, enviou de foto. Você gostaria de escolher uma imagem agora? Enviar junto com o texto? Se preferir, posso apenas preparar a mensagem para você. Ô, Gustavinho, você está usando a inteligência artificial, né, seu safado? Mas olha que menino esperto. O que, que você está usando aí? O GPT? Hã? O GPT? E aqui, quem é, Marcelo? Claudinho Destro. Ô, Claudinho Destro.
1: Ô, Marcelão, como é que tá o senhor, meu amigo?
0: Bom.
1: Quanto tempo, seu Marcelo? Como é que você tá? Tudo bem, Marcelo?
0: Bom.
1: É o Claudinho, Hollywood.
0: O Hollywood, Marcelo. Eita,
1: nós. Desde o ano de 91.
0: Eita.
1: Temos o nosso amigo que já se foi, né? O saudoso Homero.
0: Homero, bom dia, caminhoneiro.
1: Várias vezes na minha casa, lá em Bitinga, lá. E você, Marcelo, você tem que comer um peixe também a casa, até hoje você não foi também, hein? Aí, Marcelão, mas um dia ainda vai dar certo, se Deus quiser.
0: Se Deus quiser.
1: Falou, Marcelo, tá indo pra São Paulo agora. Aquele bom dia pra você, uma resto de noite, uma boa noite. E um abraço, Marcelo. Claudinho, Hollywood, Pitinho.
0: Claudinho, Hollywood, conta pra galera quanto tempo faz que o senhor dirige, hein? Rapaz do céu, olha só. Ele participava do Bom Dia Caminhoneiro. Era sempre uma alegria, né? O pessoal falava no PX e o Claudinho estava sempre no pedaço aí, sempre presente, né? Na canaleta, era canaleta 5, né? Eu acho. Canaleta 5 dos 11 metros, falando, né? O caminhoneiro, muito gostoso o programa, hein? E aí o Bom Dia Caminhoneiro com o nosso saudoso Homero Carlos. Eita, Claudinho, obrigado, viu? Que foi aqui? Vamos ver aqui a Cidinha corintiana.
2: Marcelo Renato, aqui tem um Gustavinho também, viu?
0: É
2: mesmo? Tá falando pra você que você não mandou alô pra ela hoje, tá?
0: Ô, louco.
2: Tá sabor, hein? Senão eu não vou dormir direito essa noite. Vai ficar falando até amanhã. Um abraço, meu querido. Fica com...
0: Um beijo, mas na oração mandei até um beijo para ela, na hora da lista da oração. Vamos ouvir o Claudinho Hollywood reportando pra gente o tempo de estrada. Tem muitos quilômetros, hein? Dá para dar uma volta no mundo.
1: Tô na pista desde o ano de 1973. E tô com 71 de idade já, Marcelão.
0: Olha só.
1: Mas tô bonito, me sinto como se tivesse 20.
0: É, você tá bem na foto mesmo. Que bom, que bom. Que Deus continue abençoando, hein? Desde quando? Desde 1900 e... Nem tinha inventado a roda ainda? Como é que você estava na estrada?
1: Estou na pista desde o ano de 1973.
0: 73, né? Foi isso? Rapaz do céu, olha só. O Corinthians ainda não tinha sido campeão, Marcelo. É verdade, né? Foi em 77.
3: Ô, irmão, eu sei que eu estou abusando da sua bondade, velho. Que bom. Mas se conseguir tocar um caminheiro pra nós aí, eu agradeço de coração, viu?
1: A peixada é de graça.
3: E a peixada que nós vamos fazer aqui no sábado é de graça, viu, irmão?
0: É de grátis.
3: Mas fica com Deus aí, filho.
0: Valeu, Rony. Fica tranquilo que eu deixo aqui, ó. É, o Gustavinho falou que ele usa o Gemini. Eu também gosto do Gemini, viu, Gustavinho? Gemini é bom também. Eu uso o Meta, o Gemini e o GPT. É, às vezes eu faço a mesma pergunta para os três. Muito bem. Às vezes eu brigo até com eles. É gostoso. Você já trocou ideia com a inteligência artificial? Não? De vez em quando eu peço uma coisa e faz outra. Eu falei, eu sou idiota. Não foi isso que eu pedi. Ah, desculpa, não sei o quê. Olha, ainda são educados, hein? Já pensou se o brasileiro inventar uma inteligência artificial, você xingar, ele retruca. Muito bem. Caminheiro. Ô, Rony, eu só toco se você dizer pra mim. Quer ver? Quando a música é boa, todo mundo quer cantar. Olha só, Caminheiro. Rio Negro e São Limões com Gilberto, Gilmar e Trio Parada Dura. Todos eles numa música só. Marcos Paulo e Marcelo com Fidume e Jeca. Gilberto Gilmar, Liu e Léo, Lourenço e Lorival, Christian e Ralph, Jorge e Matheus, mas aí é um pupurri, Carlos César e Cristiano, Milionário e José Rico, Mazinho Quevedo, Sérgio Reis, todo mundo cantando Caminheiro. E aí, Rony, quem vai cantar? Escolhe aí que eu

0: ponho agora pra você. Hã? Escolhe aí, Rony. Quem que vai cantar? Vou te dar as opções de novo aqui, ó. É, Rio, ó, aqui é todo mundo junto, ó. Rio Negro, Solimões, Gilberto Gilmar e Trio Parada Dura. Todos eles na mesma faixa, cantando Caminheiro. É um... Rapaz, essa turma aí é um mutirão, né? Pra fazer um concreto numa laje, vai bem. Essa turma aí ajuda. Marcos Paulo e Marcelo com Fidume e Jeca, Gilberto e Gilmar, Liu e Léo, Lourenço e Lorival, Christian e Ralph, Jorge Matheus, Carlos César e Cristiano, Mazinho Quevedo, Milionário e José Rico, Sérgio Reis. Rapaz, vê se o Rony escolheu. Não escolheu, então eu escolho. Eu vou com Carlos César e Cristiano, que a gente toca tão pouco aqui, né? Vamos lá. Tem muita música pra ajeitar aqui ainda. Mas antes eu tenho que ir embora, né? Já falta 7 minutos aí pra uma. Que é isso? Deixa eu me pôr aqui as... Fim de festa. Fim de festa. Marcelo Renato. Hoje a internet atrapalhou a nossa vida. Mas quando ela ajuda, você não fala nada, né? Vamos lá, então. Param, param. Previsão do tempo, então, que o Gustavinho mandou pra gente. Ah, o Rony escolheu aqui. Vamos ver o que ele escolheu.
1: Toca pra mim. Eu vou com você, irmão. Carlos César e Cristiano.
0: Opa! Ó o Zetinho, xalabadi.
2: Tá aí ainda, filho.
0: Ô, Zetinho, fala xalabadi. Se você não falar xalabadi, eu não vou tocar mais nada. Vou ficar esperando aqui. Agora, bom dia, xalabadi. Ah, se você não falar xalabadi, olha, ele mandou parabéns pra Kelly aqui, ó. Parabéns, saúde, paz, muitos anos de vida, às 10h20 da manhã. Ô, xalabadi, você não vai falar xalabadi, xalabadi? Ah, vai. Cadê? Param, param, param. Xalabadi. Param, param.
2: Bom dia, xalabadi. Bandicha lá. Oh, eu lembro desse programa, hein?
0: O Bom Dia Caminhoneiro? Opa! Muito bem, vambora então. Previsão do tempo, sexta-feira, dia 8, nascer do sol às 6 horas 32 minutos e o pôr do sol às 17h44, lua cheia. Umidade relativa do ar a 71%, probabilidade de chuva Neca de Quitibiriba, temperatura mínima 20, máxima 30 graus.

Chegou a hora, eu vou embora pra cama de pijama, deixando um forte abraço pra quem é de abraço, um beijo super carinhoso pra quem é de beijo e um encontro marcado com vocês às 20 horas desta mesma sexta-feira, se Deus quiser, em mais um Emoções. Hasta la vista, baby. Adios, muchachos. Obrigado, meu Deus, por mais uma jornada de trabalho. Última a sair, por gentileza, não apague a lua, não. Luz divina pra todo mundo. Valeu, Hollywood. Abraço, saudade, meu querido.

Ρενάτου. Ela vai cortar, depois eu vou colocar de novo, tá bom, Rony? Porque senão vai estourar o tempo e não vai tocar nenhuma das outras aqui, hein?

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1: Muito bem, senhoras e senhores, estamos chegando! Eita, nós chegando com o programa Viola História, o programa de homenagem à música sertaneja, aos artistas sertanejos. Nesse programa de rádio, a gente vai tocando as canções e vamos contando a história dos artistas que vão passando por aqui no nosso programa. Pode ser um cantor, uma dupla ou até mesmo um trio sertanejo. Espero que todo mundo esteja bem, que tenha um ótimo dia, seja um dia alegre, próspero, que os seus objetivos sejam alcançados em mais um dia pelas ondas do rádio com o programa Viola e a História. 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E boa sorte pra você, porque a Viola e a História começa nessa edição com essa dupla aqui, ó. Jean e Giovanni, convite de casamento é a primeira. Um ótimo dia pra você, uma ótima manhã pra

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1: É o zap desse programa, o zap do nosso estúdio do Creme MD. Então anota direitinho pra você mandar seu bom dia, pra você mandar seu alô, pra você mandar um abraço, pra você pedir uma canção. 11 São Paulo, 99361-4924. 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Segue a gente no Instagram, arroba Milton Bardelli Oficial. Bardelli é B de bola, dois L's e I de igreja no final. Milton Bardelli Oficial é o nosso Instagram, para você também interagir com a gente por lá, por essa rede social, tá legal? Já já a gente manda aquele alô para você aqui na nossa Viola e História, porque a nossa programação agora, nós vamos contar a história de mais um artista sertanejo pelas ondas do rádio. Falar dessa dupla sertaneja, foi formada em 1976 e que atualmente conta com um novo integrante. Os membros da formação original eram Edmilson Fernandes Machado, que nasceu em Ribeirão Preto no ano de 62, e o José Nascimento Cardoso, que nasceu em Visconde do Rio Branco, lá em Minas Gerais, no ano de 56 e faleceu em 1992. Formaram a dupla no ano de 76, onde durante um concurso musical, o Zé Nascimento deu nota zero pro Edmilson Fernandes. Olha só que coisa! E o Edmilson, antes da carreira artística, o Edmilson, antes da carreira artística, ele foi torneiro mecânico. O Zé Nascimento teve outras duplas com outros parceiros antes de formar essa dupla que eu vou tocar agora, né? E ele também acabou tocando 4 anos com a dupla João Mineiro e Marciano. Eles gravaram o primeiro LP no ano de 81 com a ajuda do Marciano. Na época, a gravadora CBS estava investindo na área sertaneja. Contudo, fecharam seu departamento sertanejo e aí eles ficaram sem gravadora. Mais uma vez, o Marciano os apoiou e os levou para a gravadora Copacabana, onde permaneceram até o último LP dessa formação original. A gente está falando aqui na Viola História, senhoras e senhores, dessa dupla aqui, ó. Alan e Aladim. Formação original terminou em 92 com o falecimento do Aladim. E aí vieram outros parceiros que assumiram esse papel na dupla. E a gente ouve Liguei Pra Dizer Que Te Amo. Bom dia!

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1: Muito bem, senhoras e senhores, é o nosso programa de rádio e ela tá comigo, minha amiga Débora. Tudo certinho, Débora?
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1: Tudo jóia, graças a Deus. 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

Sáter aqui na Viola História. Ouvimos juntos Um Violeiro Toca. Deixa eu falar um pouquinho da história do Almir Sáter. O Almir Eduardo Melk Sáter, que nasceu em Campo Grande em 14 de novembro de 1956. Almir Sáter é violeiro, compositor, cantor, ator, instrumentista. Ele nasceu em uma família de raízes turcas e libanesas e com 20 anos de idade se mudou para o Rio de Janeiro para estudar direito, mas desistiu da carreira de advogado. Aí ele volta lá para Campo Grande, onde forma a dupla Lupe e Lampião com um amigo. Desfeita a dupla, ele se dedica então ao estudo da viola caipira, tendo Tião Carreiro como mestre. Motivado pela música, vem para São Paulo para dar início à sua carreira solo. Grava o seu primeiro disco solo, chamado Estradeiro, no ano de 1981 pela gravadora Continental. E ele participou de vários shows e festivais de música, porém foi em 1990, quando ele aceita convites para atuar em novelas, ele tem aí a sua grande oportunidade de se tornar conhecido para todo o público brasileiro e assim dar continuidade à sua real profissão, que era compositor e violeiro até os dias atuais. Ele agrega uma sonoridade tipicamente da viola de 10 cordas e também com influências às culturas fronteiriças do seu estado, como a música paraguaia e a música andina. E o resultado é único. Ao mesmo tempo, reflete traços populares e eruditos. Com mais de 40 anos de carreira sólida e 10 discos solos gravados, se tornou um dos responsáveis pela preservação da viola caipira. Tá aí um pouquinho da história de Almir Sáter, na Viola e a História. Bora com mais moda, bora com João Mineiro e Marciano. Você tá curtindo a nossa Viola História, meu amigo Dione, tá com a gente. Alô, Dione, bom dia. Alô, Marciano Tavares, bom dia.

0: Samsung. De quem, companheiro? Da dona Jandira.
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Cevada Pinga, Inesita Barroso. Eita, nós! A Inesita Barroso era nome artístico da Inês Madalena Aranha de Lima. Ela que nasceu em São Paulo em 4 de março de 1925, faleceu também em São Paulo em 8 de março de 2015. Foi cantora, atriz, instrumentista, bibliotecária, folclorista, professora, apresentadora de rádio e de TV. Ganhou o título de doutora honoris causa em folclore e arte digital pela Universidade de Lisboa. Atuou também em espetáculos, álbuns, cinema, teatro e produzindo espetáculos musicais de renome nacional e internacional. Adotou o sobrenome Barroso ao se casar em 1947, aos 22 anos, com o advogado cearense Adolfo Cabral Barroso, com quem teve uma filha, a Marta. A Inesita começou a cantar e tocar violão e viola com 7 anos de idade. Em 50, ela ingressou na Rádio Bandeirantes e se apresentava em recitais no Teatro Brasileiro de Comédia, Cultura Artística e Colombo. No mesmo ano, ela gravou a canção Moda da Pinga, que a gente ouviu aí da Marvada Pinga, do Alchelcis Laureano e do Raul Torres. A Inesita, então, ultrapassou a marca de 50 anos de carreira e 80 discos gravados entre 78 rotações, vinil e CDs. Apresentou por 35 anos, de 1980 até sua morte em 2015, o programa Viola Minha Viola, dedicado à música caipira e transmitido pela TV Cultura de São Paulo. Apresentou também no SBT um programa musical que levava o seu nome e era exibido aos domingos pela manhã. Em novembro de 2014, ela foi eleita para a Academia Paulista de Letras, ocupando o lugar do folclorista, ou melhor, da folclorista Ruth Guimarães, falecida em maio daquele ano. Em fevereiro de 2019, foi lançado um documentário chamado Inesita. Tá aí, pouquinho da história de Inesita Barroso, grande nome da nossa música caipira, da nossa música sertaneja do Brasil, aqui na Viola e a História.

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1: 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Bora com Daniel? Bora com Dengo aqui na Viola? Então simbora!
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2: Chegamos, e a todos muito obrigado por estar com a gente nesse momento tão especial que é o programa. E muito obrigado e tchau.
1: Valeu, Débora. Um abraço pra você, um bom trabalho. Agradeço a todos pela audiência. Muito obrigado e tchau.
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Pai nosso que estás no céu, santificado seja o teu nome. Venha o teu reino. Seja feita a tua vontade, assim na terra como no céu. Dá-nos hoje o pão nosso de cada dia. Perdoa as nossas dívidas, assim como perdoamos aos nossos devedores. E não nos deixe cair em tentação, mas livra-nos do mal. Porque teu é o reino, o poder e a glória para sempre.

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bom dia, bom dia. Oi, gente maravilhosa, gente amiga 6:12. Estamos chegando por aqui, o coração cheio de tuque, tuque, tuque. Muito amor e paz, minha emoção, você que me traz. A nossa preferida. O Rumo 36 anos.

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1: Bom dia, gente querida, bom dia, gente amiga. Olha, o dia já começa a clarear, os coqueirinhos de frente estudos em Baté, nossos companheiros aí balançando devagarinho. Hoje, sexta-feira, sextou, como dizem, né? Sexta-feira, hoje já dia 8 de maio de 2026. Como o tempo passa, né, gente? Amanhã, folga do tuk-tuk, mas domingão nós estaremos aqui, se Deus quiser, da bem de meia às 5:30 da tarde. Meu amigo Pedrinho Campeiro, ô Pedrinho, já mandou bom dia pra nós aqui, né, Pedrinho? Bom dia pra você, a Ida Nildes, o Franklin, a Ellen, toda a família, povo da região e de Tirapina também. Grande abraço. Meus amigos carreteiros passando pela região também, um dia ótimo. Você, não só caminhoneiro, mas tem automóvel, de van, marinão da van também, um bom trabalho pra você aí, transportando os alunos também. Enfim, é uma manhã gostosa pra gente fazer um programa bacana e trazendo muito modão pra você. Antes, tem recadinho aqui, 6:14. 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Pião Carrene Braiano. Obrigado, Rê, beijão, Rê. Já caprichou no cafezinho e no lanchinho, hein? Pão doce hoje. Delícia, delícia. Aí, vou tomar um pingão. 6:17, o ponteiro já mudou.

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1: E a hora certa, 6:19. Segura aí, Pedrinho Campeiro. Ô, Bigode do Tangará, também curtindo o Tião Carreiro aí. Bom dia pra vocês.

6h22, bom dia. 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Bom dia, bom dia! Ai, meu coração já fez tuque-tuque-tuque. Ontem a Rê, né, esteve com a Estela fazendo um pão doce, assim, aquele coquinho delicioso. Ah, coisa boa, hoje meu cafezinho da manhã foi esse, né? E aí a Laine tinha saído do trabalho, ela passou aqui agora, aquele brincão assim, parece que ele balança e fala tuque, tuque, tuque, né? Aquele cabelão assim, né? A Rê só de zóio assim, né? E aí ela meio acanhadinha, chegou assim do trabalho, aquele trabalho dela assim, sabe? No escritório, aí monta no carrão, vai naquele carrão preto, né? Toda perfumada. E ela meio acanhadinha, pensei assim,

0: Olha ela,
1: eu não tava acanhada, não. Eu tava suada da caminhada. Um ótimo dia, um abraço, viu?
0: Olha o jeitinho dela. Tava estilhada com a caminhada. 6h28.

0: César e Paulinho, 6h32 para você, ouvinte número 1. Obrigado pelo carinho da audiência aí. 6h32, agora o ponteirinho já mudou. 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
1: Aí, bom dia, Rinaldo e a Josefa, também fazendo a Colômbia. Bom dia, daqui a pouquinho tem um Di Paulo e Paulino aqui pra vocês, tá bom? 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Alô, Dudu! Já tá fazendo comida, né, Dudu? Ah, sentindo o cheirinho do alho e curtindo porteira. 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
1: Sertaneja de coração, 6:37. Daqui a pouquinho tem ele, Valdir Zambarian, por aqui. Vamos ouvir o ouvinte número 1 para falar com a gente aqui. Olá, bom dia.
3: Bom dia, DBC FM, Rádio Carinho, Rádio Amor. Aqui é o Josinés Araraquara, curtindo aqui na chácara, Josinés. Eu ofereço para todos em Araraquara, na micro e macro região, aqui na chácara de Josinés, do Josinés.
1: Maravilha.
3: Do Josinés, aqui em Araraquara.
1: Ai, que delícia. Muito bom, obrigado aí, viu? É sextou pra nós, né? Obrigado aí. É o pessoal da Estilos, que tá lá em Porto Ferreira, também curtindo a programação. Maria Helena, aquele abraço pra vocês aí. Oi, Maria Aparecida.
4: Bom dia, Israel.
1: Bom dia.
4: Uma sexta-feira abençoada pra todos nós.
1: Amém.
4: Beijo no seu coração. Maria Aparecida da Vila Prado, Rádio Carinho.
1: Rádio Amor, obrigado, minha querida. Aquele bom dia especial para você também. Osmar da Água Branca, Deus abençoe seu dia aí. A Márcia Aragão também está com a gente. Deixe-me ver, bom dia. Amo uma música para Maria Helena em Serrinha, Bahia. Opa, tô debaixo das cobertas curtindo a DBC. O frio e a chuva, tá chovendo aí na Bahia mesmo? Então tá bom, Helena Almeida, não tem que trabalhar, fica na cama mesmo, fica tranquilo aí, não é mesmo? Daí Osmarzito também, aquele abraço. Uma ótima sexta-feira, ótimo final de semana pro Marcel de Sala, a Valdineia. Oi,
5: bom dia, Israel.
1: Bom dia,
5: sexta-feira pra você.
1: Amém.
5: Deus
4: abençoe o seu dia, amém. Dia da Regina. Estamos aqui ligadinhos.
1: Tá
4: beijo,
1: bom.
4: Fortinei assim.
1: Beijo nosso pra vocês também aí. Abílio Banzato, Anesa Morella, Rony do Cruzado. Bom dia, gente. O Nardo.
5: Bom dia, Tuque Tuque. Deus abençoe o seu dia.
1: Amém.
5: É, toca uma pra moda pra nós. Inquilina de Violeiro, Tuque Tuque. Manda um abraço pra Bibi, pra Didão, pra Letícia, pra Isabelle, pra Jair.
1: Tá bom.
5: Pros vizinhos lança meio aqui do Thiago Frujuelo.
1: Tá bom, Nardo. Abraço pra você, meu amigo. André Michelotto de Turrinha, abração. Cleusa Negrisoli, bom dia, Tuque Tuque. Ah, outro ouvinte, Cleusa, um abraço apertadinho pra você também. No Peço Filho. Lagoi, bom dia, meu querido também. O Carlinho Sereta já vai indo trabalhar, o Pablo do Gesso tá por aqui, o João Pereira, o Cruz lá do Buritis também pra você, um dia lindo, maravilhoso, William, aquele abraço, Zé Paulo, bom dia, Zé Paulo.
6: Bom dia, tudo bem. José Paulo, óbvio, para a Angela Araguaia, estou passando já a todos vocês e todos ouvindo uma feliz abençoada sexta-feira. Ele caminhada agora.
1: É mesmo? Rádio Avuxo, pegar essa coragem, viu, Zé Paulo? Bom dia. Oi.
7: Tudo bom bem? Bom dia, meu amigo Cadê Vieira, Dona Cabaceira.
1: Opa.
7: A Dona Cabaceira, para o Genvé, para o Dario, para o Solal, para o Rio Sol Aguinaldo, para o meu colega Zé, para o Moraes, para o Silvano, Tapino Rosa, tudo de vestido da rádio. Também o seu programa Rádio Carinho.
1: Rádio Amor, obrigado. Eu vi uma foto, acho que você mandou, foi ontem ou hoje, de madrugada, acho que com o Marcelo. Esse aí, quem é esses homens aí segurando linguiça, um monte de linguiça, e olha lá, eles pegam mesmo assim no jeito, hein? Deve ser boa passar, hein? Bom dia, João Carlos Marques, abraço, meu querido. Também o Edson Zang, chegando em Mococa, verdade? Olha que coisa linda, maravilhosa, ouvindo a gente lá também. Abraço, viu, Edson Zang? Olha que céu lindo, maravilhoso aí, hein? Sendo estranho. Bacana, hein? Anderson Montador, também abraço pra você, Zelão Crepaldi. Crepaldi, você tá maravilhoso aí, sempre curtindo o programa. Bom dia.
8: Bom dia, Tuque Tuque.
1: Oi.
8: Boa sexta-feira aí, abençoada por Deus.
1: Amém.
8: É Andresa Barra do Garça, Rádio Carinho.
1: Rádio Amor, valeu Barra do Garça também com a gente. A Márcia Ferreira de Almeida também. Tutuque, estou por cá te ouvindo, Deus abençoe, grande abraço. Esperando vocês para comer o pato. A Márcia, oi Márcia. É, e o homem aí que tentou voar na escada e caiu, e tá tudo em ordem com ele? Tá? Tá bom, um grande abraço pra vocês aí, Marcia. Valeu, querida. Tá chegando por aqui, de Paulo e Paulino. Acordei de madrugada. 6h42.

0: coração faz tuque, tuque, tuque, né, gente? A saudade também do meu pai. Pai que lhe é o truque da moeda. 6:49. Deixa eu mandar um bom dia, Ivan Biancone. Meu grande amigo Bodinho. Zóio, do meu Tico Venâncio, do Venâncio. Gente que tá sempre curtindo a programação. Ótimo dia pra vocês. Nelsinho do Coquinho, Dona Clarice também. E o Pastor Aguinaldo, né, Ivan? Pastor Aguinaldo, tá lá no Taquaral, toda a família, Pastor Aguinaldo lá de Rincão, abraço forte do tuk-tuk pro senhor aí, pra toda a família, um abraço forte. Olha aí, 6:49, mais ouvinte número 1 aqui, já o Zamba tá chegando. Aquele bom dia pro Flavinho Veinho lá do Santa Felícia. Alô, Flavinho, aquele abraço, meu amigo. É, como é que é essa música? Cê é louco, hein? É, faz correr lágrimas logo cedo, kkk. Você sabe que as primeiras vezes que eu vi essa música aí, eu também confesso pra você que eu, sabe? Ah, mexe com a gente, né? Por isso você que tem o pai, tem a mãe, vivos, dê valor. Faça tudo porque eles é que tem o amor verdadeiro sobre nós. Então, é tudo que você pode. Às vezes... né? A gente troca o pai, troca a mãe por amigos, né? Por mulher, por tudo. Tem que dar valor para os amigos, tem que dar valor para a mulher, né? Mas valorize o pai e a mãe também. Principalmente, tá? Primeiro Deus e depois pai e a mãe. É Marcos Oliveira e Regina, aquele abração para vocês também. Alô Feitosa, aquele abraço para você, gente maravilhosa. Aqui para vocês é o William, na escuteira Nova Zelândia também. Abração, hein? É pro avô Manuel, tá lá na Chácara Aracine Santo Antônio, também forte abraço. A Mia Cândido, oi. A Margarida Gonçalves, bom dia, querida.
1: Oi, Israel, bom dia. Oi. Você tem uma linda e abençoada sexta-feira,
0: amém,
1: viu?
0: Amém.
1: Meu Deus, você para aí, para toda a tua família.
0: Tá bom,
1: querida. Fica com Deus, Rádio Carinho.
0: Rádio Amor, Darcy Gouveia. Ô, oh, Darcy Gouveia. A Darcy Gouveia também, felicidade e muita alegria aí. É mais ouvinte número 1 aqui, deixa eu abrir o perfil. É o Ronaldo. Alô, Ronaldo. Olha aqui essa foto. Ah, o Ronaldo. Tudo bem, Ronaldo? Foto bonita aí da loja, hein? Ah, você quer falar comigo? Vamos lá, bom dia.
2: Um abraço pra ti, bom dia, bom dia, bom dia. Tuque-tuque, glória a Deus.
0: Amém.
2: Ronaldo, Porto Seguro, Bahia.
0: Opa!
2: É, aqui em Porto Seguro...
0: É.
2: Tá show de bola o tempo.
0: É
2: tá
0: mesmo?
2: Tá pra praia.
0: Aí tá bom,
2: TVC, ué. FM, Rádio Carinho.
0: Rádio Amor, valeu, meu amigo. Tudo de bom pra você também. Reginaldo Souza... aquele abraço, lindo dia também. Vamos embora. Ao Deus Zambariano. É, Zamba, você pensa que eu lembro? No dia, no domingão. Domingo eu tô aí, viu, gente? Amanhã eu tô de folga. Mas o Aldeiro pega, ah, me manda, essa música é demais e tal. Aí, de vez em quando, eu tenho que tocar pra ele, pra agradar ele também, porque não, né? Tá bom? Zamba grande comunicador aí, show da manhã pra você. Aí, aí, ó, do tuk-tuk especial pra você, é papum, viu, Zamba? Roberto Meirinho, até domingo, meio de meia, se Deus quiser.

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0: agora, bom dia, ótima sexta-feira, sexta, Sauro, sextou com S de cerveja, cerveja com C, não é não? É, hoje, comércio de São Carlos, portas abertas até as 10 da noite, hein? Hoje até as 22 horas, vou estar lá na Fabril, hein? Das 9h43 da manhã até as 9h43 da noite, né? Como diz Sabia Reis, você trabalha demais, filho. Ah, sabe, ontem encontrei-me com o Sabiá lá no calçadão. Você trabalha demais, filho, velho. Você trabalha muito, velho. Mas tem que trabalhar, né? Trabalhando já falo. Imagine se você não trabalhar, né? 7:07 agora, é verdade. 7:07. Ô, Lia, descobri um fã seu ontem, Lia. É seu fã incondicional, tá? Antônio da Redenção, tá? E o Antônio perguntou, Lia, se amanhã, sábado, finalzão de semana, você vai acordar cedo, você vai levantar cedo, Lia. O Antônio mandou te perguntar, amanhã é sábado, Lia. Você vai levantar cedinho, acordar com aquela disposição, Lia, hein?
1: Vou nada.
0: É, repita lá pro Antônio ouvir, vai.
1: Vou nada.
0: Costuma com nós.
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0: Esse cara sou eu, fazendo o que gosto da Rádio Camo, pra você e por você que é muito especial. Até a chegada de Kelly Mary e a nossa manhã, DBC. Você deixa, eu posso.

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1: De maio hoje, tá aniversariando, parabéns, felicidades, hein? Muita paz, saúde, a proteção do nosso Deus de bondade, chuvas de bênçãos, cuide bem da plantinha chamada vida, hein? Por falar em aniversário, hoje quem faz aniversário é o Pablo do Gesso. Alô, alô, Pablo do Gesso, amigo de Marcelo do Gesso, do Diogo do Gesso, do Neguinho do Gesso, do Marcelo do Gesso, e assim vai, né? E do Noli, claro, do Noli, é. Ô, Pablo, parabéns, viu? Feliz aniversário, da paz, saúde, saúde, né? Cuidar da saúde, que é a maior conta bancária aí que nós temos, né? Parabéns, então, a você, felicidades. Tenho certeza que Valéria, Thales, Duda, Lourdes, a Maria das Dores, o Quintino, toda a família, né? Feliz por você aí, ou felizes por você, viu? Parabéns, felicidades, meu querido Pablo do Gesso. Gi, lindo dia pra você, meu amor. A Gi que é clientaça lá da Fabril Decor Magazine, né, Gi? Lá do Camará. Tiago Santa Felícia, bom dia. Aqui uma sexta pra você. Às 7:09

Bonito. Novela. Corpo e Alma, lembra? 7:13 agora. 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

0: pedreiros. Obrigado, serralheiros. Quando perguntarem qual é o acabamento que faz a diferença, que traz resultado, esse é o nome. 718.
1: Seu signo. Signo.
2: Áries.
0: A semana terminará com mudança no ambiente social. Solte a curiosidade nas relações e amplie sua rede. No trabalho, anote uma percepção sobre um colega ou a equipa e esclareça dúvidas. Orçamento mais organizado permitirá realizar um projeto pessoal. Negociações imobiliárias terão andamento positivo. Invista em conforto. Hoje, o seu número de sorte é o número 27 e sua cor é marrom.
2: Touro.
0: Lance um empreendimento aí ou assuma uma posição profissional de mais poder. O plano de carreira seguirá iluminado. Confie na sua percepção e firme alianças. Novos modelos de negócio serão atraentes, né? Nessa fase que trará aprendizado e mais mobilidade. Vença a preguiça e movimente o corpo. Faça como Zambari Love, o Taurino. Atividade física melhorará o humor e o bem-estar. A cor é creme. Número de sorte 47.
2: Gêmeos.
0: Viagem em conexão com pessoas de fora ou proposta de trabalho em outro lugar animarão o clima. Semana terminará com surpresas, novidades imperdíveis. Negócios e novas relações surgirão repentinamente e poderão promover uma revolução em sua vida. No amor, afinidade intelectual reforçará a união. Poder de atração em alta. Cor mostarda, número de sorte 20.
2: Câncer.
0: Semana terminará com decisões sobre o futuro profissional e pessoal. Uma mudança se definirá e ampliará perspectivas. Espere por maior reconhecimento, poder e conquistas na carreira nesta fase. Finanças compartilhadas trarão alívio e segurança. Uma renegociação, acerto de visão ou decisão sobre investimento conjunto diminuirão as pressões. A cor para hoje é cinza e o número de sorte 37. 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Nayara, bom dia. 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Obrigado pelo carinho, hein? Não acredito. Não acredito. Ah, como é que é? O bom filho a casa torna, Dedê. Ah, mas será, Dedê, que veio pra ficar? Ah, eu voltei agora pra ficar. Porque aqui é meu lugar. Ah, tá mais magro, Dedê? Tá mais magro? Ah, que aconteceu com o menino? Ah, o tamanho é o mesmo, né, Dedê? Mas tá... Será que tá na mesma academia que o Bruno? Hã? Será que tá na mesma academia que o Bruno? Tá magérrimo, né? Olha, olha, olha quem está de volta, hein? Ao lado do Tatu, que tá concentrado. Ó, a aliança do Tatu, rapaz. Hã? Essa aliança aí deve ser do... Tavone? Hã? Deve ser do Tavone essa aliança aí? Hã? Sei não, hein? Ah, essa aliança aí deve ser do Tavone, pô. A aliança lá do homem. Rapaz do céu. Juninho, Juninho, Juninho. Bem-vindo, como diria Pedro Bial, o que você fala pro Juninho, Pedro Bial? Bem-vindo de volta. Bem-vindo de volta. Ô, Boninho, você me deixou aqui na Globo, Boninho? É. Ô, Juninho, bem-vindo então, viu? Um abraço pra você aí. Vitor, Luizão, toda a equipe aí, o Bruno, Dedê, Andréia, Deus abençoe o dia de vocês, né? Um dia lindo, maravilhoso e com muita saúde, com muita garra, não é? Falei ontem isso pra Kelly Mary. É, como é que é? Haja mondiara, hein? Haja mondiara. Ei, Juninho, Juninho. Dona Romilda, um beijo pra senhora. Tudo de bom aí, viu? André, João Paulo, Luana. Luana, Danilo, Fernanda Amarelo. Alô, Ivani, alô, Ivone, Érica, Luiz Paulo. Minha querida Lia linda, né, Lia? Que ganhou um fã. Ele foi lá, falou assim pra mim. Ah, Valdir, como eu gosto. Pergunta pra ela, Valdir. Se sábado ela vai levantar cedo? Se sábado ela vai pra escola, Valdir?
3: Ô, Valdir, vamos nada.
0: O Antônio virou seu fã. Ele atravessou a rua e foi lá perguntar. Que você é da Lia, Valdir? Falei, não, ela é netinha do meu grande amigo e irmão Dedê, não é? Ô, Lia, Gabrielzinho, Natália, Deus abençoe. Juninho, Juninho do Açaí, Juliane, João Lara, Heleninha, Anne Cauã, um abraço carinhoso. Ivan, Ivanzinha, dia lindo pra vocês aí. E Juninho, só pra você não esquecer, bem-vindo de volta. Ai, ai, ai. Ai, papai! Fazer o quê, né? Ô, Lucas! Fala, Zamba! Anda sumido, hein, Lucas?
4: Fala, Zamba! Sextou, hein, Zamba? Uma ótima sexta-feira a todos, um bom final de semana aí, Zamba, toca uma bruta aí pra nós.
0: Chá comigo!
4: Zamba, você fala tanto desse carpaccio do Dedê aí que eu também tô com vontade de comer esse carpaccio.
0: Vamos combinar? Vamos combinar?
4: Vamos com nós. FM, Rádio Carinho.
0: Rádio Amor. Amanhã não vai dar, porque amanhã, ó, eu tenho

0: falo com o Dedê. A gente come o carpaccio na segunda ou terça-feira. E no domingo, às 9 da noite, eu farei o pagamento lá pro Dedê. No domingo, 9 da noite, tá bom? 9:03 da noite, né? 9:03 da noite. Tio Lifa, tio Lifa, tio Lifa, sua bênção, tio. Você que
1: sabe o quê? Tudo bem?
0: Tudo ótimo, tio.
1: Tudo bom, Lifa?
0: Oi.
1: Se você tiver aí, você toca pra mim uma música de Zeca. Vai passando. Ainda existe na estrada de ouro fino. Saúde.
0: Capelinha do Chico
1: uma
0: Mineiro.
1: Capela com a imagem do divino. Tá bom? Se você tiver ela aí, você toca pra mim? Vai ter um escute essa música aí.
0: Vai ouvir, tio. É que o senhor não ouviu o especial que eu fiz, né? O especial que eu fiz é pro Torinho Calçados, pro Elvécio, né? Elvécio, é Zico e Zeca, Liu e Léo e Vieira e Vieirinha, né? E ela entrou nesse especial aí, viu, tio? Beijão pro senhor, saudades. 7:27.

0: 7h33, agora 27 para as 8. Bom dia, Zique Zeca, capelinha do Chico Mineiro, majestade mulher, as gargantas de ouro do Brasil. 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Você conhece, você confia. 7h34. Deixa eu mandar um abraço aqui pro Isaías. Alô, Isaías. Chegou tarde ontem lá, Isaías? Ah, chegou tarde no People's Bar. Ele chegou meio em cima da hora, eu já tava de saída, né? Ele tomou uma cajibrina, fez careta. Ô, Isaías, você não é de fazer careta? Ah. Um abraço, Isaías. Alô, Xará, Xará. Valdir, alô, Chico. Pessoal bacana aí do People's Bar. É ali, ó, na Gemelino Costa, né? Indo pra Alexandrina. Pessoal bacana, tô sempre ali tomando, durante o dia, né? Eu tomo um suquinho de laranja, né? É, 11h43, 11h47, eu tomo um suquinho de laranja. Mas, quando eu termino meu trabalho na Fabril, aí eu tomo um Domec, né? Tomo um Domeco com um limãozinho, né? Um limãozinho. 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Ouro Brasileiro, seu Paulo, aquele dia lindo, hein? Produtivo pro senhor, pra toda a família. 7h37,
1: o seu signo.
2: Leão.
0: Associações ganharão profundidade. Uma conversa séria com o par, sócio ou colaborador, trará uma definição esperada há tempos. Negociações profissionais avançarão positivamente nesta fase, que trará sucesso nos empreendimentos e maior visibilidade na carreira. Será um ótimo momento para renovar o ambiente social, alargar os horizontes. A cor é azul. Número de sorte, 55.
2: Virgem.
0: Soluções inesperadas beneficiarão a saúde e aumentarão sua disposição. Ajustes simples na alimentação, ferramenta de trabalho ou atividade física trarão mais bem-estar. No trabalho, uma sacada genial otimizará o tempo e aumentará aí seu prestígio. Mude o estilo de vida, descubra outros prazeres. Novidades de longe motivarão uma viagem. Hoje, a sua cor é creme, o número de sorte é o número 34.
2: Libra.
0: Novidades dos filhos ou do par, viu? Planos de viagem e projetos autorais darão um colorido especial ao dia. Espere por um reconhecimento merecido do trabalho e nas parcerias. Alguém de longe ou de outra cultura falará ao coração. Se estiver em busca de amor ou do amor, construa relações de confiança e se estabilize. Poder e prestígio em alta. Cor para hoje, bordô. O número de sorte é o número 44.
2: Escorpião.
0: Conversa com alguém da família ou do passado, renovará sentimentos. A semana terminará com transformações de velhos padrões emocionais e mais leveza nas relações. Decisões sobre o patrimônio, moradia ou de uma forma na casa serão tomadas com maior segurança. Viagem a dois inaugurará uma fase de mais confiança e prazer no casamento, tá? Cor vermelho, seu número de sorte é o número 13. 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Deixa eu mandar aqui um beijo carinhoso, um abraço pra minha querida Vera. Né, Vera? Um beijo, Vera. Vera e o Wellington passaram ontem lá na Fabril Decor Magazine. Um beijo carinhoso pra Vera. Um beijo carinhoso para o Wellington, não é? Também a Lourdes, né, Lourdes? Vila Brasília também esteve na Fabril Decor Magazine ontem. Quem mais, hein? Irineu, Célia, meu um casal que eu tenho, assim, um carinho tamanho. Fui vizinho deles, né? Quando eu fui casado com a Neide, né? Morava ali, na casa do Luiz, depois na chácara da Dona Henriqueta. E o Luiz e a Célia foram meus vizinhos, não é? Então, um abraço carinhoso pro Irineu, pra Célia. Oscar, querido, que alegria revê-lo e saber que você tá muito bem, viu? Oscar e a Isaurinha também estiveram na Fabril Decor Magazine. E aí eu terminei o dia, na hora que eu tava encerrando meu show de ofertas, com um casal que eu gosto demais, morava em Araraquara, me prestigiavam na Vale a Pena, na Jô Calçados, na Showmix e aqui também na Jô Calçados e na Seller Magazine. O Paulo e a Silvana. 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Ô Lima! Bom dia,
3: bom
0: Lima!
3: Bom dia, meu amigo Andy Zambariano.
0: Bom dia!
3: Como é que você tá, meu irmão?
0: Tô ótimo.
3: Vamos tocar uma aí pra nós aí?
0: Toca uma música pro seu toque.
3: Mãezinha com barreirita, oferecer pra todas as mães aí, que é domingo, é dia das mães.
0: Isso.
3: Todas as mães ouvintes nossas aí.
0: Mãezinha querida.
3: Um abraço.
0: Obrigado, querido. Deus abençoe. Zé Paulo, quero ouvir sua voz. Parque das Laranjeiras. Parque das Laranjeiras, corintiano não, é palmeirense, seu Valdir. Ô, seu Valdir, é palmeirense, seu Valdir? Bom dia.
4: Bom dia, bom dia, bom dia, corintianismo, Valdir, Zé Maria.
0: Tá brincando.
4: Caraca, estou passando a você uma feliz e abençoada sexta-feira. DBC aí, o carinho.
0: Rádio Amor. Alessandra Nascibene. Bom dia, querido. José Augusto, amo, bom demais. Beijos, tá lá no Araci curtindo a gente. Saleto Escorregos, um beijo, querido. Obrigado pela audiência. Lupercio, filho de Brotas, obrigado pela sintonia. Margarida Gonçalves, que também passou ontem na Fabril Decor Magazine. Bom dia, bom dia.
5: Bom dia, Valdir. Bom dia. Você tem uma linda e abençoada sexta-feira, viu?
0: Amém.
5: Pra você, pra família.
0: Amém.
5: É, Valdir, verdade mesmo que você tá falando aí. Eu não tenho mais refluxo. Eu tinha muito refluxo. A minha diabetes está controlada.
0: Amém.
5: Tá? Ajuda bastante o Very Life. Tá?
0: Que bom.
5: Fica com Deus, Valdir.
0: Um beijo.
5: Rádio Carinho.
0: Rádio Amor. Cidão Bombeiro, bom dia. Ricardo Migaleto, Val, Arthur, dia lindo pra vocês. Maria José, da Vila Prado. Valdir, lindo dia. Gratidão por alegrar nossos dias. Deus te abençoe sempre. Um beijo, Maria José. Nayara, não é? Também o paizão Camilo, dia lindo pra vocês. Bom dia, Valdir. Sua parceira Fabril, hein? Meu amigo João, João Filho, ele e a esposa também passaram, me deram um bom dia, um abraço gostoso, fiquei feliz em vê-los lá, viu, João? Noli, bom dia, querido. Cleus em Santa Rita do Passa Quatro, obrigado pela audiência. 7:48, 12:08. Inventaram a emoção. Você viu o que deu? Barreirito, Rádio Carinho, Rádio Amor.

0: Sexta-feira gostosa, hein? É? Que sexta-feira linda, maravilhosa. Com elas, Patrícia e Manuela, chama o SAMU. E antes, Barrerito, mãezinha querida. Cruz, lá do Buritis. Um abraço, Cruz. Obrigado pelo carinho aí, viu? Dia lindo pra você. Marineide, solta
1: a
0: voz.
1: Bom dia, Valdir. Bom dia, Marineide. Te desejo uma sexta-feira abençoada por Deus.
0: Obrigado.
1: Manda uma música aí bem chique aí pra mim.
0: Mando.
1: Escolhe uma aí bem bonita, tá, Valdir?
0: Tá bom, meu amor.
1: Beijo, Valdir.
0: Obrigado. É... Maria, um beijo. Maria das Dores, tia do Pablo do Gesso. Tá comigo aqui, né? André Luiz Moretti, quanto tempo, hein, velho? Bom dia.
2: Costuma com nós. Bom dia, Valdir da Bahia.
0: Bom dia.
2: Ô, Valdir, se possível, toca aí Assino com X, Gilberto Gilmar.
0: Linda.
2: E pra galerinha da Baldan que tá no Pega do Palito Doce em Brocas.
0: Abraço.
2: BBC FM, Rádio Carinho, Rádio Amor, abraço do Capial.
0: Ô, Nilson. Fala comigo,
3: Valdir. Bom dia com alegria, Valdir. Sextou, Valdir. Nilson Pinheiro do Jockey Club. Valdir, se for possível, você toca Lourenço e Lorival, a caneta e a enxada. Ofereço pra todos que estão ouvindo e pra vocês da rádio aí. O meu pessoal da obra aqui, os preguiçosos aqui, Darcy, Dirley, Zildo, Geraldo, todo o pessoal aqui. Muito obrigado, Valdir.
0: Eu que agradeço, hein? Gente, 7h56 agora, hein? 4 minutos para as 8 horas. 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Paulo Piccoli, bom dia, vivente. Cadê você? Só na locução, só na locução. Ô Paulo, semana que vem vou te visitar, tá bom? Na terça-feira, combino com você certinho, tá bom, querido? Um abraço, tô com saudades, tá? Bom dia, meu querido irmão, Carlinho Sereta, tô no trabalho, só no aplicativo, hein? Manda uma moda pra nós aqui, ó, especialmente lá em Brotas, pra um grande amigo meu, o Edgar e o Ney. Alô, Edgar, alô, Ney, lá em Brotas, amigos de Carlinhos Sereta. Ô, Carlinhos, bom trabalho, viu? Que bom saber que você tá me ouvindo aí pelo aplicativo. Essa semana eu coloquei a Isis aqui na foto comigo, viu, Carlinhos? Semana eu coloquei ela aqui, todo mundo querendo saber se era ela que falava comigo aqui. Eu falei, não, é a Lia. Um beijo, um abraço, Carlinhos Sereta, Elizabeth, a Isis, Rafaela, Letícia, Evelyn, Pedro Lorenzo, Fran, minha fã, Adriano, Deus abençoe vocês, viu? A Simone Silvana, também a Dona Flora, um beijo pra vocês aí, um dia lindo, viu? Alegria tê-lo aqui, Carlinhos Sereta, pelo aplicativo. Alô, alô, Fátima do Bom Dia.
4: Bom dia, Valdir.
0: Bom dia.
4: Coloca pra mim hoje, meu amor, Rancho Vazio. Beijo, amo vocês. Rádio Carinho, Rádio Amor.
0: Sexta-feira hoje aqui tá parecendo um convento, hein? Um convento. que é isso, hein? Olha. Hoje o corredor tá florido, hein? Colorido. Meu Deus do céu. Como é que é? Melhor dizendo, né? A casa das sete mulheres, né? Tá certo. 8:02 agora.
5: O seu signo.
6: Sagitário.
0: Ô, meu irmão de signo, semana terminará com surpresas gostosas, novidades instigantes e bons motivos para comemorar, viu? Mudanças na maneira de se comunicar terão efeito positivo nas relações próximas e nas redes. Divulgue o trabalho, renove conceitos e fique por dentro das novas tecnologias. Um projeto autoral decolará. Assuma hábitos saudáveis, viu? E fortaleça a saúde. Isso aí eu faço, né? Hábito saudável é comigo mesmo, né? É comidas naturais, de vez em quando, né? De vez em quando, quase todos os dias, um carpaccio, um mocotó, um pão com mortadela, um bife de fígado cru. De vez em quando a gente sai da rota, né? Cor azul pra hoje, número de sorte 21, meu irmão de signo.
6: Capricórnio.
0: Fico de olho em uma oportunidade financeira que poderá surgir repentinamente. Semana terminará com bons negócios e visão mais clara dos investimentos. Cobre pelo seu trabalho sem constrangimento, mesmo com o desafio de conciliar demandas da família com os planos do casamento. Bases materiais e afetivas seguirão fortes e firmes. Hoje a cor é azul, número de sorte 17.
6: Aquário.
0: Mude o visual, renove sua imagem, fortaleça a autoestima, realize os desejos. Semana terminará com decisões pessoais importantes, muito brilho, animação, momentos intensos no amor, tá? Só cuidado ao esconder certas coisas aí da pessoa amada, viu, Aquário? Mas você sabe como diz a canção, né? A verdade poderá vir à tona, Aquário. Hoje a sua cor é rosa, seu número de sorte é o número 41.
6: Peixes.
0: Desacelere, solte a imaginação, anote os sonhos, vá fundo na terapia e se prepare para revelações importantes. As melhores soluções virão em momentos de pausa e relaxamento. A intuição estará aguçada, confie na voz interior e não desista dos seus planos. Saiba quando silenciar e quando insistir em negociações. Mudanças de atitude evitarão um conflito, hein? Hoje, cor prata, número de sorte é o número 3. Quem tá por aqui é a Jô, né, Jô? Um beijo. Mamãe de Marcinho. Beijão pra você, Jô. Um dia lindo, viu? Maravilhoso aí pra você. Um bom trabalho. Fala, meu querido Luiz Riviera.
5: Bom dia, meu amigo Zambarilove. Luiz aqui, da Riviera. Partiu Bauru, palco do dia. Ótimo dia a todos os ouvintes da DBC FM. Rádio Carinho, Rádio Amor.
0: Ó, se der um tempinho e você for visitar a Rádio 94 lá de Bauru, dê um abraço forte do Adriano Barbiero, viu? Adriano Barbiero, filho de Altieres Barbiero, tá mandando bem lá em Bauru. Tô feliz por ele, não é? Amigo de longa data, o conheci através do Djalma Ávila, viu? Então se você for

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10: 8h15 agora, bom dia. 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

0: Baby é o mais curtido, aquele vídeo mais curtido nas nossas redes sociais, levará essa air fry aí, hein? Boa sorte, não marca a toca não, manda, hein? Ô Lia, mais uma vez, viu? Segundo o Antônio, ele adora quando você diz que você gosta de acordar cedo. Então amanhã é sábado, Lia. Amanhã é dia de acordar cedo, curtir a família. Você vai acordar cedinho amanhã, Lia? Conte-me tudo, não esconda-me nada.
1: Papai, vamos nada.
0: Costuma com nós.
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0: Esse cara sou eu, fazendo o que gosto na Rádio Camo, pra você e por você que é muito especial, até a chegada de Kelly Mary e a nossa manhã TBC. Você deixa, eu

19 agora, nesta quinta-feira, ontem, portanto, dia 7, a equipe da dupla Renan e Raí trouxe novas informações sobre o estado de saúde de Raí, que segue internado em uma unidade de saúde de Goiânia. O cantor, de 63 anos, enfrenta um momento delicado após passar mal subitamente na última terça-feira em sua chácara em Bela Vista de Goiás. De acordo com o comunicado oficial, a situação do artista ainda inspira atenção e exige acompanhamento intensivo. Raí está sob os cuidados de uma equipa especializada e, embora o diagnóstico exato ainda não tenha sido divulgado. Tudo começou nas primeiras horas da manhã de terça-feira, por volta das 6 da manhã. Raí apresentou febre alta e fortes dores abdominais. Inicialmente, ele foi levado a um posto de saúde local, mas com o agravamento rápido do quadro, foi necessária a transferência urgente para o Hospital Rui Azeredo, na capital Goiânia. Segundo o empresário da dupla, Saulo Costa, o cantor precisou ser entubado e permanece inconsciente devido à gravidade. As apresentações da dupla, que aconteceriam nos próximos dias, foram canceladas. Então aqui a gente continua orando, pedindo pela saúde desse tremendo artista que é o Raí, da dupla Renan e Raí. Aqui é a versão de Everything I do it for you, de Bryan Adams. 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

0: versão de I Do It For You, Everything I Do. Foi tema do Robin Hood, né? Com Calvin Coster, Bryan Adams, Renan e Raí.
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0: Foi um sonho.
1: Levou meu mundo.
0: Rádio Carinho, Rádio Amor, e as nossas orações para que o Raí se recupere e volte aos palcos o mais breve possível. Quem sabe aqui na nossa Rádio Carinho, Rádio Amor novamente, não é? São 8h24. 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
0: 8h25 agora. 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

0: 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Alô Ferrari, aquele abraço. Alô Sebastião, bom dia. Roberta, bateu, Roberta. Obrigado pelo carinho, hein? Amaral, querido, saudade de ser, rapaz. Bom dia.
1: Fala, meu brother.
0: E aí,
1: tô aqui
0: meu
1: na
0: Araci,
1: aqui no mercadinho do Evandro, tá?
0: Alô, Evandro.
1: Ele tava sintonizado de outra rádio. Falei, ô, não, cara, joga na 106.3.
0: É.
1: Tá ligadinho aqui,
0: isso.
1: Ó.
0: Isso.
1: Tá ok, meu irmão? Manda um modão pra nós aí, pra você, do Robertão, moço velho.
0: Pode.
1: Falou, meu brother. Tamo junto.
0: Um abraço.
1: Deus no comando sempre.
0: Obrigado, Amaral, por tudo que você faz aí, viu? Levando a audiência da Rádio Carinha de Amor. É, o Amaral chega lá, o pessoal tá em outra. Não, não. Esse número aí é pequeno. Tem que pôr em 106.3. E aí, põe, bota no 106.3, né, Amaral? Aí eu dou valor, eu dou valor. Val, um beijo pra você, meu amor. Um beijo aí pra turma da Mavitaria da Val, Sidão, Adalberto Roxo, Araraquara. Obrigado pelo carinho aí, viu? Alô, alô, Fernando Ângelo. Au!
2: Bom dia, au! Zamba. Com a graça de Deus, au! Mais uma sexta-feira na luta, né?
0: Au!
2: E vamos lá, aquele abração pra todos os ouvintes da Rádio Carinho, da Rádio Amor, né?
0: Isso.
2: E aquele beijão pra esposa, a Águida Lima.
0: Yes, yes. Um abraço, só faltou um au, hã? Au. Alex do Tiquinho.
3: Bom dia, Valdir Zambarian,
0: bom dia, família
3: DBC. Estamos aqui no pé do Ita aqui, só escutando as modas aqui na DBC FM, Rádio Carinho, Rádio Amor.
0: Rua São Paulo. Abraço, o som tá forte, hein? O som tá forte, que bom, que bom. Tem mais alguém aqui? Deixa eu ver. Cadê? Quem mais? Quem mais? Ah, aqui ó, Marquinho! Bom dia, Valdir, sextou! 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Um abraço, querido. Deus abençoe. João Pereira, bom dia! Obrigado pelo carinho. Às 8h29, na Rádio Carinho. Rádio Amor.

8h33. A música é do Silvio César. Silvio César escreveu. Roberto gravou. Teve uma novela do Erson Capri, né? Uma novela das seis. E acho que o Platão regravou, né? Platão regravou essa música. E muito linda, maravilhosa. E falar pra você, viu? Toda vez que eu ouço, eu me emociono. Porque tem muito de mim aí nessa música, né? É? Sou um livro aberto sem segredos, né? É, nunca fui escravo e muito menos senhor. Mas eu sou apenas um homem que ainda crê no amor, apesar das pancadas dadas e das pancadas recebidas também, não é? Essa é a grande verdade. Apesar das pancadas dadas ou recebidas, ainda creio no amor.

0: 7h37. Da nossa Rádio Carinho, Rádio Amor. 8h37. Bel Carreira Zé Paulo, pergunte a ela. Lindo demais, hein? Cruz pediu essa música, né? Pediu agora, né, Cruz? Acabou de pedir, né? Ô, Cruz, acabou de pedir? Acabou de pedir, né? Falou, brothers! Obrigado! Não, na verdade, ele me pediu, era 7h28, tô vendo aqui, né? É que ele mandou um alô aqui, agradecendo, e falou, brothers, também, né? Mas tá aí no ar, né, Cruz? Por falar em aliança, ô Vitão, quem tá por aí, hein, Vitão? Conte-me tudo, não esconda-me nada, Vitão, vai.
1: Fala, Zamba. Bom dia, Vitão,
0: bom
1: da
0: dia.
1: Casa Transcontinental.
0: Cê tá
1: olha,
0: não?
1: Olha quem apareceu aqui.
0: Então,
1: grande Tavone, rapaz.
0: Tavone, o homem das
1: tá
0: alianças.
1: Aqui mais nós aqui.
0: O homem que une as pessoas.
1: Tomou um cafezinho, tá aqui mais nós.
0: É.
1: Estuma com nós,
0: olha,
1: aqui.
0: Olha,
1: o João
0: olha,
1: Bariã. Nós, meu rei.
0: Tá certo, querido. Um abraço aí pro Tavone. O homem que une as pessoas, o homem que faz todo mundo usar as suas alianças. 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
0: 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Beijão, Nayara. 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Valeu, querida. É, minha gente. Ô, seu João, aquele abraço. Dia lindo pro senhor, viu? Pra toda a família Moreira aí. 17 para as 9 agora. Gilberto e Gilmar. Assino com X.

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0: 8h48, hein? A caneta é inchada! As Vozes de Cristal, Lourenço Lourival, a nossa Rádio Carinho, Rádio Amor Assino com X, Gilberto Gilmar. Sexta-feira hoje, hein? Dia daquela feijoada. 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Márcia Ferreira, um beijo, Marcinha. Mosquito, aquele abraço. Lê, querida. Foi você, Lê, que passou por mim ontem, a hora que eu tava atravessando... A Episcopal, bom dia, bom dia, bom dia.
1: Bom dia, Valdir, tudo
0: bom
1: bem?
0: Bom dia, tudo
1: ótimo. Duvido que você sabe que fui eu que buzinei pra você.
0: Ah, é?
1: Ali na esquina da Casas Bahia.
0: Acabei...
1: Duvido que você sabe quem foi.
0: carro branco, acabei de me lembrar aqui, né? Um beijo, querida. Li, obrigado pelo carinho, viu? Marta, um beijo. Antônio Júnior, aquele abraço, obrigado pela audiência. É Ângela, um beijo pra você, querida. Muito obrigado pelo carinho, viu? São 8h50, faltam 10 para as 9.

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0: Domingão tem DBC na estrada. O programa do caminhoneiro amigo é DBC na estrada. Você não pode perder de maneira alguma, viu? Ah, e claro que eu quero ver o caminhoneiro rodando bem, chegando naquela idade toda especial, que nem meu amigo Gilson, né, Gilson? Gilson Araquara, que na no próximo domingo completa aí. Aliás, ele completou quarta-feira, né? Fez aniversário quarta-feira, mas vai comemorar domingo. E aí, o que vai acontecer? 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
1: Alô, alô.
0: Olha, olha, olha.
1: E aí, de pé ou deitado, com o rádio ligado, tão ligado e eu ligado em você.
0: E hoje estreando um foninho novo, hein? Olha, olha, olha.
1: É, qual, precisa, qual, né, meu? Aniversário. Você faz aniversário, você ganha presente.
0: Tem
1: assim
0: que ganhar,
1: funciona
0: ué.
1: A vida.
0: Ó, é que nem aquela velha história, né? Qual o melhor presente pra nossa amiga dona de casa?
1: Vamos ver se você sabe qual.
0: Ah, eu acho que esse presente do Dia das Mães é fantástico. Air Fry.
1: Ah, né? Com certeza.
0: Air Fry, porque
1: a praticidade que traz.
0: A
1: né,
0: praticidade e o quem gosto, tem, né, da alimentação é outra
1: sim,
0: coisa.
1: Com
0: eu
1: certeza.
0: Adoro fazer panceta na Air Fryer.
1: Você faz qualquer coisa, você sabe, né?
0: Exatamente.
1: Bolo, faz qualquer coisa.
0: Pastel. Pastelzinho.
1: Ah, e a gente abre uma massinha de pizza assim,
0: é,
1: ou
0: verdade.
1: Então de pastel, dá uma assadinha de 4 minutos, aí passa uma, vira ela, passa um pouquinho de molho de tomate, né, um pouquinho de mussarela, parmesão, tomatinho, e um pouquinho de manjericão que a gente tem no quintal de casa, arrasa!
0: Aí fica...
1: Te falar, hein?
0: Bom demais da conta.
1: É só usando mesmo pra saber, né?
0: O Cruz falou que é bom na panela de pressão.
1: A panceta?
0: É.
1: Ah, e não vem me inventar de fazer panceta na panela de pressão, porque não é igual a gente colocar na panela e fritar a bichinha até ela fica crocante, hein?
0: Ah, como é
1: não,
0: que é?
1: Não, é que a dele é
0: fica
1: diferente.
0: Boa?
1: Não.
0: A dele fica boa.
1: É porque
0: a dele, na verdade, é aquela que ele congela, né?
1: Isso.
0: Ele faz uma pré-fritada.
1: É.
0: Né, Cruz?
1: Mas não é isso que ele tá falando, não.
0: Eu sei o seu segredo, viu, Cruz? Ele pré-frita, bota na geladeira, depois no dia seguinte faz.
1: É.
0: Aí fica.
2: E ele faz com o rabo do porco, cara.
0: Ah, sim, sim.
1: Ele gosta.
0: Ele
1: adora. Deixa eu falar.
0: Ele falou assim que todo. Por que toda feijoada que a gente convida você, a gente leva a orelha, leva os miúdos do porco. Você só dá o rabo, hein, ô Cruz?
1: Cada um dá aquilo que gosta de comer. Né? Ué, não é assim?
0: Agora.
1: Cada um dá aquilo que gosta de comer. Eu não vou falar o que eu levaria, não, porque ia ficar ruim.
0: Ah lá, ele tá falando que tem que ter amor pra fazer as coisas lá, então tá certo. Kelinha, arrebenta aí?
1: Bora lá.
0: Por gentileza?
1: Deixa pra mim.
0: É bom o som do trem, hein?
1: Azamba, quer ver?
0: É diferente.
1: Ajeita aí.
0: É
1: diferente. Quem você que conhece, tá?
0: Não, deixa eu experimentar.
1: Vê no ar, assunta no ar.
0: Não, porque eu vou pedir um pro patrão.
1: Assunta no ar isso aí, vê o que você acha.
0: Esse eu nunca tinha visto, hein?
1: Vai lá, ajeita aí. Olha, você vê. Ajeita, Azamba.
0: Peraí. Deixa eu trocar aqui, porque...
1: Ah, você vai trocar do seu?
0: Trocar,
1: vai lá. Esse é melhor, né?
0: Aqui que é o termômetro.
1: É, eu acho também.
0: Peraí. Oi.
1: Vai.
0: Alô, senhoras e senhores, estamos no ar pela Rádio Carinho, Rádio Amor, essa é a sua DBC-FM.
1: Deixa nem ler.
0: O Cruz diz que o rabo ele come, tá certo. Bom,
1: hein?
0: Ótimo. Excelente, gostou? Hein? Excelente. Gostou? Excelente.
1: Só, melhor que sair só um café ouro brasileiro. Tchau, só. Zamba.
0: Tchau, querida. Arrebentar. Gente, meio-dia até a Voz da Notícia, André Flujoelli. À uma da tarde, Milton Bardelli, Paradão Sertanejo, duas. Chega mais com a Júlia Moraes. Arena do Rodeio, às quatro, em Sabia Reis, oito. Emoções, Marcelo Renato, amanhã, 4h33, 4h37. 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

0: precisamos mais.
1: 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Nunca deixe de acreditar nas voltas lindas que a vida dá. É, nunca deixe de acreditar nas voltas lindas que a vida dá. O tempo de Deus é sempre perfeito. Obrigado por esse carinho, por esse amor, por essa audiência. Obrigado por você existir. Fica bem. Valdir.

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9: 9h22, bom dia, bora lá.
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9: A partir de agora, falando com você em 106,3. E aí, tudo bem? Acordou feliz? Sexta-feira, bebê, tamo junto até meio-dia com as melhores na rádio que você ama, que tem 36 anos de história com você e toca o melhor do sertanejo.

0: amor, 9:30 da manhã, até meio-dia, a gente vai com as melhores. E a galera mandando ver, deixando aqui o seu som, o seu alô, o seu bom dia. E a moçada chegando, hein?
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A Simone Mendes, manda ver.

0: Sertanejo, nossa Rádio Carinho, Rádio Amor, me devorando. Simone Mendes. Lana, tá matando a saudade, gatinha. Ai, que gostoso. Tá matando a saudade, né, bebê? Bora lá, tem festa, alegria, já tem sorteio do bolo também, hein?
1: Uma coisa assim, que vai dando fogo.

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0: promoção da nossa rádio para as mães. A gente vai dar uma air fryer maravilhosa, tá? E hoje, claro que a gente vai descobrir, né? Quem vai levar esse presentão da Rádio Carinho, Rádio Amor. A gente vai entregar na casa dela. A mamãe que tiver mais curtida lá no nosso Instagram, né? Participando da nossa promoção das mães, vai levar essa air fryer maravilhosa da nossa Rádio Carinho, da nossa Rádio Amor. A Ana Cleide Dias acabou de mandar um vídeo para mim. E o mais importante também é a gente ter essa recordação tão linda, né? Tão maravilhosa da sua mãe nas nossas redes sociais.
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0: Adoro. Hoje, hein? Boa sorte a todas as mamães. Vamos de Teodoro e Sampaio. 9:51 é Vírus da Paixão. 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

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Do Mijeca!

0: 8h58 da manhã dessa sexta-feira maravilhosa. 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Deixa eu mandar um beijo aqui pra galera que tá chegando no WhatsApp da manhã comigo. Pessoal mandando oi, mandando bom dia pra Kelly. Obrigada, moçada. Oi, Kelly, tudo bem? Cidinho de São Manuel. A Cleide lá de Brotas. O Lupércio Filho também participando comigo. A Maria José. Oi, Maria José, tudo bem com você? Kelly, sextou, hein? Manda César e Paulinho pra mim. Meia-noite de amor. Essa música é linda, hein, Rosi? A Rosi tá lá em Dourado, né? Kelly Arnaldo Pedroso, obrigada. Bilá, tudo bem com você? Elizabeth, o Valdir também, o Alfredo. Oi, Kelly, tudo bem? Tudo bem, Isabel? Eu tô. E você, como vai? Luiz da Riviera, comigo também, um beijo. Pablo Gesso, a Marineide, a Ana Cleide, o Ibrahim também. Oi, Cruz, tudo bem? Cleusa, Roberta, um beijo. Hilton Aparecido, a Aurelina, o Wagner. Oi, Kelly, toca pra gente aí, Cunhudo, Bruno e Barreto, valeu. Moçada, um beijo, tá? Valeu pela participação de vocês aí. Oi, Edivaldo.
1: Bom dia, Kelly.
0: Bom dia, bem, bom dia, bom dia, bom
1: minha
0: dia.
1: Querida, toca uma música pra nós daquela aí do Zezé, do Camargo Luciano aí. Aí, se você puder aí.
0: Manda.
1: Aquela música Tarde Demais.
0: Tarde tá okay, então, demais. Bom dia. Linda, obrigada. André Michelotto de Torrinha comigo, Reginaldo Souza também, o Wilson, William, meus amores, um beijo pra vocês. Galera de Torrinha participando do Som da Manhã, oi, Drica, tudo bem? Maria Vera, lá de Brotas. Brotas não, Maria Vera é de Baté, né? A Maria Vera é de Baté, a Mazé é de Brotas. Ah, agora sim, agora sim. Flaviano, vai.
2: Bom dia, Kelly. Olha tudo você, certo não, com Kelly. Você, Kelly? Tô, Kelly, você. Manda um modão pra nós aqui no Arias. Flaviano Guzmão, Araraquara. Uhum. Tamo firme aqui na DBC, aqui mexendo Beleza. Com a tropa aqui, Kelly. Manda um modão de Léo Rafael pra gente pra aí, mim, Kelly. Oferece aqui pra gente, Kelly.
0: Beleza? Tá,
2: obrigada, tenha um ótimo dia.
0: Pra você também.

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2: São 10:08. 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
2: 10:10, bora lá. Festa, alegria e muita música no rádio nessa sexta-feira gostosa. Como é que não chora?

0: Tem muita gente ligada no Som da Manhã em toda a região. Brani Matheus e Country Beach.
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0: E a mulherada, e a mulherada, e a mulherada. E aí, meus amores? Oi, Divone. A Divone tá lá em Baté, hein? Quer curtir o som do Amado Batista? Um beijo, meu amor. Obrigada pelo carinho, tá bom? Amado e Jorge, meu ex-amor.

0: que moda arrumada. Bom, é o seguinte, quero trazer alguns amigos aqui, quero trazer a galera que tá comigo no Som da Manhã, acompanhando o programa, né? A ouvinte mandou aqui, parabéns, Kelly, feliz aniversário. Obrigada, meu amor. Ai, muito obrigada, muito obrigada. Ontem foi uma correria, né? Graças a Deus, né? Ana Paula Amaro, um beijo, já tenho seu áudio, já tenho o áudio da Maria também. A Luzia Vacari me acompanhando. Luiz Aguiar, lá em Tambaú, na audiência. O Thiago também, tudo bem? Thiago, um beijão. Kelly é a Cássia, da Fazenda Santo Antônio do Botelho. Oi, Cássia. Oi, Elza, da Fazenda Fênix. Tudo bem com você? Oi, André. Bom dia, André. Bom dia.
1: Bom dia, Calimer. Tudo
0: bom
1: bem
0: dia.
1: Com você?
0: Eu tô. E você?
1: Kelly, se possível, toca aí pra desbotar a saudade. Chico Rei Paraná.
0: Beleza. Música linda,
1: aqui hein? Pra galerinha da Baldan, que tá no Pega do Palito Doce em Brotas. 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
0: Aê!
1: Um abraço do Capial.
0: Falou bonito. O Dilson Kelly, eu sou 24 horas feliz nessa Rádio Carinho, Rádio Amor, hein? Se possível, manda América pra gente. América é do Zezé, né? Flaviano Guzmão, falei com ele já, né? Douglinhas, fala
2: bom
0: bem.
2: Bom dia, bom dia, hein,
0: bom dia, bom dia.
2: Bom
0: dia, você?
2: Bora que bora, hein? Toca pra nós aí.
0: Estou, né, pequeno,
2: com Tinico de novo. Manda pra todos os ouvintes, nossa amiga Dinilson. Lá fazendo Santana de Faveiro.
0: Santana?
2: Bora que bora, hein? Sextou. Dedo a pita e gritado pra todo mundo pra ficar periquito, hein? Valeu mesmo, hein? Chama na voz tudo que nem esporte, Kelly Mary.
0: Beleza, beleza. Oi, Paraguai. Tudo bem com você? Um dia maravilhoso. Minha amiga Jo já tomou aquele cafezinho especial ouro brasileiro. Tá ligada no Som da Manhã. E bora que bora, né, Jo? Um beijão pra você. Ó, aqui. Aqui não tem como não falar gazela, né? Aqui não tem como não falar gazela. Ei, gazela, gazela, gazela, gazela, gazela.

0: Luiz e Natanzito. E aí, tem cabaré essa noite? Tem cabaré essa noite?
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0: A partir de agora ela vem pra falar comigo, ela que tá morrendo de saudade de dar um abracinho naquela Marilyn. Oi, Julia!
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23, logo depois de uma dose generosa de café ouro brasileiro, pra gente seguir com a nossa manhã até meio-dia, né? Trazendo alegria alto astral no rádio pra você, a gente vem trazendo também os nossos patrocinadores da manhã. Ei, beleza! É um pãozinho com manteiga, aviação e um cafezinho ouro brasileiro. Haha, bebê! 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Som de Correio Paraná. Aê, campeão!

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E a doceria tá junto com a gente aqui na manhã, né? 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

0: Fidela na Guedes, tá junto com a Júlia Moraes, junto com a Dudinha, junto com a Bibi, fazendo a festa, né? Lá no Hiper, e traz agora uma entrevista exclusiva, né? Com uma cliente que tá lá. É isso, Lana. Oi, bom dia de novo.
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Até meio-dia com o melhor da música, 10h42. Vamos juntos nessa sexta-feira maravilhosa ao som de Vitinho Imperador. Eu me apaixonei. Pode dar uma dançadinha aí, eu libero. Vai, para tudo, vai. Eu libero você, hein?

0: Júnior, 10h45. Oi, Kelly, bom dia. Bom dia, Karina. Tudo bem com você? Seja bem-vinda à nossa manhã, viu? Um beijo. Eu não sei que cidade você tá falando comigo, mas agradeço o carinho aí, tá? Mas eu sei que não é daqui de São Carlos, né? A gente assunto DDD, já vê que é, né? Brotas, Torrinha, né? Santa Lúcia, Américo, Dourado, Ribeirão Bonito. Oi, meu bem, fala comigo, bom dia. Traz o seu áudio, o seu alô pra Kelly Mary.
1: Kelly, bom dia, tudo bem?
0: Eu tô, e você?
1: Kelly, eu sou a Maria Nilde aqui de Américo. Gostaria de pedir uma música de viola bem bonita, oferecer pra todos os aniversariantes daqui de Américo, especialmente a minha cunhada Ana Maria.
0: Aê, Ana Maria.
1: Um beijo.
0: Outro beijo. Maria Nildes, Ana Maria ganhou o dia hoje, hein? Aê! Chinelo de prego, que ela aparta essa pra nós. Aí, DJ Televisão, deixa pra mim. Antônio e Gabriel, valeu. Cris, um beijo, verdade. Obrigada, tá? Tudo de bom, viu? Oi, Márcia. Tô por cá, Kelly, te ouvindo. Obrigada, meu amor, adoro. Muito obrigado, um beijo, um dia lindo pra você, tá? O Alessandro Rogério falou, Kelly, eu tô aqui bem na frente da loja do Jaú, vendo as meninas aí. Aliás, são lindas, né? Ah, não sei, eu acho, né? Eu acho. Eu defendo o que é meu, você sabe, né? Eu defendo, né? Então, a equipe eu tenho que defender, né? Eu acho. É, cada uma tem uma beleza, né? Especial, assim, uma beleza diferente, né? A da Júlia eu poderia até falar, mas é que, né? Hein, Juju? Cada uma tem uma beleza diferente, né, bebê?
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0: Hora de moda no rádio, sem enrolar, Kelly Mary. 10h47, chama no Zoom.

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Solange, arrasou, hein, Solange? Arrasou com esse vídeo aí, tá? Ô, Lana, quero falar com você, Lana. Por isso que eu te chamei, tá bom? Por isso que eu te chamei, quero falar com você, tá, Lana? Oi, Valdeir, tudo bem? Bom final de semana, tá? Ótima sexta-feira pra você, tá bom? Até segunda, né? Porque você manda mensagem só pra mim aqui na rádio, hein? Eu tô olhando aqui, ó. Todas as mensagens dele são pra mim. Não tem mensagem pra mais ninguém. Ai, até segunda então, tá bom? Tá bom? Até segunda, tá? Oi, Diva, tudo bem, Diva? Um beijo pra você, Kelly. Muito carinho, tá? Queria desejar pra você um ótimo aniversário. Foi ontem, né, gente? Mas eu agradeço, porque tem muita gente que não, às vezes não ouviu a rádio ontem, né? E tá mandando hoje. Queria agradecer todas as pessoas, a Diva também aqui, né? Obrigada, viu, Diva? Um beijo pra você, tá? Obrigada mesmo. Kelly, eu amo você e amo essa rádio. Que bom, viu? A gente tá aqui pra fazer companhia pra vocês aí, tá? Obrigada, viu? A Sandra Marques também me acompanhando lá no Jacobucci, né? A Diva também, falei dela, de Brotas. A Fátima falou que ela, eu adoro o chinelo de prego do Antony Gabriel. É linda. Foi o Trevisan que pediu, né? Arrasou. Kelly, bom dia. Sexta-feira maravilhosa, recheada de abracinhos amarelos, porque ela sabe que eu adoro, né? Que é a cor da abelhinha, né, meu bem? Um beijo pra você, viu? Dia lindo, final de semana lindo. Aguinaldo da Casa do Para-Choque, que beleza! O Fábio tá por aí, tá? Já tomaram um cafezinho gostoso? Sexta-feira ainda não deu 5 horas, não, hein? Karma lá. E o Adenilson Santana dos Faviro, né? Ainda não deu 5 horas, não. Karma lá, a hora que der 5 horas, vocês vão pra breja, tá? Adélio Vieira, tudo bem? Ainda nós estamos na hora do café. Adélio, tudo bem com você? Bom dia, Adélio. Obrigada, viu? Um beijo pra você, um dia maravilhoso, tá? Queria mandar um beijo pro João Cavecchia também. Ele que pede Estrela da Madrugada com Tião Carreiro e Pardinho. Hoje eu vou tocar pra ele, né? Pediu a semana inteira essa música pra mim. Hoje nós vamos apartar aqui, viu, João? Fica firme com a Kelly Mary aí até o final, hein? Oi, Kelly! Sou a Karina de Porto Ferreira. Obrigada, meu amor. Tô aqui, já li a mensagem, viu? Tô aqui com você. Obrigada, viu? Kelly, como é linda e verdadeira essa música Chinelo de Prego. É isso aí, né? É isso aí mesmo. Aliás, é um dos mandamentos, não é verdade? Honrar o pai e mãe é um dos mandamentos, né? A gente prestar atenção, né? E, ó, só quem não tem pra entender, né? Porque tem gente que tem e não dá valor nenhum, né? Mas quem não tem, né? Igual o meu caso, assim mesmo, né? Meu paizinho, minha mãezinha, já não tem mais, né? Ou agora eu lembrei do Oliveira. Lembra que ele falava? Minha mãezinha, meu paizinho, minha mãezinha. Ai, né não? Que coisa linda, mas... É realmente, né? Domingo é dia das mães, né? Não é o presente, não. É a presença que é importante, né? A lembrança, o abraço, o carinho, né? Seu coração, mesmo longe, desejar, né? Tudo de melhor para aquela pessoa que viveu por você e fez tudo por você. Muita gente já tá naquela fase, né? Dos pais idosos, né? A mãe às vezes não reconhece mais, né? Com Alzheimer e tal e coisa, Às vezes tá na cama, né? Você que cuida do seu pai, da sua mãe. E às vezes você vai falar, ela também não vai te entender, você não vai, ela não vai conseguir entender o que você tá falando para ela, mas o importante é o nosso desejo e a nossa gratidão por aquilo que eles fizeram por nós durante toda a vida, né? É isso que é o mais importante. Eu sempre fui completamente apaixonada pelo meu pai. Kelly, ah é? Não sabia não. Aí, tá vendo? Ó, tá vendo a situação? O Vit mandou aqui para mim, né? É a primeira vez que você vai passar longe, é? É a primeira vez? Muitas pessoas perderam, né? As mães esse ano, muitas pessoas perderam. Aí já não vão viver mais o dia das mães, né? Então, é a gente aproveitar enquanto tem, enquanto pode ficar junto, enquanto pode viver junto. Não perde tempo não brigando, né? Não perde tempo não deixando de... Às vezes tem umas filhas também que não deixam as avós ver os filhos, né? Ei, tem muita coisa que acontece nesse mundão nosso que a gente não sabe, né? Mas, né, vamos pensar, vamos tentar viver, né, uma vida, eu sei que é difícil, né, tem dia que a gente tá meio enrolado, meio cá, meio lá, meio de mal com o mundo e com a vida e com todo mundo. É, eu mesmo, tem hora que eu me perco dentro, né, dos meus sentimentos e também me altero e aquela coisa toda, mas a gente sempre pensar e levar

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1: São 11:25 da manhã, nessa manhã de sexta-feira maravilhosa, né? Com esse céu lindo ainda, a gente não tá vivendo, né? O nosso outono, o nosso inverno, na verdade, que logo, logo chega também, né? Que a gente fala assim, já poderia ter dado aquela esfriadinha, né? Maio, né? Lá no dia 7, dia 8, né? Mas dizem que a partir de amanhã, né? Amanhã, domingo, né? É que vai dar aquela esfriadinha que a gente adora, né? Não, tô falando isso pra você, porque na verdade, eu tô aqui com o Ivanildo, né? Lá da Rede Forte do Interior pra falar comigo. E ele vai chegar, né? No rádio, a partir de agora, pra dar aquele bom dia gostoso. E eu adoro que ele fala DBC FM, né? Fala DBC FM. Ouve aí pra você ver que lindo. Presta atenção no áudio dele, trazendo novidades e promoções. Oi, Ivanildo!
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0: Aliás, eu me lembro o dia que eu lancei a promoção das mães aqui com o André no estúdio, né? A gente falando da Air Fryer. Se você não tinha uma Air Fryer, que a gente tinha uma aqui pra dar pra você, era só você mandar um vídeo pra gente, né, André? Lembra disso, André?
1: Bom dia!
0: Bom dia!
1: Tudo bem?
0: Tô bem, e você?
1: Então tá bom,
0: tá,
1: olha.
0: Tá tudo bem com você?
1: Tudo.
0: Tudo, tirando, que bom. Tirando que não tá bem?
1: Tirando que não tá bem, que é 99%, esse 1% tá bom.
0: Tá bom, então tá bom. Se tiver 1%, você vai longe.
1: Tá ótimo. Né? E eu guardo com muito carinho 1%, porque eu lembro um dia que nós fizemos uma reunião e o nosso querido Marcelo Renato falou assim: quantos por cento de chance nós temos? Aí eu falei, 1%. E olha.
0: E nós estamos até hoje aqui.
1: Estamos aqui.
0: Não entendeu? É por aí então, mesmo.
1: Deus sabe exatamente o que faz sempre, então não tem nem o que dizer. Mas estamos aqui para falar de uma grande. Você tem air fryer?
0: Eu?
1: É.
0: Eu tenho.
1: Você sabe que eu falei air fryer? Agora eu lembrei do velho.
0: É.
1: Que ele falava air fryer.
0: Air fryer.
1: Air fryer. Ó. Você tem?
0: Mas comprei há pouco tempo, hein? Não faz muito tempo que eu tenho, não. Nossa, demais. Demais, demais, demais.
1: O que você faz na
0: air fryer? Coisa, pra você ter uma base, a última coisa que eu fiz na air fryer, eu cheguei em casa cansado outro dia, e aí eu não tinha janta em casa.
1: Dá o vermelho.
0: O vermelho, qual esse?
1: Esse aí.
0: Aí eu peguei e coloquei, tinha uma polentinha lá no freezer. Uma polentinha de pacote.
1: Aquela polentinha.
0: Aquela que a gente compra.
1: Que você compra pronto.
0: É, igual batata. E aí tinha uma polentinha lá, coloquei na air fryer, fui colocando 5 na potência, tal, tal. Aí tirei ela prontinha depois de 20 minutos, crocante, deliciosa. Crocante por fora, molinha, deliciosa por dentro. Ralei um parmesão na bichinha.
1: Putz,
0: deixei dar uma derretidinha, porque ela tava bem quente.
1: Eu queria comer ela também.
0: Eu sei, eu sei. E aí, entendeu? Não precisa mais nada. Você faz o que você quiser na air fryer. E semana passada, sabe meu marido que ele fez? Ele pegou a massa de pastel e fez pizzinha com massa de pastel na air fryer.
1: Nossa.
0: Olha só, que coisa boa.
1: Hein?
0: E a última vez também, antes de fazer essa... Sabe o que ele fez? Ele comprou frango a passarinho. E aí ele tá tudo picadinho assim, frango a passarinho. Ele colocou na air fryer e deixou o bichinho ficar bem, bem douradinho, bem gostoso.
1: Tulipinha,
0: bem torradinho, bem
1: crocante.
0: Tulipinha também. Dá pra você fazer o que você quiser, né?
1: O que fica melhor na air fryer
0: é a banana com doce de leite.
1: A banana com doce de leite.
0: Essa é a melhor.
1: O abacaxi com canela e açúcar.
0: O abacaxi com canela e açúcar.
1: E
0: a gente
1: também
0: adora.
1: Uma coisa que fica muito boa na air fryer é batatinha frita.
0: Ah, mas aí você falou tudo. E o bom é que não tem óleo, não vai óleo, né?
1: É.
0: Então é um alimento muito mais saudável pra você, né? Um alimento
1: eu
0: muito
1: fiz
0: mais
1: outro
0: saudável
1: dia
0: pra você consumir, né?
1: Batatinha frita na air fryer. Batatinha que eu falo, gente, nessas congeladas, compradas, que você vai lá e. Não, não. Eu cortei, descasquei. Cortei a batata e coloquei. Aí perguntaram, você fritou na gordura?
0: Ah.
1: E eu falei, não, é na air fryer, não acredito.
0: É, ninguém acredita,
1: ninguém
0: né?
1: Ninguém acredita. Minha batatinha da air fryer fica. E como eu não sou egoísta, a DBC não é egoísta, né? O que que nós fizemos? Nós vamos dar de presente pra sua mãe, né? Na verdade, a mãe que mais curtida teve na nossa promoção, que foi quem?
0: Quem? Eu não sei, eu não vi ainda, não sei.
1: Viu?
0: Eu curti todos, mas eu não sei. Daqui,
1: calma.
0: A gente vê.
1: Olha aí que
0: a gente vê aqui,
1: meu,
0: ó.
1: Meu
0: rapidinho,
1: tá,
0: quer ver, ó?
1: Vê
0: que
1: aí.
0: O que é isso, o Cruz falando de lanche prensado de um dia pro outro? Não, de jeito nenhum. Lanche
1: é
0: na hora.
1: Lanche
0: prensado do depo...
1: Você pega o lanche prensado, deixa eu ensinar você. Você pega o lanche prensado, você põe 1 minuto no micro-ondas pra ele esquentar inteirinho. Aí depois você põe 5 minutinhos no air fryer pra ele ficar crocante.
0: É.
1: Aí fica bom. A pizza é a mesma coisa.
0: Lanche só no
1: um
0: dia.
1: Um minutinho
0: no outro
1: na coisa
0: dia.
1: E na air fryer só
0: na nanina, não. É só no dia. No outro dia não dá. Ó, aí tem o do shampoo.
1: Shampoo?
0: Então foi a do shampoo, né?
1: E...
0: Ela fazendo aqui do shampoo, ó.
1: É.
0: Ó.
1: Olha
0: lá.
2: Tá calor?
0: Tá calor? Adorei. Eu adorei, né? Aqui é a Alzeni, né?
1: Isso.
0: Aí veio a Célia, né?
1: Célia.
0: Dançando também. Depois a gente teve a Cleide, né? Que a Cleide tava lá em Brotas, é a Cleide de Brotas, o filho mandou. A gente teve a Elaine Borboleta, né? E uma declaração do Elias, o filho dela. Aí nós tivemos também a Márcia, que tava dançando no rolê, tomando uma cervejinha gelada, né? Cabanão mundão velho, hein, Márcia? Aí depois a gente teve a Dona Paulina. A Dona Paulina, que é essa aqui, ó. Aí, ao som de Lauana Prado, a Dona Paulina dançando na área dela de lazer. Aí a gente teve também a mãe da Nayara, né? A Florência, que tá tratando dos bichinhos aqui de estimação. É uns porquinhos, né, André?
1: É, os porquinhos de estimação.
0: Isso, ela tá tratando aqui também, a gente teve ela. Depois a gente teve a mãe que estava dançando na chuva, né? Que ficou lindo também, lá. Aí nós tivemos a mãe também, que é uma senhorinha, que ela tá fazendo aniversário, né? Aqui a Mônica, Dona Mônica também. A família inteira reunida com a Dona Mônica. Tivemos a mãe, que é fitness, né? Tá na academia também, a Miriam, né? Tá na academia também, participando da promoção. E depois também, uma que estava no trabalho, que é a costureira, né? Mais uma estrela aí da nossa promoção. E também a mãe do Antônio Júnior, que ela falou que ele falou pra ela, o que você vai fazer? Vai, André. André, o que você vai fazer no Dia das Mães?
2: Nada.
0: Você tem certeza? Você não vai fazer um almocinho?
2: Não vou fazer comida pra ninguém,
0: não. Não vai fazer nada?
2: Não.
0: Posso vir almoçar aqui?
2: Não vem. Fique em casa.
0: Adorei. Aí teve mais uma mãe aqui, ó, que é a Ana Arabi também, né? E depois também a Valdineia Cita. E assim foram todas as mamães, André.
2: Muito
0: e aí
2: bem.
0: A gente tinha um esquema, né? Que era o quê? Você mandava o vídeo.
1: O segredo era exatamente de você mandar, quanto mais rápido, mais chance você tinha de ter um engajamento.
0: É.
1: E nós, tá na chamada, nós combinamos aqui que a mãe que tivesse mais curtida ia ser a ganhadora. Não é sorteio nem nada. A que tivesse mais curtida ia ganhar. E quem foi?
0: E assim, na verdade, fica bom porque todo mundo acompanha.
1: Exatamente.
0: Você sabe que é uma promoção justa, né? Não tem mimimi, né? Então ficou aqui, ó. Ficou essa ouvinte aqui, ó. Pra quem foi lá no Instagram, ó. Ó. Ao som de Lauana Prado, ela dançando, uma senhorinha, né? Que é a Dona Paulina. Ela recebeu 343 curtidas. E amanhã ela recebe das mãos da Lana Guedes, né?
1: Isso.
0: A nossa air fryer, porque nós vamos levar até a casa dela essa air fryer, desejando um lindo e maravilhoso, feliz Dia das Mães ao lado de seus filhos, né, André?
1: Muito bem, é isso aí mesmo.
0: Nós certinho?
1: Estaremos lá levando pra ela essa air fryer novinha, 11 litros, tá? Linda, maravilhosa, prontinha. Depois, se quiser compartilhar a receita, é só chamar a gente aqui.
0: Que compartilhar as receitas também, né?
1: Isso.
0: É isso daí.
1: Combinado.
0: Certinho? Mais alguma coisa?
1: Não, só isso.
0: É só isso que você precisava de mim hoje?
1: Não, mas tá bom por enquanto.
0: Tô falando sério.
1: Eu também.
0: Só pra fazer o sorteio das mães?
1: Não, também.
0: Então tá bom. Certo?
1: Obrigado.
0: Fechou? Beleza? Então
1: parabéns,
0: tá bom. André, obrigada. Viu? E a Dona Paulina,
1: já.
0: Parabéns.

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1: 11:53 com a Kelly Mary, as meninas já encerram a sua última participação, a Júlia Moraes está preparada para falar comigo nessa manhã de sexta-feira, trazendo as novidades, né? 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
1: Agora foi, Lana! 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

0: de dois, a Lana Guedes preparada para fazer festa, né? Já deu um pulinho ali rapidinho no centro de São Carlos. A ouvinte estava trabalhando e a Lana tá aqui preparada para fazer a entrega do bolo, né, Lana? Oi, pode chegar na manhã, Lana. Bom dia de novo.
1: Bom dia, Kelly. Bom dia a todos os ouvintes da Manhã DVC. Já estou aqui no centro de São Carlos, no trabalho da nossa aniversariante Vanessa, que está representando todos os aniversariantes da nossa cidade e também da nossa região. Quem realizou a inscrição foi sua colega de trabalho, a Jéssica, que ligou no 3307-1011 e garantiu esse delicioso bolo para a Vanessa. Jéssica, fez a boa para amiga hoje.
2: Fiz, mas a gente vai comer o bolo também, né, Vanessa?
1: Se não, né? Nada a ver.
2: É aniversário da Tamires também, que é a outra profissional.
1: Parabéns, Tamires. Ela até fugiu, olha lá, ó. Pode desejar o que você quiser pra ela.
2: Tem vergonha.
1: Não, tá bom, ela tá com vergonha, mas é o seguinte, vamos falar então com a Vanessa. Vanessa, ficou feliz, recebeu esse bolo delicioso, vai levar pra casa ou vai abrir aqui no trabalho mesmo?
3: Eu quero agradecer muito a Jéssica, né, minha amiga do coração, que teve essa iniciativa de eu ganhar esse bolo maravilhoso, com certeza. Não, a gente vai comer aqui tudo junto, né, senão a Jéssica me mata. Com certeza deve ser maravilhoso esse bolo. Eu agradeço muito, viu, e a vocês também.
1: Obrigada, Vanessa. Desculpa, né? A gente chegou com tudo já aqui no seu trabalho, mas é pra deixar o seu dia ainda mais especial. Em nome da Jéssica, que realizou a inscrição, da DBC FM e também da Glaciais, que trouxe pra você essa delícia, tá? Aproveita muito.
3: Eu agradeço muito, viu?
1: E é isso, Kelly. Você que tá em casa não ganhou esse bolo, não fique preocupado, viu? 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
0: São meio-dia e quatro, e assim eu me despeço de vocês nessa manhã de sexta-feira, né? Agradecendo aí a oportunidade de falar com vocês no rádio mais uma vez. Segunda, eu tô de volta, se Deus quiser. Um beijo.

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1: Muito boa tarde a todos. Hoje é sexta-feira, dia 8 de maio de 2026. Está no ar mais uma edição do seu, do meu, do nosso Jornal ABC a partir de agora, 12:27. E a gente não poderia deixar de começar essa sexta-feira com o nosso hino nacional.

Agora, meio-dia e 31, o hino brasileiro, né? Coisa linda, linda, linda. É, pena que os nossos políticos não o cumprem, né? Nem a Constituição, nem as leis vão cumprir o quê? Bom, o tempo e a temperatura para esta sexta-feira, a temperatura começa a cair. Já senti uma brisa hoje, um pouco maior na rua hoje, e a gente já vê a queda na temperatura máxima hoje em São Carlos, por exemplo, vai ficar nos 27 graus, né? Para a nossa querida Ibaté, 28 graus, Araraquara, Morada do Sol, já sobe um pouquinho mais, chega aos 29, assim como o Américo Brasilense, 30 graus em Boa Esperança. Mas no final de semana, domingão promete aí máximas de 20 graus em toda a nossa região e pode ser que a chuva se faça presente devido a essa frente fria em toda a nossa região. Algumas cidades um pouco mais, outras um pouco menos, mas pode ser que chova mesmo. Para Brotas, nós temos 29 de máxima, dois córregos também, 29, Torrinha 29, Tirapina 28 graus, Descalvado chega aos 30, assim como Santa Eudóxia. Água Vermelha, 29 graus é temperatura média em toda a nossa região, e as mínimas na próxima semana pode alcançar 10 graus. Olha só, hein? Máximas de até 25 e mínimas de 10. Que amplitude, né? Que chega aí o tempo e a temperatura para a próxima semana. Agora, meio-dia e 32. E a gente vem com o esporte, né? Ontem, que nós tivemos ontem? Ontem nós tivemos o grande jogo na Taça Libertadores, sabe de quem? Será? Do Mirassol, isso mesmo, hein? O Mirassol recebeu lá no manhã a LDU e fez barba e cabelo, 2-0 em cima da LDU, o Mirassol que está muito bem no campeonato, na Taça Libertadores da América, né? Com uma boa e não vamos dizer tranquila, mas uma boa posição, com certeza. Nós que estamos aí finalizando a quarta rodada, né? E

0: No Maião, o Mirassol, ele fez a lição de casa e com isso se garantiu após duas vitórias seguidas na ponta da tabela do grupo G. O Mirassol está com 9 pontos, o Lanús 6 e o LDU 6 pontos também. Há 2 rodadas do fim, o Mirassol só depende dele para a sua classificação, né? Com certeza aí, muito importante para este final de semana, né? É para você, ouvinte número 1. E olha, não é fácil não, tá? Você pensa que é só no Brasil que tem confusão? O Flamengo e o Independiente Medellín foi cancelado após confusão na torcida colombiana. Isso mesmo. A Conmebol cancelou a partida entre Independiente Medellín e Flamengo ontem na Colômbia pela 4ª rodada do Grupo A da Libertadores. Torcedores do time colombiano protestaram contra a diretoria do clube. Chegaram a invadir o gramado, além de arremessar grades, bombas, sinalizadores, né? O jogo foi paralisado com 3 minutos, mas acabou cancelado após 1 hora e 15 minutos de paralisação. Segundo o artigo 24.2 do Código Disciplinar da Conmebol, prevê que quando uma equipe for considerada responsável pela suspensão definitiva, cancelamento ou abandono da partida, fecha aspas, a sanção será a determinação do placar final da partida, ou seja, o WO. No caso do futebol de campo, o adversário é declarado vencedor por 3-0. Portanto, o Flamengo foi lá, não jogou e ganhou de 3-0, do Medellín. Ó, que jogão, hein? Já pensou, todo mundo sentado lá na arquibancada, no banco, esperando o jogo, e ganhou. Foi 3-0. Mas isso, obviamente, vai ser colocado aí nas próximas rodadas, né? Com certeza. E também tivemos o Platense, que jogou contra o Peñarol, ficaram em 1-1. O Coquimbo Unido ganhou do Universitário por 2-1. E o Junior Barranquilla perdeu do Cerro Porteño por 1-0. Na Copa Sul-Americana, ontem tivemos bons jogos, né? O Bragantino goleou o Blooming por 6-0, né? O Boston Rivers perdeu por 2-4 para o Milionários. O River Plate ganhou de 2-1 do Carabobo, né? Conhece o Carabobo? E o São Paulo ficou no empate com o Orings. Parabéns, né? Poxa vida. Hoje não teremos nenhum jogo importante, porque amanhã volta o Brasileirão, tá? Então o Campeonato Brasileiro retorna neste final de semana para você, ouvinte número 1, né? Como sempre, será a 15ª rodada do Brasileirão. Começa amanhã às 16 horas com Coritiba e Internacional. No Maracanã, às 18 horas, Fluminense recebe o Vitória. Na Casa de Apostas Fonte Nova, o Cruzeiro vai até lá para pegar o Bahia, né? Jogão amanhã também às 21. No Domingão começa aí a rodada do domingo. O Atlético Mineiro recebe o Botafogo. O Remo recebe o Palmeiras, né? O Santos vai receber o Bragantino e vai ter aí, né? É um grande jogo. O Corinthians recebe na Neoquímica o São Paulo às 18 horas e 30 minutos, tá? E no Maião, o Mirassol recebe o Chapecoense, Grêmio e Flamengo. E no São Januário, finalizando o domingo, o Vasco recebe o Atlético Paranaense. Então aí, jogos importantes, principalmente para aqueles que estão na ponta da tabela, né? O Palmeiras, o Flamengo, Fluminense, São Paulo, Atlético Paranaense, né? E mais importante ainda, para o Corinthians, o Mirassol, o Remo e o Chapecoense, que estão na zona de rebaixamento. Vamos aguardar e ver como ficará a situação. 12:38. 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
4: Agora são exatamente 12:43. Quero agradecer o pessoal aqui, né, que tá na sua DBCFM, os Marcares, boa tarde, beleza? Que tá aqui? Ah, o dia 7/5, horário final, você mandou para mim, a próxima quarta-feira nós teremos a Ferrinha de novo, né? É, a Ferrinha está por um empate do título, né? Obrigado, é isso aí mesmo. O Cruz tá aí, boa tarde, lanche pesado, boa tarde, mano. O que gerou isso? Isso qual? A Fátima tá aqui, obrigado, tudo posso naquele que me fortalece, Gustavinho tá aqui, a Aurelina, o Jefferson, boa tarde a você, o Rony, a Juju tá aqui também, a Mari Neide, já é pra Kelly, o Juarez Santiza, vai Santos, né? 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Ô Cruz, teve uma briga da torcida lá da Colômbia, do pessoal do Medellín, contra a diretoria. E como lá na Colômbia, você sabe que quem manda são os caras, né? Terra dos poderosos, os caras invadiram o campo, jogaram a grade, a pai, a mãe, o irmão, a irmã, jogaram todo mundo no meio do campo e atrapalharam o jogo, não tendo o jogo, acabou aí sendo suspenso e com isso perdeu por W.O., segundo o artigo 24.2 da Conmebol, tá ok? E olha, eu ia entrar num assunto, mas nem vou, né? Porque não tenho o que falar, né? Sobre políticos. Não tem, eu não vou mais falar nada, porque eu tô cansado já de falar. Agora, a bola da vez é o Ciro Nogueira, ele que é do PP, né? Teve a investigação com o envolvimento da mesada que recebia do banqueiro Daniel Vorcaro, mesadinha, viu gente? Olha só, R$ 500 mil. Pra quê? Hã? Pra quê? O que que ele dava, por que que ele dava essa mesada, né, para o Ciro Nogueira, o dono do banco? Porque ele era bonzinho, né? Ou porque ele era legal? Ele dava a mesada de 500 mil reais porque foi com a cara do Ciro Nogueira? Ou porque ele é político influente e pode ajudar aí o banco e toda a sua trupe a fazer negócios que dependem de votação na Câmara, no Senado e muito mais? Cansou já, gente. Tem dia que dá vontade de nem fazer jornal, de tanta... O problema não é nem a corrupção. O problema maior é a hipocrisia. Eu acho a maior hipocrisia a hora que um político vai na frente do microfone, num palanque, e fala que vai fazer, que vai resolver, né? E que o outro não presta e eu sou o cara, né? É simplesmente absurdo. Não é exatamente, é o problema maior, é a hipocrisia, que lamentavelmente tira a saúde, tira a educação, tira a segurança, tudo em detrimento a essas coisas como a mesadinha de Ciro Nogueira. Se você pegar 500 mil reais, né, não vamos longe não, pega 500 mil reais, um meizinho só, tá? De mesada que ele recebeu. Vamos dividir aí por um piso hoje do comércio, vamos por aí um salário mínimo e meio, vamos colocar aí 2.000 e pouquinho mais para poder uma conta redonda. Vamos dividir por 2.500 reais. E o importante, não paga imposto, né? Você não paga imposto até 5 mil. Se você ganhar 5.300, você já paga 27,5% de imposto. Se tivesse atualizado a tabela que está congelada desde 2014, quem ganhasse 5.800 reais estaria isento. Só que o que seria mais importante? Quem ganhasse 7, pagaria 7,5%. Quem ganha 7 hoje, paga 27,5%. Mas não é esse o caso, né? Vamos partir para outra. A mesadinha dele refere-se a 200 pagamentos, tá? De pessoas do comércio. Imagina o comércio hoje de São Carlos, a rua Episcopal, entre a rua Geminiano Costa e o Calçadão, que nós temos aí em torno de 20 lojas, tá? Que cada loja tenha 10 funcionários, né? E a mesadinha dele paga a folha de pagamento de todas essas lojas. Não estou falando de comissão, gratificação, estou falando do piso. Como vai fazer de conta que todo mundo ganhasse o piso? Eu sei que quem trabalha em loja ganha um pouco mais, tal, tem comissão, tem cota, tem isso, mas assim, já imaginou? É palhaçada. Por que palhaçada? Porque você que está do outro lado, que é mais, que é o que eu falo sempre da educação, porque você fala assim, não, o meu pai lá em cima, lá, o meu presidente é gente boa, entendeu? Ele, nossa, ajuda todo mundo, ajuda, não estou falando que não ajuda. Ajuda muita gente que precisa e muito pilantra que dá o golpe em todo mundo. Só que você tem que entender que se você ganhar 500, você ganhar 1.000, você ganhar 2.000, você ganhar 100 mil reais, você paga imposto do mesmo jeito. Se você for comprar 1 quilo de carne e for pagar o imposto da carne ganhando 2.000 reais, é o mesmo imposto que quem ganha 100 mil reais paga. Não tem diferença. Então não tem pai de pobre, entendeu? Que tem hipocrisia, que usa exatamente a narrativa, e são todos, não é A, B, C ou D, não, todos que estão lá, que o maior problema é a hipocrisia. Nós temos que dar para os nossos políticos um óleo de peroba, porque, olha, é fenomenal. E o cara vai lá, senta na cadeira no Senado, não, precisamos votar isso aqui, precisamos fazer aquilo, fazer aquele outro, em prol da população. É triste. Cada dia que passa dá menos vontade de trabalhar em jornalismo, porque é muito triste, dá ânsia. de ver aí essa situação. Agora são exatamente 12h51. Vou mudar de gato para sapato, sabe por quê? 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
4: Uhul, é isso aí, ó. As meninas lá no Jau fazendo a festa, né? Obrigado a vocês, ótimo retorno. Obrigado à Rede Jau Serve. E nós voltaremos segunda-feira, se o grande arquiteto do universo deixar. Chegamos ao final dessa edição do seu, do meu, do nosso Jornal DBC. Obrigado a todos pela audiência, preferência e paciência acima de tudo. E, obviamente, gratidão, gratidão, gratidão sempre. Até segunda. Tchau, tchau.

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1: Muito bem, senhoras e senhores, estamos chegando. Eita coisa boa, chegando para mais uma tarde, juntos no rádio, juntos aqui no nosso Paradão Sertanejo. A partir de agora a gente toca aí os clássicos da nossa música sertaneja do Brasil e você também vai pedindo essa canção que a gente vai inserindo aqui na nossa programação. 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Para de sofrer, para de reclamar. É o nosso Paradão Sertanejo que começa essa edição com esta canção. Pedro Bento e Zé da Estrada, Chitãozinho e Chororó. 1 e 3. Boa tarde pra você.
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1: Muito bem, senhoras e senhores, 1:07, a partir de agora você pede o seu modão. 11 São Paulo 993 614924. 11 São Paulo 993 614924. Se você preferir, pede o seu modão pelo Instagram, é só me seguir lá no Instagram. Se você tem Instagram, abre seu Instagram, clica na lupa, escreve Milton Bardelli Oficial. Bardelli é B de bola, 2 L's e de igreja no final, tá bom? Milton Bardelli Oficial, nesse programa Paradão Sertanejo, a gente só toca, claro, música sertaneja, tá bom? Então você fica à vontade para pedir o seu modão aqui no nosso programa de rádio, 1:08. Já vou vendo aqui que já tem um amigo Aristides Santos que já tá com a gente, mandando boa tarde para todos nós, para todos os ouvintes. Tá mandando, se possível, tocar a música Mãe das Mães, com Mococo Paraíso, em homenagem a todas as mães. Grande abraço, Aristides Santos. Beleza, Aristides? Abração pra você, meu amigo. Abraço pra família, pra todo mundo aí curtindo o nosso Paradão. Um ótimo final de semana pra todo mundo aí curtindo o Paradão Sertanejo. Tem áudio no Paradão.
2: Boa tarde, Milton Bardelli.
1: Tarde.
2: Milton.
1: Oi.
2: Diego de Conchal.
1: Beleza.
2: Sempre um prazer enorme ter vocês aí junto com a gente.
1: Obrigado,
2: fazendo
1: Diego.
2: Companhia no trabalho da gente aqui.
1: Obrigado,
2: Milton.
1: Amigo. Oi.
2: Manda pra mim aí, Zezé de Camargo Luciano, Voando Sem Asas. Tá? Manda pra minha mãe, Ivonete, meu pai, Elide, minha esposa, Daiane, meu filho, Victor Hugo, todo mundo de Conchal.
1: Tá certo.
2: Milton Bardelli e Creme MD.
1: Isso.
2: O melhor creme do mundo.
1: É isso.
2: Abraço.
1: Diego. Valeu, abração pra galera. Um bom final de semana pra todo mundo aí curtindo o Paradão Sertanejo. Tem áudio.
3: Boa tarde, Milton. Tudo bem com você?
1: Tudo.
3: Paulo Alexandre, de Vargem Grande do Sul, Jardim Paulista.
1: Oi, Paula.
3: Meu, toca uma música pra mim. Eu ofereço ao meu esposo, Eduardo, pra minha família de Espírito Santo do Pinhal.
1: Certo.
3: Pra todo que estiver ouvindo a programação e pra você, que essa programação tua tá uma maravilha, Milton.
1: Obrigado,
3: parabéns.
1: Amiga. Obrigado, Paula.
3: Abraço.
1: Outro.
3: Deus abençoe, Milton, e sextou,
1: minha amiga, sextou. Um abração pra família toda, um excelente final de semana pra todo mundo aí curtindo o nosso Paradão Sertanejo. Falar em Paradão Sertanejo, já tem Nice Marcondes com a gente, hein? Já tem receita no rádio aqui no Paradão, já tem as curiosidades no quadro Você Sabia com o nosso jornalista André Verrone, diretamente de Las Vegas, porque agora 1:10 tem essa canção homenageando, claro, a todas as mamães.

0: Estadão Sertanejo, Zezé de Camargo e Luciano, voando sem asa.
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0: 1:17, um bom almoço aí pra você que tá almoçando e ouvindo o nosso programa de rádio, e ela tá comigo, minha amiga Débora. Boa tarde, Débora.
2: Boa tarde, Milton. Como você está?
0: Com fome. E você?
2: Alimentada.
0: Já almoçou, Débora?
2: Acabei de almoçar.
0: Coisa boa.
2: Já tava batendo aquele soninho.
0: Ah, pós-almoço, né?
2: Pós-almoço.
0: Eita, nós.
2: Uma preguicinha.
0: É,
2: mas
0: nóis.
2: É sexta-feira ainda, é dia de trabalhar.
0: Claro, e amanhã também, por
2: Exatamente.
0: Favor.
2: Exatamente.
0: Né? Amanhã também, por favor. Apesar de ter algumas emissoras que estão transmitindo o nosso programa nesse horário, não tem o nosso programa, mas a gente tem outros programas em outras emissoras.
2: Sim. Então
0: amanhã, você comigo aqui, é desde cedo, por favor, hein, dona Débora?
2: Pode deixar.
0: Então tá certo. 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
0: Enquanto você liga, eu atendo aqui o nosso amigo Leandro Mira de Itapira. Tá pedindo essa canção do César e Paulinho, oferecendo pro pai Ditão, pra esposa Cidinha, eu e meu pai. 1h25 agora, uma ótima tarde, é o nosso Paradão Sertanejo.

0: César e Paulinho, eu e meu pai, Paradão Sertanejo.
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0: Bora pra receita da tarde com a amiga Anice Marcondes. Ô, Débora, eu sei que você já almoçou, né? Mas vamos ouvir a receita da Anice Marcondes, porque
2: com certeza.
0: Eu tenho certeza que minha boca vai virar um corgo já já.
2: Tudo dela é muito bom, né?
0: Não é?
2: Não tem como.
0: Não tem como. Vamos ouvir a receita?
2: Com certeza.
0: Onice Marcondes, uma ótima tarde. O que você preparou pra gente hoje, Nice?
3: Olá, Milton, ouvintes. Nice Marcondes, vamos lá pra uma receitinha?
0: Bora.
3: Hoje é um pernil com molho de goiabada.
0: Olha,
3: anota aí os ingredientes.
0: Olha lá.
3: Nós vamos usar um pernil de 3 a 4 quilos limpo, 2 cebolas grandes, 8 dentes de alho descascado, 1 xícara de chá de cheiro verde, 1 xícara de café de azeite, 1 raminho de alecrim, sal a gosto. Para o molho de goiabada, nós vamos usar 300 gramas de goiabada cremosa, 100 ml de água, 2 colheres de sopa de molho inglês, suco de 1 limão, sal e pimenta do reino a gosto.
0: Uhum.
3: Modo de preparo, você vai colocar o pernil dentro de uma vasilha e vai fazer o seguinte, vai pegar todos os ingredientes do tempero, bata no liquidificador, coloca tudo lá, mexa bem, cubra, leve para a geladeira. O bom seria que ele ficasse nesse marinado dentro da geladeira e você virando várias vezes ele, pelo menos 12 horas.
0: É.
3: E aí passou esse tempo, você vai despejar, ele coloca o pernil dentro da assadeira, despeja todo o marinado por cima, deixa ali ele descansar ali pra tirar o gelo pelo menos uma hora.
0: Uhum.
3: Cubra com papel alumínio, leve ao forno, 200 graus por mais ou menos 3 horas, 3 horas e meia. Retira o papel alumínio. E aí, você vai fazer o seguinte, vai pegar todos os ingredientes desse molho de goiabada,
0: tá.
3: Vai levar ao fogo uns 2 minutos, só para se misturar ali. E aí, você começa a pincelar. Dá uma pincelada e deixa. Quando tiver quase pronto, pincela novamente. E aí, quando ele estiver pronto, pincela pela última vez e desliga o forno. E
0: que
3: depois
0: delícia.
3: Vocês me contam a delícia que é. Eu espero que vocês gostem.
0: É.
3: Uma ótima sugestão de almoço pro Dia das Mães.
0: Verdade.
3: Qualquer dúvida é só chamar. Face o Insta Nice Marcondes. Beijos e obrigada.
0: Beijo pra você, Nice. Beijo pra você. Ô, Débora, você sabe que essa receita fez lembrar, um tempo atrás, a gente trabalhava aqui em São Paulo, na verdade era em Santo André, na Rádio ABC.
2: É.
0: Então a gente saía na hora do almoço, tinha um restaurante bem bacaninha do lado ali, bem simples, mas com uma comida espetacular que era do amigo baiano. Baiano virou amigo nosso, mas agora a gente voltou lá pra Bahia. E lá, eu não me lembro que dia que era, que ele fazia costelinha com esse molho de goiabada.
2: Nossa!
0: Eu me acabava de comer ali naquele restaurante.
2: Né? Eu amo costelinha.
0: Então, e esse molho de goiabada, não sei se você gosta de coisa agridoce. Que...
2: Gosto.
0: Então,
2: gosto.
0: Meu, dá um tchan na comida tão grande.
2: Ai, que delícia.
0: Que eu até pedi a receita pro baiano. Fiz algumas vezes em casa e aí de vez em quando eu faço essa costelinha com molho de goiabada, que não é igual a essa receita do pernil, mas que essa receita do pernil da Anice deve ficar maravilhosa também. Deve ficar.
2: Com certeza. Ela já cozinha bem por si só, né? Com uma receita dessa, então imagina como deve ter ficado.
0: Qualquer dúvida, entre em contato com a Nice. Chama a Nice lá no Facebook dela, Nice Marcondes, ou então no Instagram, no arroba nice.marcondes. Beijo, Nice! Deixa eu mandar alô pra você que tá com a gente aqui nessa tarde, curtindo o nosso Paradão Sertanejo. O Márcio das Verduras tá lá na horta, mandando boa tarde, tá amarrando cheiro verde, ele que manda, o Márcio, o Débora, ele que manda um monte de verdura pra gente quando o Marinho volta do interior fazendo as entregas, é o Márcio que manda pra gente.
2: Ele, muito obrigado, Márcio. A gente recebe aqui mesmo, come, leva pra casa, muito obrigado, hein?
0: É isso, ele tá amarrando cheiro verde, ouvindo a gente aqui, quer ouvir a música Quem Quer Verdura, do Felipe Falcão.
2: Aí sim, hein?
0: Aí sim, aí sim, tá bom. Bora nós aqui, ó, Meire Varola também tá com a gente, Marcião, valeu, hein?

Ótima tarde. Meire Varola tá com a gente, curtindo o nosso paradão lá em Vargem Grande do Sul. Bom final de semana, Meire. Alô, amigo João Alemão. Tava mandando boa tarde, ele que tá lá em Dois Córregos, pedindo a canção Mãe, oferecendo para todas as mães do Brasil. Grande João Alemão, bração para você. Reginaldo Souza mandando boa tarde, quer ouvir Amado Batista, oferecendo para todos de São Carlos. Abraço, Reginaldo. Quem mais tá com a gente é o Edinho, na Fazenda Quebra-Pote, Fazenda Limeira, Fazenda Santa Cruz, todo mundo curtindo a nossa programação. Grande abraço para todo mundo. Quem quer verdura?

0: De 1995, Felipe Falcão, Quem Quer Verdura?
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0: Daniel com seu Zé Camilo. Vimos juntos, Cabelo Loiro.
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0: Muito bem, senhoras e senhores, reta final aqui do nosso Paradão, tem mais áudio aqui no Paradão.
2: Fala, Mirtão, boa tarde, aqui é o Lucas de Pirassununga.
0: Ô, Lucas.
2: Toca aí pra nós, do Ronaldo Viola, a Pescaria.
0: Boa.
2: Modão, hein? Modão. Falou, muito boa tarde, obrigado.
0: Valeu, valeu, meu amigo Lucas, abração pra todos em Pirassununga, bom final de semana, mais áudio.
3: Boa tarde, Milton Bardelli.
0: Boa
3: aqui
0: tarde.
3: É a Sandrinha, São Carlos.
0: Oi, Sandrinha.
3: Toca pra nós, Catedral, com Leandro e Leonardo. Sim. Eu ofereço especialmente pra você, pra toda a galerinha que tá na escuta.
0: Okay.
3: Um excelente fim de semana abençoado pra você e pra toda a sua família.
0: Amém, igualmente. Beijo, beijo, Sandrinha. Bom final de semana, Edivaldo. Olá, Milton, tudo bem? Boa tarde, se for possível toque Rio Negro e Solimões, trembão sextou, irmão, Edivaldo de Aguaí. Grande Edivaldo, um abração pra você, bom final de semana pra todos em Aguaí. Tem áudio.
4: Alô, alô, alô. Amigo Milton Bardelli, furacão do rádio.
0: Ô, meu parceiro.
4: Paradão Sertanejo, oferecimento Creme MD e nós estamos aqui de novo, Milton, na sintonia forte. Manda uma pro Vitório Júnior aí que tá solicitando, menino da gaita.
0: É.
4: Com o Sérgio Reis. Um abraço também pro resto do pessoal. Tchau do Barão, Marquinhos Pitinho. E um abraço especial pra todas as mamães aí na sintonia. Valeu, então.
0: Valeu, valeu, Diegão. Abraço pra galera toda aí. Forte abraço pra todo mundo. Bom final de semana. Lupércio tá lá em Brotas. Boa tarde. Amigo Hélio na cidade de Luiz Antônio. Amigo Romildo também tá com a gente. Com a Fazenda Santa Cruz. Pessoal da Fazenda Quebra Pote sextou. Abração pra todo mundo aí do Terreirão de Café. Amigo Zebrão também tá curtindo o nosso Paradão Sertanejo. É tarde de sexta-feira. É moda de viola. É música.

0: Menino, tá aí a graça da pescaria, gente boa. Você já foi pescar, Débora? Gosta de pescar? Você nasceu em Peruíbe, né?
1: Sim, eu pescava com a minha avó, né? Minha avó amava pescar.
0: É
1: minha
0: mesmo?
1: Avó e meu avô.
0: Aí vocês quando pescavam
1: eu
0: era pequena.
1: Eu
0: não
1: nada.
0: Vai falar peixe pra mim, né?
1: Não, eu não pescava nada, né? Eu nunca pesquei nada, nunca deu certo. Mas a minha avó pescava, mas eu não conheço de peixe assim, não.
0: Você não,
1: não.
0: Lembra, claro.
1: Eu também não lembro, porque eu era pequena, eu acho que eu tinha 10 pra 12 anos. Uhum. Mas nunca pesquei nada. Disso eu lembro porque virou um trauma, tá?
0: É mesmo?
1: É, eu ia lá pescar e não saía nada. E minha prima, na mesma idade, porque a gente tem diferença de meses só, né?
0: Uhum.
1: Eu tenho uma prima que são gêmeas.
0: Tá.
1: As duas conseguiam pescar.
0: E você nada?
1: E eu nada.
0: Nada? Eita,
1: nós. Eu falei,
0: nós.
1: Meu Deus, gente, eu não sou boa de pescaria mesmo.
0: Tá aí, pescaria, Ronaldo Viola, você ouviu aqui na nossa programação. 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
1: Muito obrigada a todos os ouvintes que estão com a gente até agora, escutando a nossa vozinha aqui.
0: Isso, isso.
1: Muito obrigada, Milton. E até já. Até
0: valeu,
1: amanhã.
0: Valeu, valeu, Débora. Bom término de trabalho pra você nessa tarde de sexta-feira. Tô indo embora. Muito obrigado e...
1: tchau.
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0: nossa tarde.
1: Boa tarde, meus amores. Sexta-feira, 8 de maio de 2026. 12:03, 28 graus aqui no estúdio de São Carlos. E aí, bora cravar na 106.3? Vem no 3307-1011. Vem fazer companhia pra Juju, porque hoje, depois das 4, pode, hein? Neve Tinho, ela é linda.

Estética Mag Luciano, imperfeito, 2h10. E aí, minha gente bonita, segura essa energia porque tá entrando no ar o programa mais animado do seu rádio. Vem aí o Chega Mais, trazendo música boa, alto astral e aquele clima gostoso que combina com as suas tardes, né? Se você tá no trabalho, no carro, em casa ou na correria do dia a dia, cola com a gente porque daqui pra frente é só sucesso. Moda boa, alegria no volume máximo. Muito prazer, eu sou Júlia Moraes e quero sua companhia nessa tarde incrível. Então faz o seguinte, simbora, porque o Chega Mais tá no ar.

Matias, pele de maçã, 12:18. Eu queria mandar um beijo todo especial pro José, tudo bem, meu amigo? O José Paulo passando por aqui. Oi, Miguel, tudo bem? Aurelina, o Flaviano Guzmão, um beijo, José Carlos, o Júlio César Bueno, o Zé do Patrol, Marineide, um monte de gente aqui gravadinho na 106.3. Mas eu queria mandar um beijo todo especial pra Tami. Tami, um beijo da Juju pra você e pra Aninha, a irmã da Márcia. Obrigada pelo carinho e obrigada por essa audiência de todos os dias. Tá na faxininha, tá? Então, pra vocês aí, Aninha, pra Tami, Marcinha, que estão na faxina, é bom curtir, né? Bora curtir um panda? Eu e você, você e eu? 12:19, um beijo.

Nutri o Parada Dura, 12h27. Oi, Marcel, tudo bem? Ô, Juju, meu amor, aqui é o Marcel da Anizete Sala. Manda moda pra nós, aqui da Fultec. É Fultec Epro, né, Roberto? Toca. Tá certo isso, da Fultec Epro Roberto, é isso, né? Toca a moda do milionário José Rico, música Lembranças. Especial pra mãe do Roberto. Ela se chamava Aparecida. Estamos na escuteira, Juju. Um beijo, tamo junto sempre. Ô Marcel, obrigada pelo carinho. E ó, curte aí, Robertinho. 12h28, eu volto já, hein?

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0: de volta na sintonia mais gostosa do seu rádio, 2h43, e o Valdir Zambarian vem direto das ruas de São Carlos, direto da Casa Nova Cortinas. 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
0: Na nossa Rádio Amor, Valdir Zambarian. Um beijo pra você. Obrigada pelo carinho, viu? Tamo junto sempre.

Barreirito, esta noite, ô Marineide, faz o seguinte, hein? Você dança daí, que a Juju dança daqui. Mas, ó, essa música é Cangote, do Zé Vaqueiro, não vou ter, tá? Mas eu vou soltar uma pra você dançar. Mas é que é já... Dança daí, que a Juju dança daqui. Afinal, hoje é sexta-feira, é folguinha, né, meu amor? Hã? É folguinha, né? Daqui a pouquinho eu te coloco no ar, lindeza. Um beijo, Marineide.

0: beijo pra você, meu bem. Zé Vaqueiro, coladinho.
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0: Até as 4 da tarde tem Juju com você. Aqui no Chega Mais.

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1: 11, sexta-feira, 8 de maio de 2026, 29 graus, aqui no estúdio de São Carlos. E aí, bora sintonizar na 106.3? Vem com aquele recado gostoso no 3307-1011. Faça igual a Sandrinha, né, meu amor?
2: Boa tarde, Juju.
1: Tudo
2: aqui
1: bem?
2: É sua amiga Sandrinha, ah, do Jacobucci. Toca pra nós, faz tempo que eu não ouço essa música. Leonardo. Pega eu e leva pra você. Eu ofereço especialmente pra você e pra toda a galerinha que tá na escuta.
1: Olha que eu pego.
2: Beijão. Fica com Deus. DBC FM, Rádio Carinho.
1: A nossa Rádio
2: Amor. Excelente tarde abençoada pra você e pra toda a sua família. Beijão no seu coração. E como diz o Zamba, costuma com nós.
1: Foguete.
2: Beijão.
1: Não tem ré. Um beijo pra você, Sandrinha. Obrigada pelo carinho. Oi, Marineide. Agora sim.
3: Boa tarde, Juju.
1: Coisa
3: é uma
1: linda.
3: Te desejo uma sexta-feira abençoada por Deus. Juju, manda a música do Zé Vaqueiro. É errado, mas é gostoso. Que hoje eu posso tomar cerveja.
1: É, meu amor.
3: Hoje é minha folga.
1: Adoro.
3: Hoje e amanhã é minha folga, Juju.
1: Tá poderosa.
3: Manda aí pra mim dançar um piseiro aqui.
1: Você dança daí, Juju? E eu daqui. O que você acha?
3: Hã? Eu danço daqui, você dança daí.
1: Eu super topo, Marinete.
3: Eu sei que você gosta.
1: Eu adoro. Um beijo pra você, meu amor. Oi, Wilson de Torrinha, tudo bem?
4: Boa tarde, Juju. É o Wilson e o William, Torrinha. Rádio Carinho.
1: A nossa Rádio Amor. Maria Aparecida Vila Prado.
5: Boa tarde, Juju.
1: Oi, meu amor.
5: Uma sexta-feira maravilhosa pra você e todos os ouvintes.
1: É isso aí.
5: Beijo no seu coração. Maria Aparecida da Vila Prado. Rádio Carinho.
1: A nossa Rádio Amor. Oi, Nilson Pinheiro.
6: Boa tarde, com alegria, Ju.
1: Sempre. Sextou, Ju. Graças a Deus.
6: Cerveja.
1: E ó, amanhã é sábado, pezinho, hein? Amanhã tem piseiro.
6: Do Jockey Club. Ju, se for possível, você toca pra nós aí, as três cuiabanas. Ofereça pra todos que estão ouvindo e pra vocês da rádio aí. O meu pessoal da obra aqui, os preguiçosos aqui, só estão esperando eu fazer o Pix pra eles ir embora, Ju.
1: Adoro,
6: Darcy,
1: hein?
6: Darcy, Dirley, Zildo, Geraldo, todo mundo esperando o Pix.
1: Um beijo pra todo mundo, libera esse Pix, Nilson Pinheiro, um beijo. Oi, Josimar, tudo bem, Juju? Tô com você até o fim, é, gosto. Gosto bastante, hein? Oi, Juju, tudo bem? É o Adilson.
7: Boa tarde, Juju.
1: Oi, meu bem. Lupercio Filho passando por aqui. O Cidinho de São Manuel chegando pra falar com a Juju.
8: Boa tarde, Juju. Tudo bem, minha querida?
1: Eu tô, e você?
8: Ó, eu vi você no mercado hoje.
1: Você viu? Não acredito.
8: As três garotinhas no mercado fazendo propaganda da flor lá. Pensa que eu não vi, é você, a Luana Guedes.
1: A Luana
8: Guedes. É chique na volta ela, hein? Ela tá muito linda também.
1: Ela,
8: eu adorei
1: sempre
8: de ver.
1: Foi linda.
8: E você também, né, minha querida? E outra amiga sua que tava junto, que eu não sei quem que é.
1: A Dudinha.
8: Beleza, e tô te ouvindo. E essa foto tá linda. A cor que eu adoro, vermelho, é comigo mesmo. Beijo, beijo, beijo, beijo. Linda.
1: Um cheiro, cheiro, cheiro pra você, Cidinho. Obrigada pelo carinho. É, realmente, a gente tava na loja do Jaú, no Hiper Jaú. Tava a Júlia Moraes, Lana Guedes. Tava a Bibi Perigosa. E também tava a Dudinha. Dudinha, um beijo pra você. Obrigada, viu, meninas? O Gustavo passando por aqui. Oi, Cigano. Tudo bem? Um beijo. Fatiminha chegando pra falar com a Juju.
9: Boa tarde, meu amor. Obrigadão pela música ontem, tá? Te amo, querida. Beijo. Rádio Carinho, Rádio Amor. Tô
1: um
9: na escuta.
1: Um beijo pra você, meu amor. Júlio César passando por aqui. Tamo junto sempre. 3h15. Bora de música? Quero ver todo mundo dançando desse ladinho que a Juju dançou.

0: Costa, ainda tô aí. E ele tá todo vapor, né, Valdir Zambarian? 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
0: A nossa Rádio Amor. Valdir Zambarian, olha, você falou de perfume, falou de Juju, né? O lugar certo pra mim ir. Eu vou dar uma passadinha aí na Fabril, hein? Ô Preza, me espera. Um beijo pra você, obrigada pelo carinho. 3h20.

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1: Simbora com a Juju até a Arena do Rodeio, até a chegada do Sabiá Reis. 3h34, meus amores. Oi, Luiz, tudo bem? Fala comigo.
2: Boa tarde, Juju.
1: Oi.
2: Estamos aqui voltando de viagem, curtindo a DBC FM.
1: Sempre.
2: Vai de carinho, vai de amor com Júlia Moraes.
1: Uhul.
2: Show, Juju. Um cheiro pra você.
1: Um cheirinho no cangote pra você, Valdinei Marques, Maria Silva passando por aqui. Oi, Rony, tudo bem? O José Carlos.
3: Oi,
1: José, tudo bem? Oi, fala com a Juju, do jeitinho que eu gosto, Edivaldo Fernandes.
4: Boa tarde, DVC. Edivaldo de Taquaritinga, São
1: pra
4: Paulo.
1: Pra cima, Taquaritinga em peso.
4: Toca pra mim do Gracial, Porta Encostada.
1: Beijo pro você, Edivaldo. Obrigada pelo carinho. Flaviano Guzmão passando por aqui.
5: Boa tarde, Juju.
1: Oi, meu amigo. Eu tô, e você?
5: Juju, manda um modão pra nós aqui no Aras, Flaviano Guzmão na Araquara. Tamo firme na DVC aqui, curtindo esses modão bruto que só você coloca, viu, Juju? Manda um oferece pra gente aqui, Juju. Tchau, obrigado.
1: Um beijo pra você, Flaviano Guzmão. A próxima é pra você, hein? Tchau, Carreiro e Pardinho. E pra um ouvinte que pediu também, as três cuiabanas. Oi, Aurelina, tudo bem?
6: Ei, gatona, boa tarde.
1: Ô, minha gata.
6: E aí?
1: E aí?
6: Parabéns,
1: como é que
6: pelo Dia das Mães, você já é mãe?
1: Sou mamãe de pet.
6: Mas se não for, mas tem mãe também, né?
1: Sou mamãe de pet.
6: Uma boa tarde, que Deus abençoe, viu? Se você puder cantar qualquer música, tocar para os seus ouvintes, toque do seu jeito, tá bom? Não vou te pedir não, porque às vezes você

0: conhece uma música, não sei se ela tem outra do jeito que vocês querem, né?
1: Você que manda!
0: Pela vocês aí, essas pessoas maravilhosas. Eu só tô sempre de abrir pra escutar vocês cantar. Tá bom? Mas meu abraço.
1: Um beijo pra você, Aurelina. Eu já disse pra você que eu vou encostar aí na frente da sua casa e vou arrumar esse seu radinho. Vou deixar ele no naipe da Juju. No estilo da Juju, viu, Aurelina? Um beijo, meu amor. Obrigada pelo carinho. E, ó, eu sou mamãe. Eu sou mamãe de dois pets. A Dora e o Logan. Um beijo pra você. Obrigada pelo carinho. Oi, Miguel. Boa tarde. José Paulo passando por aqui.
2: Boa tarde. Juju demais. José Paulo, Alvin Brasileiro, Alacoate. Passando dia a você, Juju. Uma feliz e abençoada sexta-feira. Se for possível jogar a música Paixão Desenfreada, agradecer a diferença.
1: Rádio Amor, oi José, tudo bem? O José.
3: Boa tarde, Juju.
1: Oi, José.
3: Tudo bem com você,
1: Juju? Eu tô, e você?
3: E vocês, estão bem?
1: Graças a Deus.
3: Passando para desejar um ótimo final de sexta. BBC Rádio Carinho.
1: A nossa Rádio Amor, José, estamos tão bem que se me orar, pior, hein? Um beijo, Reginaldo Souza, passando por aqui. Tarde, Júlia Moraes. Manda uma moda pra nós aqui na Fazenda da Barra. E pro pessoal do 29, pro Vaguinho da Fazenda Jacutinga. Um abraço pra você, Reginaldo. Obrigada pelo carinho. Oi, Robertinha.
4: Boa tarde, Juju. Chegou, minha lindeza. Tô
1: cheguei.
4: Você, tá?
1: Cheguei, chegando.
4: Com essa delicadeza sua toda.
1: Você gosta, né?
4: Um beijo no seu coração. Com fé, paz e
1: amei.
4: Amor. Rádio Carinho.
1: A nossa Rádio Amor, lindeza. Oi, Francisco.
5: Boa tarde, Juju. É, Juju, hoje você tá toda de vermelho. Toda de vermelho, é, tá bonita hoje, hein? Você tá linda hoje.
1: Eu tô linda, Francisco.
5: Eu quero uma música aí.
1: Ganhei meu dia.
5: Mandar pro Afone.
1: O Afone, eu quero te conhecer um dia, Afone. O Francisco só fala de você.
5: Não esqueça de mandar pra Capela do Alto Alegre.
1: É, Capela do Alto Alegre.
5: Manda lá pro Paulinho da Bisquetaria. E o Marcelão. Não esqueça de mandar pro Marcelão.
1: Jamais. O que é isso?
5: E o Sabia Reis.
1: O Sabia Reis no pé do eito.
5: E o Tuk-Tuk.
1: Pra fazer direito.
5: Não esqueça de mandar, não.
1: Se não fizer direito,
5: eu quero
1: ouvir.
5: E hoje você tá bonita hoje.
1: Um beijo, alô, pra você, Francisquinho, da vida da Juju. Oi, Luiz, tudo bem?
6: Boa tarde, Juju.
1: Eu gosto.
6: Estamos aqui voltando de viagem, curtindo a DBC.
1: Me levando por esse tapetão
6: Rádio
1: preto.
6: Carinho, Rádio Amor, com Júlia Moraes. Show, Juju. Um cheiro pra você.
1: Pra cima, Luiz. Obrigada pelo carinho, Juliana, passando por aqui. Oi, meu amor.
7: Boa tarde, Juju Moraes, tudo bom?
1: Coisa linda.
7: Tá bom. Juju Moraes, coloca pra mim, Silvinha Araújo. Menininho fez mal pra mim.
1: Beijo, oi Cleuzinha, lindeza, sextou, hein? Amanhã tem piseiro com a Juju. Eu quero ver quem vai estar coladinho aqui na grade, hein? Oi, Emerson.
8: Boa tarde, Juju. Aqui é o Emerson Boa Esperança.
1: Você tá bem?
8: Vamos tocar uma moda pra nós aí. Tão Carreiro e Pardinho. Canção da Madrugada. Estamos aqui no Cultivo da Cana, aqui em Boa Esperança. BBC FM, Rádio Carinho.
1: A nossa Rádio Amor. Tô soltando Tião Carreiro e Pardinho, porém as três cuiabanas. Vai pro Flaviano Guzmão, vai pra todo mundo aí que curte Tião Carreiro e Pardinho.

0: limões, balança, mas não cai. 13h48, Boa Ventura, tudo bem? Ô, Boa Ventura, perguntar uma coisa pra você. Como é que você sabe que eu moro no Santa Angelina? Ah, meu Deus.
1: É 14, eu tô sabendo que você tá morando aqui.
0: Ó, ó, de novo, ó.
1: Juju.
0: Oi.
1: É 14, bicho. Eu tô sabendo que você tá morando aqui em Araraquara.
0: Veja isso.
1: Dia 14 de junho, eu quero que você, eu vou ligar pro Sabiá Reis, aqui no meu aniversário, vai ter umas duplinhas certas.
0: Vai, eu vou poder cantar eu também, Boa Ventura? Eu gosto de cantar.
1: Aqui é muito curto o Brasil.
0: Onde que você mora?
1: Hã? Eu vou Ventura. Oi, Juju, manda uma música aqui pra nós aqui no Bar do Bar. É o Boa Ventura. Qualquer uma do Cascatinha, tá? Rádio BBC, Rádio
0: Carinha. A nossa Rádio Amor, Boa Ventura, um beijo pra você, conte com a minha presença.

0: Tinhana, carinhoso pra você, Boa Ventura. Obrigada pelo carinho e obrigada pelo amor que você tem pela família DBC.
1: Não esqueci de falar pro seu endereço aqui do meu bairro.
0: Não, depois você fala no privado. Um beijo pra você, Boa Ventura. Obrigada pelo carinho. Meus amores, vou ficando por aqui. Hoje o dia foi intenso, foi maravilhoso. Só energias positivas. Eu gosto assim, viu? Obrigada pelo carinho, pela audiência. E lembrando que amanhã eu tô de volta no Piseiro. Da ao meio-dia até as 16h. Fique agora com a Arena do Rodeio. Sabia Reis no comando dessa máquina maravilhosa. Fui!

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4: Bom demais, bom absurdo. Estamos chegando a partir de agora aqui no pé do 8 para fazer direito. Agradecendo sempre o carinho e audiência desse interior paulista. Lindo, maravilhoso, que ama, curte, conhece, entende de modão até às 19 horas tem eu. Sabia Reis, o locutor de emoção, sempre com os grandes patrocinadores da máquina sonora. E hoje é sexta-feira, hein, Ninja? É, sexto, 8 de maio de 2026. Estúdios DBC FM na cidade de Baté. Hoje é dia do pintor. É, então tá aí, parabéns à categoria, dia do pintor hoje. Meus amigos aí que compram lá na Martinelli, né, filho? Um abraço a cada um de vocês aí. Quer mandar um recadinho pro passarinho, velho? Fala do 16-3307-1011. 16-3307-1011. Júlia Moraes já foi descansar, amanhã tá de volta, amanhã tem piseiro com Júlia Moraes aqui no Pé do Oito. E estamos aqui em frente à rodovia Washington Luiz, agradecendo a você de perto e de longe, a vocês que estão aí na sua casa, no seu automóvel, no seu trabalho. Estamos bem em frente à rodovia Washington Luiz, onde os ninjas do volante vão passando e dando sinal de positivo, antenados da DBC FM. Nosso muito obrigado. Vou começar o Arena, preparado com o padre e com o mar. Aperta o vermelho e põe no 12 a partir de agora. Tem modão na veia.
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4: Aoi.
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4: Um abraço pro cabeça aí, que tem um negócio de segurança. Alô, cabeça.

0: 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Alô, Paulo PC da Rodonave, manda alô pra nós, tá eu e o Assis. Vocês também só pedem essa moda também, Paulo PC. Tem que mudar o repertório, compadinho. Um abraço aí, Paulo PC e o Assis. Vamos que vamos. 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Alô, Ticão Francisquini, Zóia Azul. Aquele abraço aí, pessoal de América. Grande Ticão.
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0: 4 horas 15 minutos, amigos, canta. Preciso ser amado.

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Luiz Pedro Mendes é da estrada, moda linda demais, às 4 horas e 29 minutos. 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

0: Fala comigo aí.
1: Tio Sabiá.
0: Oi.
1: Tio Sabiá.
0: Oi.
1: Hoje essa música é pra essa mulher. Queria dar mais pra ela. Cacá pra mim, tio Los Angeles. Pra todas as mães do Brasil.
0: A todas as mães do Brasil. Obrigado, Ju, Cipriano.
2: Boa tarde, Sabiá.
0: Tarde.
2: Meu companheiro.
0: Chique na traca.
2: Deus abençoe a sua sexta-feira.
0: Amém a nós todos.
2: Fica com Deus. Um
0: abraço, também.
2: Irmão.
0: Obrigado, Cipriano. Excelente fim de semana. Furcão lá em Araraquara na audiência. Obrigado, Furcão. Marineide.
3: Sabiá, oi. Marineide, te desejo um final de tarde abençoado.
0: Amém a nós todos.
3: Manda a música Frente a Frente pra mim.
0: Certo.
3: Ofereço pro Diego, lá da Fazenda Guaporé. Do meu Cauã, que vem vindo de Água Vermelha.
0: Certo.
3: E pra vocês aí da rádio. Boa tarde.
0: Eu que agradeço a audiência, minha comadre. Obrigado aí, fala Normando.
4: Boa tarde, Sabiá.
0: Tarde. Bom, graças a Deus.
4: Manda um modão chique aqui no Base Normando de América.
0: Certo.
4: Setinho Feia Seco, Fininho, Jonas, o Tuta,
0: César
4: Oliveira.
0: Só gente boa.
4: E todos que estão ouvindo a DBC, um abraço. DBC Rádio Carinho.
0: Rádio Amor. Boa tarde, Sabiá. O Vaguinho Fazenda Jacutinga. Manda um modão pra nós. Manda lá pro Nardão Fazenda Cachoeira. Pro Luiz Mineiro da Fazenda Itapiru. Rádio Carinho, Rádio Amor. Bom demais. Abraço, abraço eu, Ninja. Outra aqui.
5: Aí, Sabiá.
0: Oi.
5: Aqui é o Adão de Araraquara.
0: Chique.
5: Queria pedir pra você mandar aí com o Lourenço Torival, Destinos Iguais.
0: Certinho.
5: Eu quero mandar pro Bar de Ventura lá, pro...
0: É.
5: Vomir e pra aquela cambada da Pinheira.
0: É, alô, só gente boa.
5: BBC, Rádio Carinho.
0: Rádio Amor, eu que agradeço a audiência aí, Boiadeiro Errante. Tá na audiência da gente, meu muito obrigado ao povo de Araraquara, na sintonia. Siga-no de Bocaina, terra do curtume, aquele abraço, Cleusa, lá em Santa Rita do Passa Quatro. Grande abraço aí, Cleusa, outra aqui.
6: Ô, Sabiá, passarinho encantador.
0: Oi.
6: Um abraço para o meu amigo Xuxa, que tá lá na Franco Zinagem lá. E dá um recado para esse homem trabalhar, Sabiá, porque hoje ele passou o dia inteiro enrolando sem trabalhar.
0: O Xuxa?
6: Ô, homem enrolado, aperta no vermelho. Tchau, obrigado. Kleber Tio, América Latina.
0: Alô, Kleber Tio. Alô, Xuxa. Alô, Kleber Tio, de América. Alô, Xuxa. Vamos trabalhar, Xuxa. Ai, Vi, não é só hilarilarie, não, meu parceiro. Tem que agarrar no breu, parceiro. Pablo do Gesso. Tá aí comendo o bolo e tomando leite. Aí se
7: fala. Aluate do Rádio Brasileiro, aqui é o Josinesso, na Chácara Josinesso, curtindo com todos aqui. Manda um abraço pra todos que estão na sintonia da DBC, aqui na Chácara Josinesso. Toca, tem um carreiro pardinho, rei do gado, com o Baluarte, Sabiá Rei, na Chácara.
0: Um abraço aí, viu? Bom demais, que agradeço a audiência, meu parceiro. Tragui, fala aí.
8: Ô, Sabiá, bora que bora, hein? Estamos no talento aqui, os crivelários aqui. Estamos no talento das rodas aqui, hein? Hã? Chama.
0: Aê, Zé, tá dando talento no Brutão, Zé. Lá no Crivilário, um abraço, Zé. Filho do Sidão Laranjeiro. Abraço, meu amigo Zé. Vamos que vamos, ajeitando o passo por aqui. Aê, Chique na Trai, meu parceiro. Vamos sortar o pega aqui, filho. Essa daqui é boa, hein? É, sorte aí.
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0: E o Negro Solimões. Depois

0: Um abraço a Hilux Preto aí, alô Ninja, um abraço, boiadeiro. 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RW Multimarcas, meu amigo William, lá de Campinas. Aquele abraço do Robson. Sorte o pé, então, aí.
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0: Lourenço e Lorival, destinos iguais. Pedido de ouvinte. Chega junto aí.

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1: Do pé do eito pra fazer direito, agradecendo o carinho, a audiência desse interior paulista lindo, maravilhoso, que ama, curte, conhece, entende modão, vem comigo, sexta-feira, com os grandes patrocinadores. 35 anos, sertanejo classe A.
2: Sabiá Reis, aê, o cowboy manga larga do rádio.
1: É nós do pé do oito, boiadeiro. Chega junto, passe livre. Barreirito, Teodoro e Sampaio canta.

0: 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Um abraço, meus amigos Bota Branca lá, Carlinhos, né, Marcelo Bertazzini, Perucão, Pedrinho, seu Ismário, Nirdo, toda a moçada lá, as Bota Branca. 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Deixa eu mandar um abraço aqui de Caligó, do Paraguai, prozer com nós, Paraguai.
1: Boa tarde, Sabiá.
0: Tarde.
1: Ótima sexta-feira.
0: Pra sextou, nós todos.
1: Sabiá. Tamo junto aí.
0: Me junta e misturado.
1: Como se Coco, quase partindo pra casa, pra ir embora.
0: Certo.
1: E vai hora de tomar uma dessa quente do barril aí, hein? Essa é velha. Boa. Tamo junto, DBCA do carinho.
0: Eu, Rádio Amor, gostei desse corotão aí, ô Paraguai. Eita, Devi. Manda um abraço pro Careca na audiência. Boa tarde, Careca. Sabiá, tamo junto com o melhor locutor da música sertaneja do Brasil. Ô, louco, Cláudio. Obrigado. Não mereço, mas agradeço, Cláudio. Fala, Sapão. É, a Ana Maria Braga tá lá hoje. Olha, cuscuz, peixinho frito.
2: Ô, meu querido Sabiá, boa tarde.
0: Tarde.
2: Mais uma vez aqui no Rancho da Laruva.
0: Aí sim.
2: Comendo essas coisas deliciosas, né, que a Ana Maria Braga faz pra nós aqui. Tamo eu, Ana Maria Braga, o Alexandre, Tuniquinho e Leandrinho.
0: É.
2: Manda um modão do João Mineiro e Marciano aí pra nós, ouvir a Aline.
0: Já tá apartado, Sapão.
2: Ô, meu querido Sabiá, uma boa tarde.
0: Puto, pra você
2: BBC,
0: também.
2: BBC, Rádio Carinho, Rádio Amor, meu querido. Olha o que Ana Braga pra
0: é, Ana Maria Braga é pelo varai, parceiro. Ei, Sapão. Abraço aí. Alô, Alexandre. Um abraço, Alexandre. É, abraçando a Maria Braga também lá, no pé do Eito, Marcinha, Ana Maria Braga, Sapão, tudo em que, Leandrinho. Lá na Araruva, um abraço. Meu amigo, bora tocar uma pra nós aí, pra mãe. Mãe com Mike Lian, pra toda mãe do mundo. Aê, esse é o filho da Landa. Meu amigo James Nogueira, meu parceiro James, pescador de Curvim. Daqui a pouco eu vou apartar uma das mães aí, viu? Vou dar uma adiantada aqui, não vai apartar. Tá certo? Do Mike Leão, não sei se eu vou ter, mas qualquer coisa eu toco o Rick Renner. Grande abraço aí! Tá certo, meu amigo? Grande James Nogueiro, filho da Landa, gente boa demais. Fátima de Dumont, fala aí.
3: Boa tarde, Fabiano.
0: Tarde.
3: Na escuta.
0: Opa.
3: É que eu tava limpando um frango aqui, demorei um pouquinho.
0: É assim mesmo.
3: Beijo, não sei na tua família.
0: Obrigado.
3: Ai, carinho de amor.
0: Ótimo fim de semana, minha amiga Fatiminha de Dumont. Manda um abraço lá também pro Danilo Passarelli, seu Roberto Passarelli, filho adotivo. Frespo, João Longuinho, Zé Valentim, todos estão na escuteira. Obrigado a todos vocês aí, família Passarelli. Lá na audiência também, meu amigo Zigão, hoje é aniversário do bruxo, eu acho.
4: Fabiano.
0: Oi.
4: Tarde, compadre.
0: Tarde. Tá bom.
4: Ó, hoje é aniversário do bruxo.
0: Ah lá.
4: É. O Valmir.
0: Parmesão.
4: Vai comemorar aqui na, no Rancho das Mulas. Aí se você quiser vir dar um pulo aí.
0: É hoje, ô.
4: Aí vai estar. Tá, é, todo mundo vai trazer a carninha, a cervejinha que bebe, mas...
0: É.
4: Você sabe que você é convidado.
0: Eu sei.
4: Pra uma cachaça.
0: Ah, mas hoje eu tô no corre, hoje.
4: E do resto, de ordem?
0: Graças a Deus, pescador Lambari.
4: Semana que vem pescar de novo, hein?
0: Nós tem que pescar, hein?
4: Um abraço aí também pro Sandro, da carpintaria, o Sandro Drap.
0: Ah, o Sandro Drap.
4: O Carlão, o tio do pipoqueiro.
0: Tá aí, um abraço, alô, alô, Sandrão, grande Sandro Drap, o Carlão também. Sandrão é nosso amigo, Sandrão Drap. Carlão e o Zigão Vidraceiro, molequinho bom, pescador de Lambari. Abraço, Ziga, e parabéns pro bruxinho aí, hein? Meu amigo Varmizão Bruxo, parabéns, que Deus nosso Aparecido abençoe, dê muita saúde, paz, alegria na estrada da vida. Bom demais, vamos que vamos, ajeitando o pé, não, nós não saímos do lugar aqui hoje, viu?
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0: por aqui. 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Tá lá seu mar, tá lá de vez em quando, né? Que agora tá do Mujim, né? Eu acho que vai tirar um pintado hoje lá, hein? Hoje ou amanhã vai tirar um pintado Mujim, o seu mar, hein, Mauricião? Tá lá Dona Vera, junto com o Mica Preto. Mauricião tá com a Adinho ligado lá na loja, ó. Esse é pelo baralho, Maurício, hein, Marcelo? Abraço, Mauricião! Gente boa demais, só tu pega que aqui não para não. Chega junto aí, ó.
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0: Pedido de ouvinte, Mato Grosso, Matias, frente a frente. 5 horas e 18 minutos.

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Abraço, Lemão, a filhinha dele aí no carro também, grande Lemão. 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É, Varmizão, o bicho tá pegando, hein, Varmi? 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

0: gente boa demais lá na audiência. Vou dar um abraço também aqui. Ô, Sabiá, manda pra todos que gostam em Goiânia e Paranaense, o doutor e o Caipira. Evandro do Cruzado, alô Evandrão do Cruzado. Um abraço pra você. O Cido do Broa, fala Cido.
1: Boa noite, Sabiá.
0: Boa noite.
1: É o Cidão do Broa.
0: Cidão do Broa.
1: Ô, Sabiá.
0: Oi.
1: Por gentileza, toca pra mim, velho amor aí. Por gentileza.
0: Certo.
1: BBC, Rádio Carinho.
0: Rádio Amor, eu que agradeço a audiência, Boiadeira Errante. Sabiá, manda um modão pra todos, estão ouvindo, inclusive você, grande amigo. Abraço, abraço eu. É o Tadeu. Alô, Tadeu! Grande Tadeu! Gente boa! Um abraço, Tadeuzão. Tá, e aí, tem que ir lá no Sapão pescar, hein, Tadeu? Abraça, hein? Irmão aí do seu Arquimedes, grande Tadeu. O Morto em Ribeirão Bonito na audiência. Grande Morto, aquele abraço aí. Boa noite, compadre, bom serviço. Ó, o Capitão Cruz estava sumido, hein, Capitão? Abraça aí, grande Capitão Cruz. Lá de Descalvado. Gente boa demais, grande Capitão Cruz. Mandar um abraço pro meu amigo Luizinho também. Lá do Laticínios Bonura, do meu amigo Pietrão. Estou dirigindo, pode ou não? Não, dirigindo não, Luizinho. Pode você parar o carro, aí você destampa uma, Luizinho. Um abraço aí, gente boa demais da conta, meu amigo Pietro também. Vamos que vamos. Vamos pegar essa então do Tião Carreiro, velho amor, que o Sidão pediu aqui, ó. Ia tocar outro, vamos tocar essa daqui, ó. Chega junto. 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
1: 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Essa vai pra todas as mamães. É a minha esposa, né? Minha mãe, minha sogra. Todas as mulheres, todas as mães do nosso Brasil e do mundo. O único ser aqui que nasceu com o dom, né? De criar, né? De gerar um ser humano. É a mamãe da gente. Por isso, valorize cada segundo, cada minuto com sua mamãe.

0: Bom, meu compadre e minha comadre aí do outro lado do rádio. A nossa tarde de sexta-feira, 8 de maio de 2026, está indo embora. E com ela chega a nossa noite. E com a noite, a nossa hora santa, hora sagrada. Pra gente parar um minutinho, elevar o pensamento às alturas e agradecer a Deus, o nosso arquiteto do mundo. Agradecer a nossa mãe, a nossa padroeira, a nossa rainha chefe senhora Aparecida, de Aparecida do Norte, a nossa mãe da sala dos milagres, por mais um dia que nos oferece, por mais um dia em que nos concede a graça de abrirmos os olhos e viver. Fique agora no nosso momento de fé, nosso momento da Ave Maria. Daqui a pouquinho tem muito mais.
1: Pai nosso que estás no céu, santificado seja o teu nome. Venha o teu reino. Seja feita a tua vontade, assim na terra como no céu. Dá-nos hoje o pão nosso de cada dia. Perdoa as nossas dívidas, assim como perdoamos aos nossos devedores. E não nos deixe cair em tentação, mas livra-nos do mal, porque teu é o reino, o poder e a glória para sempre.

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1: No pé do oito pra fazer direito, agradecendo, carinho, audiência desse interior paulista, lindo, maravilhoso, que ama, curte, conhece, entende, modão, sexta-feira, sempre com os grandes patrocinadores. 35 anos, sertanejo classe A. Aô.
2: Sabiá Reis, aô, o cowboy manga larga do...
1: É nós do pé doente, chega e canta pra nós, é carreira e carreirinho, peito sadio. Manda um abraço pro Emerson da Martinelli, passou aí, hein?

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0: quem acabou de passar e dar um abraço no, em mim aqui foi meu amigo William de Campinas. Alô, William, vai com Deus e boa viagem, meu compadre. Sempre com Deus e Nossa Senhora Aparecida. Um abraço, boiadeiro errante. Aê, caboclinho. Um abraço pro Robson também, já tá indo pra Porto Ferreira. Né, Robson? Eu quero pegar o Robson na sinuca qualquer hora dela, viu, William? É, vi, eu quero pegar ele qualquer hora dela na sinuca. Deixa eu mandar um abraço aqui, Adriano Verdetti, fala aí.
1: Boa tarde, Sabiá, beleza?
0: Alô, Adriano.
1: Ô, Sabiá.
0: Oi.
1: Manda só por Deus. Como certo. Dizia saudoso Fiuca Nova, ninguém conhece o sentimento de ninguém.
0: Chique na trave,
1: parceiro. Carinho.
0: Rádio Amor, meu parceiro. Reginaldo Didoni, fala comigo, Reginaldo.
2: Boa tarde, Sabiá. Aqui é o Reginaldo Didoni, Tito Didoni.
0: Certo.
2: Se possível, joga um modão pra não aí. Joga música Piscina. Se for possível, com o Christian Ralph.
0: Certo.
2: Tá, obrigado. Vamos rir. 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
0: Rádio Amor, meu parceiro. Um abraço aí. Deixa eu mandar um abraço pro André Michelotto de Torrinha. Obrigado, André. Abílio Banzato na audiência. Maria Aparecida, Vila Prado aí. Excelente fim de semana. Alcidão Bombeiro.
3: O rei da floresta.
0: Oi.
3: Um abraço, nego velho.
0: Chique.
3: Um abraço pra todos. Ah, você sabe que a Rádio Carinho é Rádio Amor.
0: Aô.
3: O resto é por sua conta.
0: Chique na traia, Cidão. Nosso amigo Cidão Bombeiro. Sempre no pé do eito também, curtindo a DBC, a melhor de toda a região.
4: Boa noite,
0: Sabiá. Aô, beleza? Ricardo. Deixa com nós.
4: Pé do eito aqui.
0: Certinho.
4: Aitada, graças a Deus. Rádio
0: Rádio Amor. Zé Valentim Ribeirão Bonito, Sabiá, obrigado pro Zé Passarelli, fica com Deus, Nossa Aparecida. Tá aí, seu Zé Passarelli. Outro aqui também, Orivaldo Mariotto na audiência. Grande abraço, mão de vaca, proseia, mão de vaca.
5: Boa noite, meu amigo Sabiá.
0: Você tá bem, ninja.
5: Mão de vaca na área, hein? Já tomou as duas já.
0: Haja coração, hein?
5: Manda um zoom pra nós.
0: Deixa com nós.
5: Daqui a pouco nós vamos fechar o churrasco, beleza?
0: Chegue na trás.
5: Não vai pagar nada. Só vai tomar. Tchau, obrigado.
0: Obrigado, eu que agradeço aí a audiência. Dirceu Matoso na audiência da Melo. Dirceu Matoso, tudo em ordem, tudo ok, né, Dirceu? Outro ninja que é pro Zé Luciano de São Carlos. Fala, Luciano.
6: Sabias, tá bom, filho?
0: Eu tô aí, o Zé Luciano.
6: Pra nós uma música,
0: filho? É.
6: Meu nome é José Rico, mais uma noite sem meu bem.
0: Mais uma noite sem meu bem.
6: Falou, meu querido, um abraço. Alô. Pra você.
0: Outro pra você.
6: FM, Rádio Carinho.
0: Rádio Amor. Vamos tentar apartar ela aqui antes de ir embora. Vamos ajeitar aí, Luciano de São Carmo. Um alô, tá dado, boiadeiro errante.
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0: Bruno Viola. Valéria Barros. Ou de casa ou de fora.

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0: 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Vamos de moda, que aqui não para não. 6 horas 24 minutos. Mike Lian, o truque da moeda.
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gente que tá errado e costura de novo, meu compadre, porque aqui é modão na vez. E mandar um abraço pro pessoal lá da casa do Para-choque, sempre na audiência, moçada bruta demais. Esse zóio de fundaria e pintura, os homens sabem tudo, hein? É o

0: Fala, Sabiá, manda um alô aqui para Santa Lúcia, Alder, Robson, Joma, Carlinho Bergamin, Liv e João. Estamos lá escuteiro tomando uma, eu dou valor, enfim. Outra aqui também. Boa noite, Sabiá. Hoje vamos de Cabo Híbrido. Manda um alô pra nós, só não escutei. Marcão Cuteleiro, o rei das vacas, meu amigo. Olha. É, de semente lá de sojas, milho. Mas vamos, olha, esse cabo vai ficar top, hein, Marcão? Cê é ninja, Marcão Cuteleiro. Cê é pé do baralho mesmo. Manda um abraço aqui pro João Duller. Alô, João Duller. Fala, Doquita! Doca Melo lá na linda Botucatu.
1: Alô, Sabiá!
0: Oi!
1: Boa noite, boa noite. Falando daí que eu vou escutando daqui.
0: Chique na trai, parceiro.
1: Você viu que o Daniel agora aprumou, hein?
0: Aprumou, agora
1: pegou
0: ajeitou.
1: Pegou um jeitão de mexer, de lidar na sonata da Bruta lá.
0: É, isso aí.
1: Agora o homem fica sintonizado 24 horas no ar.
0: Aí eu dou valor, meu parceiro.
1: Será que ele tá escutando nós lá?
0: Tá,
1: ô, Daniel!
0: Daniel!
1: Massa aí pra nós.
0: Daniel Scarpa!
1: Com a boca de dragão acesa.
0: É.
1: O homem preguiça nunca teve, hein?
0: Não, não teve.
1: Vontade e dinheiro tem sobrando ali.
0: Aí eu dou valor.
1: Toca o modão aí pra nós, Sabiá, pra encerrar a noite, encerrar a semana.
0: É.
1: E dar play no final de semana.
0: Certo.
1: Um forte abraço. Daniel, fala com nós.
0: Aí eu dou valor. Gosto de amigo assim, ó. Não tem preguiça e não falta dinheiro. Boa noite, Sabiá, Gustavinho na audiência. Obrigado, Lupercio Filho. Da linda cidade de Brotas, aquele abraço. Guatupé e Guaratuba, um abraço também. Outra aqui, fala aí, Sandrinha.
2: Boa noite, Sabiá.
0: Oi.
2: Aqui é a sua amiga Sandrinha do Jacobus.
0: Você tá boa, viu?
2: Rio Negro e Solimões, frio da madrugada. Eu ofereço especialmente pra você.
0: Obrigado.
2: Pra toda a galerinha que tá na escuta. Beijão, fica com Deus.
0: Você também.
2: FM, Rádio Carim. Excelente noite abençoada.
0: Amém, nós
2: pra
0: tudo.
2: Você e pra toda a sua família.
0: Obrigado.
2: Até amanhã, se Deus quiser.
0: Amanhã eu tô de folga. Amanhã, Valdir, grande Valdir Zambari. Amanhã estará aqui no Arena DBC, estarei de folga. Um abraço aí. Louro Rancho Esperança na audiência, grande Louro. Vamos pra reta final. Derranteiro vai repicando o berrão. Sabiá Reis, toca modão. A sua DBC é fiel, que é pura

0: Alô, Noli! Um abraço, Noli, aí no pé do eito, grande Noli! Um abraço, meu amigo! Alô, Adenilson, fazer um favor!
1: Aí é modeira pra dar em doido, hein, nego, velho?
0: Ah, vou falar.
1: Chamar um pingão no peito aqui
0: eu
1: agora.
0: Eu não vejo a hora chegar em casa também, creu!
1: Barracão velho, mó assombrado!
0: Aú!
1: CFM, rádio carinho!
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0: Vejo, chega aí, cadê Nilson, fazer um favor e tomar uma também, meu parceiro. Tira o...

0: Gaúcho.
1: Por isso que as pessoas dizem que você é o único e melhor do Brasil, realmente.
0: Ô, louco,
1: cara. Cada música bonita, cara.
0: Obrigado.
1: Essa agora tá linda demais.
0: Obrigado.
1: Um abraço, meu amigo.
0: Quem que é o ninja aí? Pedro Munari. Alô, Pedro Munari, um abraço, meu amigo.
1: Fala, Sabiá.
0: Alô, Pedro Munari.
1: Por isso que as pessoas dizem que você é o único e melhor do Brasil.
0: Obrigado.
1: Cada música bonita, cara.
0: Obrigado,
1: essa
0: meu parceiro.
1: Agora tá linda demais.
0: É nóis, tamo
1: abraço,
0: junto.
1: Meu amigo.
0: Abraço aí, que Deus abençoe. Ótimo fim de semana. Obrigado, Edenilson, fazendo favilo, gente. Já vou terminando por aqui, daqui a pouquinho a Voz do Brasil. Logo em seguida chega o baluarte da comunicação, meu amigo Marcelo Renato, até uma da manhã no Emoções, tá certo? É, vi. E amanhã eu tô de folga, amanhã. E amanhã tem Valdir Zambarian aqui no Pé do Oito, fazendo também todo o seu profissionalismo, Valdir Zambarian. Gente, e você que tem a mamãe ainda, beija, abraça, fala que a ama, viu? Porque depois que ela partir pro andar de cima, aí não adianta mais, tá certo? Não adianta ir lá acender vela no cemitério. Cemitério é um lugar só pra ficar ossada, tá certo? A alma fica lá em cima junto de Deus. Então aproveite enquanto ela está viva. Beija, abraça, fala que a ama. É, se ela aguentar você no colo, senta no colo dela como se fosse ainda aquela criancinha que ela cuidou, né? Que ela pariu e que cuidou com todo o carinho, com todo o amor do mundo. Eu vou ficando por aqui. Um abraço e um beijo carinhoso.
2: Sabiá Reis.
0: Alô.
2: O cowboy manga larga do rádio.
0: Até segunda-feira. Se assim ele lá de cima, chamado Deus, Pai Todo-Poderoso, permitir. Obrigado por mais uma semana, Deus. Obrigado, Senhora Aparecida. Obrigado, os patrocinadores. A você, ouvinte. Até segunda-feira, se Deus quiser.

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1: Entre 30 bilhões de reais para melhorar a distribuição de energia elétrica no país até 2030. Gabriela Noronha.
2: Foram renovados os contratos de concessão de 16 distribuidoras de energia elétrica. A renovação dos contratos beneficia cerca de 42 milhões de residências no país.
3: E anunciado também, Luz para Todos vai chegar a mais 233 mil novas famílias.
1: E ainda, rendimento médio mensal do brasileiro alcança o maior patamar da série histórica desde 2012.
3: O valor tem crescimento de 5,4% em 2025 e chega a R$ 3.367, Graziela Bezerra.
4: O aumento da oferta de trabalho foi o que mais puxou o incremento da renda.
1: Você vai ouvir também serviços públicos na mão.
3: GovBR alcança a marca de 500 milhões de assinaturas eletrônicas.
1: Saiba como proteger sua conta e evitar golpes virtuais. Cleide Lopes.
5: Você pode acessar na plataforma serviços digitais que vão ajudar a proteger seus dados contra golpistas.
3: Hoje, na apresentação da Voz do Brasil, Mariana Jundumim, Nazi Brum.
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3: 130 bilhões de reais em investimentos para modernizar a distribuição de energia elétrica no país até 2030.
1: O anúncio foi feito em evento que contou com a presença do presidente Lula.
3: O objetivo é melhorar a qualidade dos serviços prestados à população e incentivar o desenvolvimento e a geração de renda.
2: Foram renovados nesta sexta-feira os contratos de concessão de 16 distribuidoras de energia elétrica em 13 estados do país. Os contratos devem viabilizar cerca de 130 bilhões de reais em investimentos até 2030. Esses recursos serão investidos em projetos de modernização da rede, expansão de linhas de distribuição e aumento da capacidade de resposta a apagões e eventos climáticos. Por exemplo, segundo o ministro de Minas e Energia, Alexandre Silveira, os contratos agora incluem novas regras para melhorar o atendimento ao consumidor.
6: O objetivo é proporcionar atendimento mais eficiente, mais rápido, mais respeitoso aos consumidores de energia brasileiros. Bairros mais pobres terão o mesmo padrão de qualidade que os bairros mais ricos.
2: A renovação dos contratos beneficia cerca de 42 milhões de residências no país. Além disso, a expectativa é de que sejam gerados mais de 100 mil empregos. Presente na cerimônia, o presidente Lula falou sobre a importância da parceria entre Estado e iniciativa privada para garantir o fornecimento de energia em todo o Brasil.
7: Que a gente pode ter um país que nunca mais teremos apagão. E a renovação desses contratos, antecipando inclusive a renovação, é uma demonstração de que o governo tem confiança nos empresários, de que a gente pode apresentar ao Brasil a ideia de que o Estado pode trabalhar em parceria com os empresários e permitir que os empresários possam executar o trabalho da forma mais perfeita possível.
2: Durante o evento, o presidente Lula e o ministro Alexandre Silveira também assinaram a atualização de um decreto que moderniza o Luz para Todos, programa que leva energia a quem mais precisa e amplia o alcance da iniciativa para mais de 233 mil novas famílias. O objetivo é promover o uso produtivo da energia voltado à geração de renda. No caso do pequeno produtor Gilson Matos, de Canavieiras, no sul da Bahia, a chegada da energia elétrica trouxe uma verdadeira mudança de vida.
8: Era luz de vela, era o lampião, a água para chegar até aqui era uma dificuldade tremenda, tudo era mais difícil, a gente não tinha projetos. Então, depois da chegada do Luz para Todos, tudo mudou, né? Nos incentivou a plantar, a criar, produzir, fazemos hortas. Hoje nós já temos água com facilidade, porque nós já temos bomba elétrica. Tudo hoje ficou mais fácil.
2: Com a atualização, o programa Luz para Todos passa a priorizar grupos como mulheres, chefes de família, comunidades que necessitam de infraestrutura voltada à segurança alimentar e famílias em situação de vulnerabilidade. Reportagem Gabriela Noronha.
1: E o programa Gás do Povo tem data fixada e será pago sempre no dia dia 10 de cada mês.
3: Neste domingo, a Caixa Econômica Federal fará o pagamento do Vale Recarga para cerca de 2 milhões e 700 mil famílias.
1: Para ter acesso à recarga, o responsável familiar deve procurar uma das 25 mil revendedoras em todo o país, utilizando o cartão do Bolsa Família com chip ou o cartão de débito da Caixa.
3: Também pode utilizar o CPF e o código de validação que será enviado para o celular do responsável.
1: O programa Gás do Povo fornece a recarga de botijões de 13 quilos para 15 milhões de famílias inscritas no Cadastro Único.
3: Mas elas não recebem todas ao mesmo tempo. As recargas têm validade de 2 a 3 meses, a depender do tamanho da família.
1: O brasileiro está ganhando mais.
3: O valor médio mensal recebido já passa de R$ 3.367,00, o melhor da série histórica do IBGE desde 2012.
1: A melhoria nos rendimentos foi verificada no mercado de trabalho e também nos benefícios sociais.
9: É o maior rendimento da série histórica iniciada em 2012. O rendimento médio mensal do brasileiro foi de R$ 3.367,00 em 2025, um crescimento de mais de 5% em relação ao registrado em 2024. No universo de 212 milhões de brasileiros, 67% tiveram algum tipo de renda no ano passado. O aumento da oferta de trabalho foi o que mais puxou o incremento da renda. No ano passado, a população ocupada chegou a 101 milhões de pessoas e a massa de rendimento total dos trabalhadores atingiu quase R$ 362 bilhões de reais, também um recorde. Outras fontes contribuíram para o aumento da renda, como explica o pesquisador do IBGE, Gustavo Fontes.
10: Ao analisar por tipo de rendimento, né, se observa que 47,8% da população possui rendimento do trabalho, enquanto 27,1% tinham rendimentos de outras fontes. Entre esses outros rendimentos, né, o destaque vai para a aposentadoria e pensão, né, que abrange 13,8% da população residente, seguida por rendimentos de programas sociais do governo, 9,1%.
9: A região sul manteve a maior proporção de pessoas com rendimento, cerca de 71%, enquanto norte e nordeste apresentaram os menores percentuais, apesar dos avanços registrados nos últimos anos. Para o economista José Luiz Pagnussá, os números apontados pela PNAD mostram uma evolução no mercado de trabalho e nas políticas sociais.
11: Porque ao mesmo tempo em que o rendimento médio está subindo, temos recordes também no número de pessoas ocupadas. E além disso, né, dado o impacto das políticas sociais, esse recorde se dá também com os menores índices de desigualdade da história brasileira.
9: Na comparação com o período pré-pandemia, o aumento é mais expressivo. O rendimento médio de todas as fontes ficou 8,6% acima do registrado em 2019, o que mostra que a recuperação na renda se manteve de forma consistente até 2025. Reportagem Graziele Bezerra.
3: Crédito, cheque especial, crédito pessoal.
1: Brasileiros que não conseguem pagar dívidas nessas modalidades têm agora a oportunidade de sair do sufoco financeiro com o Desenrola Famílias.
3: Juros mais baixos, prazos mais longos e descontos estão entre as vantagens do programa.
12: Jácio Fiuza Júnior, de 73 anos, é jornalista aposentado e tem dificuldades para pagar as faturas do cartão de crédito.
13: Fiz a negociação, dividi em várias parcelas e do jeito que está, não baixa a dívida.
12: Assim como Jácio, 80% das famílias brasileiras têm algum tipo de dívida, principalmente com cartão de crédito, cheque especial e crédito pessoal, segundo a Confederação Nacional do Comércio. Agora, essas famílias têm a oportunidade de aliviar o orçamento com Desenrola Famílias. Podem participar pessoas com renda mensal de até R$ 8.105,00, com dívidas contraídas até janeiro de 2026, com atraso entre 90 dias e 2 anos. O programa prevê descontos de até 90%, linhas de crédito com juros limitados a 1,99% ao mês, prazos de até 48 meses. E ainda a possibilidade de usar até 20% do saldo do FGTS ou R$ 1.000 para abater dívidas. E pessoas com dívidas de até R$100 terão um nome limpo num prazo de 30 dias. O Desenrola também exige que as instituições financeiras invistam na educação financeira. Reinaldo Domingos, especialista em educação financeira, diz que é preciso consciência para que as famílias não voltem a se endividar.
14: Tudo que nós ganhamos e nós gastamos, é necessário que nós tenhamos uma organização. O Desenrola Brasil é uma opção, é uma oportunidade muito importante, só que ela precisa vir junto com a educação do comportamento financeiro.
12: A adesão ao Desenrola Famílias deve ser feita diretamente com os bancos e instituições financeiras. Só no Banco do Brasil, nos dois primeiros dias do programa, foram feitos 12.600 pedidos de renegociação. Gilson Bittencourt, vice-presidente de Agricultura e Agricultura Familiar do Banco do Brasil, disse que espera uma procura intensa pelo Desenrola Famílias nos próximos dias.
15: Recuperar a sua adimplência, abrir novas possibilidades de acesso ao crédito. A nossa expectativa com esse segundo é que ele atinja ainda um grupo maior de famílias e traga mais tranquilidade para as famílias e, nesse caso aqui, para os clientes do Banco do Brasil.
12: E para o jornalista Jácio Fiuza, que nos contou sobre a dívida com o cartão de crédito, o programa chegou em boa hora.
13: É um programa que vai beneficiar a mim e muitas famílias brasileiras, né?
12: O Desenrola Famílias também protege as famílias das dívidas com casas de apostas, as chamadas bets. Ele estabelece o bloqueio de CPF para apostas por um período de 12 meses. Colocução de Thaísa Vitória, reportagem Luciana Colares de Holanda.
1: Para estimular as mulheres a seguirem a carreira acadêmica, a CAPES, Coordenação de Aperfeiçoamento de Pessoal de Nível Superior, criou o programa Aurora.
3: A iniciativa é voltada a professoras vinculadas a programas de pós-graduação que sejam gestantes ou mães de crianças de até 2 anos.
1: Em outra frente, estudantes indígenas também estão sendo estimulados na pós-graduação, a seguirem na pós-graduação após concluírem o ensino superior.
3: Sobre esses programas, nós conversamos com a presidente da CAPES, Denise Pires de Carvalho. Acompanhe.
1: Oi, presidente, como vai? Vamos começar falando do estímulo que a CAPES vem oferecendo para que as cientistas que são mulheres consigam continuar suas pesquisas. Qual que é o problema que existe hoje em relação à maternidade e que estímulo é esse?
16: Olá, Mariana, um prazer estar contigo e com o Nazi na Voz do Brasil. As mulheres, elas são maioria entre as mestres e as doutoras do nosso país há mais de 20 anos. E nós temos no Brasil 49% de mulheres cientistas. No entanto, elas atuam menos no corpo docente da pós-graduação. Então há um gargalo, há um impedimento no ingresso e permanência das mulheres como professoras da pós-graduação.
1: Presidente, assim como as mulheres, a CAPES também tem investido em outras ações aí para a promoção da diversidade, com um programa voltado para jovens indígenas, né? O que que é esse programa? Como que ele vai ajudar a ampliar a participação dessas diversas etnias no ambiente de produção científica?
16: É o novo programa de desenvolvimento acadêmico indígena, porque os nossos estudantes indígenas têm sido incluídos no ambiente da educação superior. Quando eles terminam os seus respectivos cursos, eles querem ingressar, muitos deles, nos cursos de mestrado e doutorado. No entanto, a seleção para esses cursos acontece muitas vezes longe da localidade onde eles moram. Então, esse novo programa, ele vem para que aconteça uma seleção dos estudantes indígenas de uma maneira nacional. Eles podem aplicar a seleção do local onde eles estão, muito semelhante ao que fazemos com os estudantes que vêm do exterior para estudar no Brasil. Então, um estudante que está em São Gabriel da Cachoeira, que acabou a sua graduação, ele pode tentar a seleção para o mestrado ou doutorado na Unicamp, na UNB, na UFRJ, ou mesmo na Universidade Federal do Amazonas, sem precisar sair de São Gabriel da Cachoeira. Ele faz a seleção e ele só vai para a região para onde ele é selecionado, depois dele ser selecionado.
3: Agora, presidente, como é que a CAPES identificou a necessidade desse estímulo aos indígenas, né? E que benefícios a maior diversidade de culturas e origens dos cientistas pode trazer para as pesquisas brasileiras?
16: Foram os próprios estudantes indígenas que trouxeram essa demanda para a CAPES, junto com os professores, professores que atuam na educação escolar indígena, que vieram nos propor que nós fizéssemos um programa específico para que esses estudantes provenientes de povos originários que estão em regiões mais isoladas do país, possam continuar os seus estudos, fazendo a seleção das suas localidades. E eles vão migrar para seguir os seus estudos no mestrado, no doutorado, somente após serem selecionados.
1: Mas é como o Nazi disse, né? Tem um benefício para a própria produção científica brasileira, para o tipo de pesquisa que vai ser feita?
16: Com toda certeza, porque nós temos a educação dialógica, é aquela que leva melhores resultados. E esses estudantes, com certeza, terão muito a contribuir no ambiente da pós-graduação, porque eles trazem todos os saberes que existem nos povos originários, toda aquela troca de experiência entre a produção de conhecimento do ambiente da universidade, que é internacional, agora passa a contar também com o conhecimento que vem dos povos originários. E essa educação dialógica certamente aumentará a produção de conhecimento no nosso país e será uma produção de conhecimento que tem possibilidade de atender muito mais às demandas da nossa sociedade, nos diferentes territórios da nação.
1: Agora, presidente, para além desses grupos específicos que a gente mencionou aqui, as mulheres, os indígenas, o governo do Brasil tem também feito um movimento de valorização da produção científica como um todo, teve inclusive reajuste das bolsas, da CAPES, e a gente vê outros estímulos aí. Eu queria que a senhora falasse um pouco mais para a gente do que foi feito nesses últimos anos.
16: No ano de 2023, quando assumimos, houve um aumento de pelo menos 40% no valor das bolsas, mestrado e doutorado, e esse aumento no valor das bolsas foi acompanhado também de um aumento no número de bolsas. É importante que tenhamos cada vez mais pós-graduandos com acesso à bolsa, porque a bolsa garante permanência do pós-graduando nos cursos e a conclusão do mestrado e do doutorado. Mas, para além disso, a CAPES tem seguido no caminho de contratos com as editoras, através do portal de periódicos da CAPES, que completou 25 anos, nós estamos investindo não somente no acesso à leitura pelos programas de pós-graduação. Então, há 25 anos, a CAPES propicia o acesso à leitura dos periódicos internacionais. Agora, a CAPES financia também a publicação da ciência brasileira, a publicação dos artigos da produção de conhecimento nacional nessas revistas internacionais. Com isso, nós temos aumentado muito o número de artigos publicados pela pós-graduação brasileira nas revistas internacionais. Certamente o Brasil vai ficar melhor colocado no futuro próximo entre os países que mais produzem conhecimento no mundo. Para além de produzirmos mais, termos o nosso trabalho aceito para publicação, o que comprova a excelência da ciência brasileira, porque é muito difícil publicar nessas revistas, somente artigos de qualidade são aceitos. Agora, com o pagamento que é feito pelo Ministério da Educação através da CAPES, nós temos um aumento no número. E esse artigo, que é publicado internacionalmente em acesso aberto, ou seja, todo mundo vai poder ler a produção científica nacional, nós teremos um aumento da citação dos trabalhos que são originários da pós-graduação e da ciência brasileira. Portanto, uma ciência que produz mais, publica mais e tem maior visibilidade.
3: Certo, muito bom. Nós conversamos com Denise Pires de Carvalho, presidente da CAPES, que é a Coordenação de Aperfeiçoamento de Pessoal de Nível Superior. Presidente, muito obrigado pela participação na Voz do Brasil.
16: Prazer é todo meu.
1: Recorde de exportações do agronegócio brasileiro no primeiro trimestre desse ano eleva o setor à posição de destaque no comércio internacional.
3: As vendas no exterior somaram mais de 38 bilhões de reais, um aumento de 0,9% em relação ao mesmo período do ano passado.
1: De acordo com o Ministério da Agricultura e Pecuária, o principal destino das exportações do agro brasileiro é a China.
3: Os números, segundo o Ministério da Agricultura, refletem a competitividade dos produtos brasileiros no comércio internacional.
1: E também são fruto da ampliação do mercado. Já são 601 aberturas de mercado do agronegócio desde 2023.
3: Quem explica é o secretário de Comércio e Relações Internacionais, Lucas Rua.
17: Aproximadamente 30% de tudo que nós exportamos é do complexo soja, mas eu queria chamar a atenção aqui também para as proteínas animais. Nós tivemos um acréscimo de aproximadamente 22% nas exportações, um destaque para recordes em carne bovina, também na carne suína, e a gente vê efetivamente um trabalho de diversificação de mercado. Veja o caso do açaí, das castanhas, de alguns produtos básicos como feijão, a partir de uma série de ferramentas que nós temos, por exemplo, aqui no Ministério da Agricultura, como o Agro Insight, Passaporte Agro, a participação em feiras internacionais em conjunto com a Apex, a gente gera oportunidade, a gente gera renda e a gente gera emprego, especialmente onde mais precisa, que é no interior do nosso país.
1: Serviços públicos em um clique. Está cada vez mais fácil e simples resolver e acessar as políticas de governo sem sair de casa.
3: No início de maio, o gov.br registrou mais de 500 milhões de assinaturas eletrônicas.
1: E pela primeira vez, mais de 80 milhões de brasileiros acessaram o gov.br em um único mês.
3: O número de acessos únicos foi registrado em março e supera a população de países como a Alemanha e França.
1: Para garantir a segurança no acesso, o gov.br conta com níveis de proteção.
3: E dentro da ferramenta é possível encontrar serviços que ajudam a evitar golpes virtuais.
5: Acessar serviços do INSS, do SUS ou até assinar um documento sem sair de casa já é uma realidade no Brasil. Tudo isso é possível com a conta gov.br. Ela funciona com um login único que reúne mais de 4.600 serviços digitalizados do governo federal. Hoje, mais de 175 milhões de brasileiros já utilizam a plataforma, entre eles o vendedor Pedro Vieira.
18: Uso para carteira, uso para curso também, para acessar documentos, imposto de renda também, tudo, uso igual para tudo.
5: E Pedro Vieira destacou a segurança ao usar a ferramenta.
18: É muito seguro, bem confiável. Tem acesso biométrico, tem acesso digital também.
5: Para dar mais segurança ao cidadão, a conta gov.br funciona com diferentes níveis de proteção. O bronze concede o acesso básico, o prata é feito com avaliação bancária e o ouro com biometria. E quanto maior o nível da conta, mais seguro é o acesso. Além disso, o usuário pode ativar a verificação em duas etapas, que funciona como uma segunda barreira contra invasões, como explica Hudson Mesquita, diretor do Departamento de Identidade Digital do Ministério da Gestão e da Inovação em Serviços Públicos.
19: Após ele entrar com o CPF e a senha, é solicitado um código que ele mesmo gera ali no aplicativo gov.br. Então, imagina um cenário onde o fraudador consegue roubar a senha do cidadão, ele não teria acesso a esse código, não teria como acessar a conta, né? Então, a segunda camada ali de segurança.
5: Com a conta Gov protegida, você pode acessar na plataforma serviços digitais que vão ajudar a proteger seus dados contra golpistas. A proteção do CPF impede que empresas sejam abertas no seu nome sem autorização. O BC Protege Mais bloqueia a abertura de contas bancárias indevidas. E o Registrato permite consultar contas, dívidas e chaves PIX vinculadas ao seu CPF. E tudo isso sem precisar enfrentar filas ou sair de casa. É o caso do educador físico Felipe Cavalcante.
20: Porque antigamente a gente tinha que ir lá na hora, né? E presencialmente, toda aquela burocracia, e hoje na nossa mão a gente consegue resolver esse problema.
5: Em caso de dúvidas, as pessoas podem acessar o gov.br/conta. Também é possível receber atendimento presencial sobre a plataforma. Para encontrar uma unidade do balcão gov.br, vá em gov.br/presencial. Reportagem Cleide Lopes.

0: aqui agora com as notícias do Poder Judiciário do Congresso Nacional. Uma boa noite.
1: A gente volta segunda-feira. Boa noite para você e até lá.
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4: STF fixa regras para o pagamento de verbas indenizatórias e reafirma o teto constitucional.
5: STJ define que oferta de imóvel em plataformas como o Airbnb exige aprovação do condomínio.
4: Justiça Eleitoral atinge 158 milhões de eleitores e 88% de biometria.
5: Boa noite, eu sou Carlos Eduardo Cunha.
4: E eu sou Walter Lima.
5: O STF publicou um conjunto de decisões sobre o regime remuneratório do Judiciário e do Ministério Público.
4: As decisões estabelecem medidas para unificar critérios nacionais de pagamento, restringir a criação de benefícios e ampliar a transparência na folha de pagamento do setor público. Arthur Filho.
6: Entre os principais pontos definidos pelo Supremo Tribunal Federal está o reforço de que o subsídio dos ministros da Corte continua sendo o teto remuneratório da administração pública. O tribunal também reafirmou a equiparação entre os regimes remuneratórios da magistratura e do Ministério Público, desde que observados os limites constitucionais. Outro ponto central é a regra de que verbas indenizatórias só podem ficar fora do teto quando houver previsão expressa em lei nacional, além de unificação de critérios pelo Conselho Nacional de Justiça, o CNJ, e pelo Conselho Nacional do Ministério Público.
5: O uso de imóveis residenciais para estadias de curta duração, como em contratos na plataforma Airbnb, depende da aprovação do condomínio.
4: Essa definição é do STJ. Fátima Ochoa.
7: A proprietária de um apartamento em Minas Gerais pretendia destiná-lo a estadias de curta duração sem necessidade de aprovação em assembleia, mas o condomínio alegava que isso, além de não estar previsto em convenção, afastava o caráter residencial do prédio. No STJ, o voto que prevaleceu no julgamento foi o da ministra Nancy Andrighi. A segunda sessão manteve acórdão do Tribunal Estadual e considerou que o uso dos imóveis para exploração econômica ou profissional descaracteriza a destinação residencial e, por isso, deve ser autorizado por, no mínimo, 2/3 dos condôminos. Essa definição uniformiza o entendimento do próprio STJ sobre o tema.
5: Justiça Eleitoral atinge 158 milhões de eleitores e 88% de biometria.
4: Dados foram consolidados após o fechamento do cadastro eleitoral. Fábio Ruas.
8: O fechamento do cadastro 150 dias antes das eleições é uma forma da Justiça Eleitoral organizar o pleito. E com isso, o Corregedor-Geral da Justiça Eleitoral, ministro Antônio Carlos Ferreira, divulgou as informações durante sessão plenária. São mais de 158 milhões de eleitoras e eleitores, sendo 140 milhões com a biometria registrada. A presidente do TSE, ministra Carmen Lúcia, lembrou que a biometria traz mais segurança para as eleições.
5: Nos próximos dias 13 e 14, o TST sedia um encontro sobre boas práticas de conciliação e mediação.
4: O evento é uma etapa preparatória para a Semana Nacional da Conciliação Trabalhista 2026. Ana Paula Souza.
9: O encontro antecede a Semana Nacional da Conciliação Trabalhista 2026, que acontece de 25 a 29 de maio, com um slogan inspirado na Copa do Mundo, um acordo muda o jogo, já que o trabalhador pode procurar o Centro Judiciário de Conciliação de Conflito antes mesmo de ajuizar uma ação e resolver o problema sem precisar seguir com o processo nos tribunais.
5: Justiça Federal condena a União e INSS a reduzir prazo de perícias médicas no norte do Piauí.
4: A ação foi proposta pelo MPF, Vanessa Pereira.
10: Segundo o MPF, o tempo médio de espera para perícia na região norte do Piauí, especificamente nos municípios de Parnaíba, Cocal e Piracuruca, chega a mais de 6 meses. Tempo muito maior que a média nacional e o prazo fixado pelo STF. Agora, segundo a sentença, o INSS terá até 3 meses para realizar os agendamentos, perícias e avaliações sociais. Para isso, foi autorizado o atendimento de segurados em outras agências do INSS, perícias remotas, mutirões e convênios com entidades públicas ou privadas. Em caso de descumprimento injustificado, a multa estipulada é de R$5 milhões. Ainda cabe recurso da decisão.
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5: Boa noite.
4: Bom fim de semana e até segunda-feira.
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0: sou Ricardo Nakaoka e estes são os destaques de hoje do Jornal do Senado, que começa agora. Congresso promulga lei que reduz penas dos condenados pelos atos de 8 de janeiro. Senado vai analisar redução do tempo de serviço para aposentadoria de policiais e bombeiros militares. Projeto torna inafiançável homicídio no trânsito cometido por motorista embriagado. Boa noite. O presidente do Congresso Nacional promulgou nesta sexta-feira a Lei da Dosimetria. A nova legislação, que reduz as penas dos condenados pelos atos de 8 de janeiro, passa a valer após a publicação no Diário Oficial da União. Repórter Maurício De Santi.
1: O projeto da dosimetria, com o objetivo de reduzir as penas para os condenados pelos atos do 8 de janeiro, foi aprovado pelo Senado e pela Câmara no ano passado, mas sofreu um veto integral do presidente Lula. Esse veto, no entanto, foi derrubado no dia 30 de abril por decisão da maioria dos deputados e dos senadores. Pela Constituição, o presidente do Senado pode promulgar uma lei quando o presidente da República deixa de sancioná-la em até 48 horas. E foi o que aconteceu. Para o senador Carlos Viana, do PSD de Minas Gerais, a lei da dosimetria é uma questão de justiça.
2: As pessoas que foram condenadas em 8 de janeiro, aquelas que depredaram, que cometeram crimes, elas têm que responder de acordo com a sua responsabilidade. Nossa obrigação é fazer essa correção para que as pessoas respondam, mas dentro sim da responsabilidade, dentro do que cometeram.
1: Já o líder do governo no Congresso, o senador Randolph Rodrigues, do PT do Amapá, tem um entendimento diferente e questiona a legalidade da redução de penas.
3: Se trata de crime contra o Estado Democrático de Direito. Então, claramente, são insuscetíveis

0: Em solo americano. As informações com o repórter Bruno Lourenço.
1: Os pedidos de esclarecimento apresentados pelo senador licenciado Jorge Seif, do PL de Santa Catarina, foram motivados por divergências entre as versões da Polícia Federal Brasileira e das autoridades dos Estados Unidos. Segundo o senador, o diretor-geral da PF teria afirmado à imprensa que a detenção de Ramagem foi fruto de uma cooperação bilateral. Versão que teria sido negada pelos americanos logo em seguida.
2: O delegado de uma instituição respeitada que nós amamos, respeitamos, que é a Polícia Federal do Brasil, dando declarações desastrosas. E acima de tudo, ele mentiu, ele inventou, ou tem acordo, nós não sabemos. O Brasil precisa saber.
1: Delegado Marcelo Ivo de Carvalho, que atuava junto ao Serviço de Imigração e Alfândega dos Estados Unidos, foi desligado da função após o ocorrido.
0: O Senado vai discutir o projeto da Câmara dos Deputados que reduz o tempo mínimo de atividade militar exigido para aposentadoria integral de policiais e bombeiros. A proposta permite que os estados diminuam em até 5 anos as regras aplicáveis a esses profissionais. Repórter Douglas Castilho.
3: A regra atual prevê que os militares, para fazerem jus à aposentadoria com o valor integral de seus vencimentos, devem trabalhar por 35 anos, sendo ao menos 30 deles como militar. Com a proposta, os estados passariam a ter a liberdade de reduzir o tempo necessário na atividade militar de 30 para até 25 anos. A medida é uma forma de reconhecer as dificuldades inerentes a essas profissões. O senador Stevenson Valentim, do Podemos do Rio Grande do Norte, afirmou ser favorável à discussão do projeto no Senado e explicou suas razões.
4: Você sabe que é trabalhar na escala 24x24, 24x32, não, e lidando com situações de estresse, passando o dia todo lidando com coisas que ninguém quer lidar, que é a segurança pública, que é trocar tiro com bandido, que é subir morro, que é ir atrás de traficante, de bandido. Eu acho que é justo a gente discutir isso aqui.
3: O texto também afeta a regra de transição daqueles que ingressaram na carreira antes de 2020. Os estados terão a permissão para baixar o requisito mínimo de 25 para 20 anos de serviço militar, embora os profissionais ainda precisem arcar com um pedágio proporcional ao tempo que faltar.
0: E foi sancionada a lei que permite aos médicos residentes o fracionamento das férias anuais, mas a medida só vai entrar em vigor 180 dias depois da publicação oficial. Repórter Lana Dias.
5: Uma nova lei permite o fracionamento das férias para médicos residentes. O texto sancionado pelo presidente Lula diz que, a pedido, os profissionais na especialização poderão dividir os 30 dias de repouso anual em períodos de, no mínimo, 10 dias cada. O parcelamento também vale para os residentes em outras áreas da saúde, com regras a serem definidas em regulamento. Quando a medida esteve em discussão no plenário do Senado, o senador Nelsinho Trade, do PSD de Mato Grosso do Sul, que é médico, explicou que a proposta favorece a formação do profissional.
6: Você já com aquele pique entrando numa cirurgia atrás da outra, dali a pouco você entra de férias, fica 30 dias sem pegar num bisturi, sem pegar nas pinças cirúrgicas. Você regride, é uma coisa natural. Ao passo que se você puder fracionar suas férias, você vai conseguir de uma forma bem equilibrada colocar o seu descanso para ser exercitado sem perder o tempo do seu aprendizado.
5: Também médica, a senadora Zenaide Maia, do PSD do Rio Grande do Norte, defendeu a iniciativa.
7: A residência médica é uma força de trabalho em qualquer hospital e escola desse país. Então, querer fracionar suas férias é justo.
5: O fracionamento de férias começará a valer 180 dias depois da publicação da lei, ou seja, em meados de novembro. Até lá, o médico continua com direito a 30 dias consecutivos de férias, sem possibilidade de divisão. De acordo com a pesquisa Demografia Médica no Brasil, o país contava com 47,7 mil médicos residentes em 2024.
0: Estamos na campanha Maio Amarelo, que busca conscientizar a população da importância do trânsito seguro. Um dos projetos no Senado sobre esse assunto torna crime inafiançável o homicídio no trânsito quando o motorista está sob efeito de álcool. Repórter Márcio Maturana.
8: Começou a campanha Maio Amarelo para um trânsito mais seguro. O Senado analisa vários projetos sobre o assunto. Um deles, na Comissão de Constituição e Justiça, torna o bafômetro obrigatório para motorista envolvido em acidente. O texto é do senador Fabiano Contarato, do PT do Espírito Santo.
9: se hoje um motorista, mesmo bêbado, mata alguém e fica no local, o delegado está impedido de lavrar o auto prisão em flagrante, porque não se imporá prisão em flagrante, nem se exigirá fianças ao

0: no toque prestar pronto integral socorro à vítima ou os que não fugir do local. Então, todos ficam, se recusam a submeter ao teste.
1: Outro projeto aprovado recentemente e já transformado em lei criou o Dia Nacional da Mobilização em Memória das Vítimas de Trânsito, a ser celebrado no terceiro domingo de novembro.
2: E a senadora Damaris Alves, do Republicanos do Distrito Federal, destacou a importância da campanha Maio Laranja de enfrentamento à violência sexual contra crianças e adolescentes. A parlamentar defendeu a intensificação das ações de prevenção, denúncia e responsabilização diante da recorrência dos casos no país. Também afirmou que a subnotificação compromete a formulação de políticas públicas eficazes. Damaris Alves também alertou que meninos estão entre as vítimas de abuso sexual e precisam de maior visibilidade nas ações de proteção.
3: E às vezes o menino não fala porque ele acha que foi uma brincadeira. E às vezes o menino não fala porque a vergonha para o menino é muito maior do que para a menina. Mas a gente precisa observar os comportamentos.
2: Com a edição de Paula Groba e trabalhos técnicos de João Lira, o Jornal do Senado fica por aqui. Acompanhe agora as notícias do Tribunal de Contas da União e da Câmara dos Deputados. Boa noite e um bom fim de semana.
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6: Câmara aprova aumento da proteção legal para vítimas de crimes sexuais.
7: Presidente garante a votação da proposta que altera a jornada de trabalho.
6: Deputados defendem ações para a promoção do desenvolvimento regional.
7: Boa noite. Gilson Daniel, do Podemos do Espírito Santo, rebate declarações de gestores que criticam o repasse de recursos a municípios. De acordo com o parlamentar, é nas cidades que os investimentos públicos se traduzem diretamente em serviços essenciais, como água e energia.
6: Segundo Gilson Daniel, administrações municipalistas promovem impactos concretos na infraestrutura e na qualidade de vida da população. Ele alerta os capixabas para a importância de políticas que garantam apoio financeiro contínuo aos municípios.
7: Daniel Almeida, do PCdoB, registra a realização de programa do governo da Bahia que busca ouvir moradores, lideranças e representantes da sociedade civil para reunir propostas voltadas ao planejamento público do Estado. Ele ressalta que a abertura da ação ocorreu no início do mês em Irecê.
6: Daniel Almeida sublinha que o modelo funciona como espaço de prestação de contas sobre compromissos assumidos anteriormente pelo Executivo Estadual. Ele assinala que a mobilização deve percorrer outros territórios baianos, ampliando a participação na definição de prioridades para a Bahia.
4: Agricultura.
7: Preocupado com a crise financeira dos produtores rurais, Afonso Rando, PP do Rio Grande do Sul, cobra a votação do projeto que prevê o alongamento das dívidas agrícolas. Ele explica que a medida pode ser viabilizada com recursos do Fundo Social e dos royalties do petróleo.
6: Segundo Afonso Ram, os produtores precisam de condições mais favoráveis que as atuais, como prazo de até 10 anos para pagamento e carência de 3 anos. O deputado avalia que o setor precisa de 180 bilhões de reais para garantir a produção de alimentos e a sustentabilidade no campo.
4: Meio ambiente.
7: Marina Silva, da Rede de São Paulo, destaca encontro internacional sobre a redução da dependência dos combustíveis fósseis realizado na Colômbia no final de abril. A deputada afirma que os países precisam construir planos nacionais de transição para reorganizar as fontes de energia.
6: Marina Silva ressalta que o Brasil participa desse debate com ações de desenvolvimento sustentável. Ela avalia que a instabilidade geopolítica ligada ao petróleo reforça a urgência de alternativas tecnológicas capazes de proteger economias nacionais e ampliar a segurança climática.
4: Economia.
7: No entendimento de Sidney Leite, do PSD do Amazonas, a manutenção das altas taxas de juros pelo Banco Central prejudica o trabalhador. Ele argumenta que o custo do serviço da dívida e os juros do cartão de crédito rotativo pressionam a economia e favorecem apenas o setor financeiro.
6: Sidney Leite alega que programas econômicos como o Desenrola e o fim progressivo do cartão de crédito consignado são insuficientes sem uma redução na taxa básica de juros. Para ele, o Brasil apresenta índices econômicos que não justificam taxas superiores às de países em guerra.
7: Welter, do PT do Paraná, enaltece o programa Desenrola, que, segundo ele, vai ajudar milhões de brasileiros endividados. O deputado explica que a iniciativa do governo busca reduzir juros e facilitar a renegociação de dívidas, aliviando o orçamento das famílias.
6: O deputado afirma que o aumento do acesso ao crédito levou muitas pessoas ao endividamento e o programa surge como alternativa para reorganizar a vida financeira. Para ele, a medida deve ampliar o poder de compra e melhorar as condições de vida da população.
7: Patrus Ananias, do PT de Minas Gerais, defende que o Brasil reduza a dependência da exportação de matérias-primas. Segundo o deputado, o avanço da industrialização nacional, especialmente no setor de minérios, é fundamental para ampliar a autonomia econômica do país.
6: Patrus Ananias propõe a criação de uma empresa pública nos moldes da Petrobras para gerir a exploração de terras raras e outros recursos minerais. Na avaliação dele, o Estado deve assumir o papel principal na geração de tecnologia e riqueza no país.
4: Trabalho.
7: Presidente da Câmara garante a votação da proposta que altera a jornada de trabalho 6x1. Acompanhe na reportagem de Luiz Gustavo Xavier.
8: O presidente da Câmara dos Deputados, Hugo Mota, afirmou nesta quinta-feira que a proposta de mudança na escala de trabalho 6x1 será votada pela Casa e diz que não votar essa matéria não está em questão. Hugo Mota participou de entrevista coletiva na Paraíba após o evento Câmara pelo Brasil, na Assembleia Legislativa do Estado. Segundo ele, o tema já entrou na agenda prioritária do Congresso e deve avançar nas próximas semanas, com expectativa de análise ainda no mês de maio.
9: Queremos que todos compreendam que há uma decisão política de se caminhar nesse sentido. É muito melhor sentar à mesa e negociar o texto, que é quando a gente tem, na verdade, o horizonte já de data para que essa matéria seja votada.
8: Hugo Mota também declarou que há um ambiente favorável à aprovação da proposta e comparou o debate atual a outras mudanças trabalhistas ocorridas ao longo da história brasileira, como o fim da escravidão, a criação da carteira de trabalho e do 13º salário. Da Rádio Câmara de Brasília, Luiz Gustavo Xavier.
6: Lídice da Mata, do PSB da Bahia, é favorável à proposta que reduz a jornada de trabalho, destacando a importância do debate em curso na Câmara. Segundo a parlamentar, a medida pode melhorar a qualidade de vida dos trabalhadores e deve avançar ainda neste mês.
7: Lídice da Mata também rebate críticas sobre possíveis impactos na produtividade, afirmando que o desempenho econômico depende de fatores como tecnologia e políticas públicas. Para ela, a redução da jornada contribui para a dignidade e a saúde dos trabalhadores.
6: Luiz Carlos Mota, do PL de São Paulo, participou da 5ª edição do 1º de Maio dos Comerciários, realizada em Avaré. O deputado informa que o evento reuniu mais de 4 mil trabalhadores que aprovaram 12 propostas em defesa da categoria.
7: Luiz Carlos Mota parabeniza a Federação dos Comerciários do Estado de São Paulo pela organização e reafirma apoio às pautas de valorização profissional e direitos trabalhistas.
4: Transportes.
6: Câmara aprova a renovação de carteira de motorista com mais facilidade para condutores sem multas. O repórter Antônio Vital tem detalhes sobre a medida.
10: A Câmara dos Deputados aprovou medida provisória que torna mais simples a renovação da Carteira Nacional de Habilitação, a CNH, se o motorista estiver inscrito no Cadastro Positivo de Condutores. O cadastro, criado em 2020, contempla os motoristas que não cometeram infrações de trânsito nos últimos 12 meses. A proposta original, editada pelo governo, dispensava os condutores sem multa de fazer os exames do DETRAN para renovar a CNH ou autorização para conduzir ciclomotor. O relator da medida provisória na comissão mista, composta por deputados e senadores, senador Renan Filho, do MDB do Alagoas, alterou o texto e manteve a exigência de exames de aptidão física e mental para a renovação da carteira, mesmo para aqueles sem multas. A mudança foi pedida pelo senador Dr. Irã, do PP de Roraima. Ele argumentou que, caso a pessoa não tivesse multas de trânsito, poderia ficar 30 anos sem fazer qualquer exame, o que seria um risco. A medida provisória determina ainda que os custos dos exames de aptidão física e mental e da avaliação psicológica têm que obedecer um teto máximo nacional a ser fixado pela Secretaria Nacional de Trânsito. O governo, ao editar a medida provisória, argumentou que 20 milhões de motoristas dirigem sem habilitação devido aos custos elevados da carteira. A medida provisória que torna mais simples a renovação da Carteira Nacional de Habilitação, a CNH, se o motorista não tiver multas em um período de 12 meses, seguiu para análise do Senado. Da Rádio Câmara de Brasília, Antônio Vital.
7: Pompeu de Matos, do PDT, celebra a decisão do governo de anular mais de 3 milhões de multas aplicadas pelo sistema de pedágio Free Flow. O deputado ressalta que apenas no Rio Grande do Sul foram registradas mais de 1 milhão e 200 mil autuações indevidas.
6: Pompeu de Matos sugere a aprovação de um projeto que permite a vinculação de débitos de pedágio ao IPVA, sem aplicação de penalidades. Ele afirma que a tecnologia, que deveria facilitar a vida do motorista, acabou gerando transtornos para cidadãos e caminhoneiros.
4: Política.
7: Tadeu Venere, do PT do Paraná, critica lideranças de direita e de extrema-direita que acusam a esquerda de incoerência, mas que migram de partidos para viabilizar candidaturas, mesmo quando essa mudança signifique estar ao lado de pessoas a quem combatiam antes.
6: Ao citar a derrubada do veto ao projeto da dosimetria, Tadeu Venere questiona a inconsistência entre discursos rigorosos contra crimes e votos que podem resultar na soltura de milhares de presos. Para ele, por não ter propostas reais para a vida dos brasileiros, a oposição se limita a atacar a esquerda.
4: Justiça.
7: Otone de Paula, do PSD, reafirma sua tese de que gestões fluminenses autodeclaradas de direita foram responsáveis por episódios de corrupção no Rio de Janeiro. Ele cita irregularidades na Fundação Ceperge, contratações de funcionários fantasmas e desvio de recursos da privatização da SEDAI.
6: Otone de Paula critica o uso da pauta ideológica como forma de encobrir problemas administrativos. Ele afirma que operações policiais recentes em secretarias estaduais levantam questionamentos sobre a condução do poder público no Estado.
7: Talíria Petrone, do PSOL do Rio de Janeiro, aponta uma relação entre a família Bolsonaro e o crime organizado. A deputada menciona a nomeação de familiares de milicianos como exemplos de uma trajetória questionável.
6: Talíria Petrone cita ainda aliados políticos ligados à família Bolsonaro, envolvidos em investigações como casos de funcionários fantasmas no Ceperge. Para ela, o Brasil deve manter o foco no combate à corrupção.
4: Segurança Pública.
7: Anne Ortiz, do PP do Rio Grande do Sul, defende a urgência de a Câmara votar a redução da maioridade penal para crimes hediondos e de extrema violência. Ela cita pesquisa feita pela Real Time Big Data, segundo a qual entre 80% e 90% dos brasileiros são favoráveis à proposta.
6: A congressista opina haver falhas no sistema socioeducativo, onde passa o infrator sem ser corrigido e sem que seja feita justiça às vítimas. Anne Ortiz cita países nos quais as punições a jovens criminosos são compatíveis com a gravidade dos atos e pede revisão da legislação nacional.
7: Vinícius Carvalho, do PL, defende a redução da maioridade penal em casos de crimes graves cometidos por adolescentes. O deputado cita um caso recente de violência sexual contra crianças em São Paulo para cobrar do Congresso Nacional uma resposta mais rigorosa na responsabilização dos envolvidos.
6: Vinícius Carvalho também defende a aprovação de proposta que impede a não persecução penal em crimes de pornografia infantil e pedofilia. Ele argumenta que esse tipo de acordo pode resultar em punições brandas para pessoas que divulgam imagens criminosas contra crianças e adolescentes.
7: Capitão Alden, do PL da Bahia, defende um projeto que aumenta as penas para crimes cometidos contra profissionais de segurança privada. A proposta aprovada pela Câmara, na visão do deputado, busca garantir mais proteção a vigilantes que atuam em situações de risco no cotidiano.
6: Capitão Alden anuncia que o texto também amplia a proteção aos familiares e estabelece tratamento mais rigoroso aos criminosos. De acordo com o parlamentar, a medida tem o potencial de inibir a violência e reforçar a valorização desses profissionais.
7: Helder Salomão, do PT do Espírito Santo, alerta sobre a possibilidade de anistia a quase 200 mil detentos, incluindo agressores de mulheres e pedófilos, após a derrubada do veto ao projeto da dosimetria. Para ele, a possibilidade é estarrecedora frente ao recorde de feminicídios no país.
6: Helder Salomão cita dados do Ministério da Justiça, segundo os quais, no primeiro trimestre do ano, a cada 5 horas e 25 minutos, uma mulher foi morta no país. Para ele, o machismo e o discurso de ódio são as principais causas dessa violência. E o Congresso não pode abrir brechas para a impunidade.
4: Votação.
7: O plenário da Câmara aprovou o aumento da proteção às vítimas de crimes sexuais. O repórter Marcelo Larcher traz as informações.
11: A Câmara dos Deputados aprovou o projeto que aumenta penas para crimes como estupro, assédio sexual e divulgação não autorizada de conteúdo íntimo. No caso do estupro, a pena passa de 8 para 12 anos de prisão, podendo chegar a 32 anos e resultar na morte da vítima. A proposta cria uma lei da dignidade sexual e altera regras do Código Penal, do Estatuto da Criança e do Adolescente e do Código Civil para ampliar a proteção às vítimas de crimes sexuais e endurecer as punições. A pena máxima para assédio sexual aumenta de 2 para 4 anos de prisão. O mesmo vale para o crime de registro não autorizado da intimidade sexual, que tem pena máxima de 1 ano e passa para 3. O texto prevê ainda aumento de até 2/3 das penas se os crimes forem cometidos contra pessoas idosas ou com deficiência, ou se ocorrem em escolas, hospitais ou estabelecimentos policiais ou prisionais. O texto também aumenta punições para crimes relacionados à pornografia infantil e exploração sexual de crianças e adolescentes previstos no Estatuto da Criança e do Adolescente. Dependendo da conduta, as penas poderão chegar a 10 anos de prisão. Além do aumento das penas, o projeto também amplia as situações em que a justiça poderá determinar a perda do poder familiar, incluindo casos de crimes graves e crimes sexuais praticados contra filhos e outros integrantes da família sob responsabilidade do agressor. O texto também prevê que condenados por crimes sexuais possam perder cargos públicos em alguns casos. O texto foi apresentado pela deputada delegada Catarina, do PSD de Sergipe, e sofreu alterações da relatora, deputada delegada Ione, do Avante de Minas Gerais, que justificou as medidas.
12: No presente projeto, a incidência mais gravosa do poder punitivo do Estado para esse tipo de delito odioso também repercute em sanções acessórias a serem impostas a criminosos sexuais, a exemplo da perda da tutela e curatela e da inabilitação para os cargos públicos. Ademais, procura-se garantir proteção às vítimas nas órbitas jurídicas e assistencial, além de investir esforços públicos na educação e conscientização coletiva para a mudança social, construção de espaço público de convívio saudável, respeitoso e seguro.
11: O projeto ainda garante às vítimas de crimes sexuais atendimento psicológico e jurídico prioritário, proteção de dados pessoais e acolhimento humanizado durante o atendimento. O projeto que cria a Lei da Dignidade Sexual e amplia punições para crimes sexuais seguiu para análise do Senado. Da Rádio Câmara de Brasília, com informações de Daniele Lessa, Marcelo Larcher.
4: Saúde.
6: Diego Garcia, do União do Paraná, defende a aceitação de exames solicitados por nutricionistas em laboratórios e hospitais. Relator da matéria na Comissão de Constituição e Justiça, ele afirma que a medida amplia o acesso dos pacientes e reduz a dependência de encaminhamento médico.
7: Segundo Diego Garcia, a iniciativa valoriza o papel do nutricionista e diminui a burocracia no atendimento. O deputado acrescenta que a proposta deve agilizar o acesso aos serviços, especialmente no SUS, além de fortalecer a prevenção e melhorar a qualidade do cuidado em saúde.
13: Então agora nós vamos desburocratizar esse sistema e facilitar, porque basta passar por esse profissional de nutrição, ele já vai ter acesso tanto à receita para os suplementos, como também à receita, o encaminhamento para a realização de exames. Então é mais facilidade, menos burocracia e melhorar a qualidade da saúde da população brasileira. Atuar na prevenção e valorizar os profissionais de nutrição.
6: Dr. Zacarias Calil, do MDB de Goiás, denuncia desperdício de quase 300 milhões de reais com o descarte de 10 milhões de doses de vacinas da Coronavac vencidas e que, por falha logística, não chegaram à população, segundo a auditoria do Tribunal de Contas da União, citada por ele.
7: Dr. Zacarias Calil lamenta o desperdício milionário enquanto a saúde pública passa por carências básicas, como a falta de exames e estrutura hospitalar. Ele defende que o parlamento cobre respostas sobre as compras e pela ineficácia da redistribuição.
4: Educação.
6: José Rocha, do União da Bahia, apresentou proposta de emenda à Constituição que integra o ensino médio à formação técnico-profissional. O deputado afirma que a medida pode ampliar a qualificação dos jovens, reduzir a evasão escolar e preparar estudantes para o mercado de trabalho.
7: José Rocha acredita que a educação técnica é necessária para aumentar a produtividade do trabalhador brasileiro. Ele ressalta que o modelo permite ao jovem ingressar mais cedo em uma profissão sem impedir o acesso posterior ao ensino superior.
6: Soraya Santos, do PL do Rio de Janeiro, fala sobre a importância da educação inclusiva aliada ao trabalho de escolas especializadas. Segundo ela, o sistema público deve garantir inclusão, mas precisa do apoio dessas instituições para atender alunos com necessidades específicas.
7: Soraya Santos também alerta para desafios enfrentados nas salas de aula, como a sobrecarga de professores e a falta de estrutura adequada. Ela destaca ainda a importância de assegurar às famílias o direito de escolher o modelo educacional mais adequado para seus filhos.
6: Termina agora o Jornal Câmara dos Deputados com trabalhos técnicos de Wellington Telles e a apresentação de Luciana Vieira e Tércia Guimarães. Boa noite para você.
7: A Voz do Brasil está de volta na segunda-feira. Uma boa noite e um bom fim de semana.
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1: Boa noite, corujinhas e morcegões, morceguinhas e corujões. Está no ar o Emoções.
2: Marcelo Renato.
1: É sexta-feira, 8 de maio 2026. Temperatura predominante na região, 24 graus. O vento a 11 km por hora. Umidade relativa do ar, 60%, e a probabilidade de chuva, 10%. Eu verifiquei que agora há pouco deu um uma chuviscada perto da torre da Rádio Carinho, Rádio Amor. E eu notei que o chão estava um pouco molhado. Muito bem. E assim, nós começamos o nosso Emoções nesta noite de sexta-feira. E vamos juntos até a uma, vem comigo. O recado garanta, a música nem tanto, mas a gente sempre se entende. Ok? Ok. Eu não sou municipal nem estadual. Eu sou, federal. Eu sou peão. Sabe o que é peão? Peão é pior que o cão. Sabe o que é modão? Modão, isso aqui, ó.

0: Eita, nós, é modão pra mais de metro, em tipo DBC. É moda, moda da casa. Eli Silva e Zé Goiano, adeus, mocidade. Eu era 18 horas e 41 minutos, mais ou menos, ali. Depois, né, de 18 e 40, eu tava no carro, tava dirigindo, e aí o Sabiá tocou essa moda, né? Quando eu entrei no carro, já tava tocando, né? Eu falei, meu Deus do céu, que é isso, meu Santos Dumont? E aí não deu outra, né? Ou eu fiquei em dúvida se era o Eli Silva ou se era o Ronaldo Viola. Mandei uma mensagem pro Sabiá. Ele falou, ô Eli Silva, adeus mocidade, adoro essa moda, toco sempre. E aí eu falei, ah, vou tocar depois da meia-noite pro Moça. Mas eu não resisti, né? Ó, modão bonito demais da conta, só. Hã? Adeus, mocidade, Eli Silva e Zé Goiano, é pra gente tirar o chapéu, tirar até os cabelos, né, Marcelo? Pois é, rapaz.
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0: Porque se for para fazer de qualquer jeito, eu nem saio de casa.
1: Boa noite, MR.
0: Tiagão.
1: Ótima sexta-feira abençoada pra nós, hein?
0: Amém.
1: Cancela a saideira, esse Bruno não sabe brincar.
0: Covardia.
1: Bora abrir o segundo pino da granada da semana, hein?
0: Cadê? Aí, garoto.
1: Saúde. DBC FM, Rádio Carinho.
0: Rádio Amor, chama o vá. O pino da granada. Eu acho que não foi só o senhor que acabou de abrir o pino da granada, não, hein? Na hora que tava tocando o modão do Eli Silva, o Marcelo, meu querido Marcelo do Posto. Todo mundo tirando o pino da granada. Depois da uma eu me vingo de vocês. Ok, muito bem. Marcelo, Adri quer falar, mas eu acho bom você mudar o fundo musical, que eu acho que o recado da Adri deve ser bastante apaixonado. Põe o meu fundo musical especial aí.
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0: Opa, boa noite, Dri.
4: Boa noite, Marcelo. Aqui é a Dri e vim para mandar um recadinho. Oi, amor. Quis parar tudo agora. O estudo da faculdade. Hoje tô de folga. Só para te lembrar uma coisa. Se eu tivesse 1000 corações, todos eles seriam seus. Cada batida, cada sonho, cada pedaço meu já escolheu você. Então, essa música hoje é nossa. Porque um coração só é pouco pra te amar. Toca aí, 1000 corações para o meu amor Rafa. TBC, Rádio Carinho.
0: Rádio Amor, e tá virando Rádio Paixão, hein?

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0: 8:30, é a DBC e você, meia hora de emoções, e já é Elvis, hein? Passa rápido, né? Pois é, a Adri deu um recado apaixonado aí, e o Mão de Vaca fez o comentário dele aqui.
1: Boa noite, Marcelo Renato. Até eu fiquei com ciúme agora, o amor é lindo, hein? É, só tem 40 e poucos de casados.
0: Eita, não.
1: Tô com o meu primeiro amor, graças a Deus. Vou viver o resto da nossa vida. Mas tá ligado na DBC, hein? Manda um milionário pra nós. Pode mandar das boas aí, ó. Já obrigado por você. Mão de Vaca tá bem sabendo.
0: Valeu, Mão de Vaca. Bom fim de semana. E o homem de Bauru tá na estrada. Valmir, boa noite.
2: Boa noite, Marcelo Renato. Como é que vai? Boa sexta-feira pra nós, boa sexta-feira pra você.
0: Amém.
2: É, toca aí pra nós, Marcelo Renato. João Mineiro Marciano.
3: Cuidado.
2: Aline.
3: Tem
2: aí? Se não tiver, pode ser qualquer outro deles aí. Alô? IBC, Rádio Carinho.
0: Rádio Amor, obrigado. Boa grega aí. Vai o Zoom, logo em seguida João Mineiro e Marciano pra você aí com a Aline, hein? O Mão de Vaca pediu o Zoom, já escolhi, já coloquei ali. E é uma do tempo do vinil, hein? É, do tempo do vinil. Aqui quem tá com a gente é o nosso querido Renato Araraquara, meu xará. Boa noite, xará. Gostaria de ouvir Tentei Te Esquecer, Mato Grosso e Matias. Ofereço a todos os seus ouvintes e pro meu filho Matheus e todos os meus familiares. Rádio Carinho, Rádio Amor. Bom final de semana. Valeu, Renato. Obrigado, viu? Bom demais ter o senhor com a gente também, curtindo a DBC FM. O Cipriano, fala Cipri.
4: 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Boa noite, Marcelo, meu irmão, meu companheiro. Deus te abençoe a sua sexta-feira, irmão. Manda um abraço pro Zé Brilhante lá, que já está cochilando já, irmão. Fica com Deus, irmão.
0: Um abraço, meu querido. Bom demais ter você com a gente também, curtindo aí, hein, Cipriano? Um abraço ao terrível Zé Brilhante.

0: O Luiz Roda, boa noite Marcelo, vamos juntos nesta sexta-feira. Aqui também chuviscou e parou. E o Luiz mora no centro, em São Carlos, perto do Teatro Municipal. Ok, ok, Marcelo Renato. Vamos aqui a mais dois recadinhos e já vamos emendar as músicas aí. A Aurelina está ouvindo a gente em São Paulo, boa noite minha querida. E aqui quem é, Marcelo? Deixe-me ver. É a Maria Vitória.
1: Oi, Marcelo. Boa noite. Aqui é a Maria Vitória. Tô passando pra desejar uma ótima noite pra todos. Quero mandar um beijo pro meu esposo Leonardo. Dizer que eu amo ele. E quero deixar uma música também. Meu Oxigênio, do Matheus e Cauã. Um beijo, amor. Fica com Deus. Te amo. DBC Rádio Carinho.
0: Rádio Amor. Obrigado, minha querida, por estar com a gente. Marcelo, boa noite. É a Luana de São Paulo. Quero desejar uma boa noite pro meu filho Kelvin. Meu maridão, Ednei. Amo vocês, beijos, beijos. E aqui a nossa querida Célia de Mogi.
2: Oi Marcelo, boa noite, boa aqui noite. É a Célia de Mogi. Toca pra mim Zezé de Camargo e Luciano, Viver por Viver. Ofereço pro meu marido Wellington. Vida, eu te amo. Vamos ouvir junto essa música. Fica com Deus, beijo. DBC FM, Rádio Carinho.
0: Rádio Amor, 3, 2, 1.

0: 15 minutos para as 9, antes desta aqui, que foi pedido do meu xará, o Renato, lá de Araraquara, nós tocamos a Aline, que foi pedido do Valmir. Ele está na estrada, ele é de Bauru, a cidade sem limites, e não tem limite para paixão e alegria não, né, Valmir? Olha lá.
1: Muito obrigado, é isso aí, não esquece não, esquece não, pode esquecer não,
0: não esqueça não, viu? Não esqueça não. Ok, gente, eu vou encerrar essa hora com o Zezé de Camargo e Luciano e depois a Jéssica Reis com Luiz Paulo e Léo. Quando eu voltar abrindo a próxima hora, eu vou pôr muitas participações aqui. Vamos ver se a gente chega na sua, ok?

0: Essa rádio é uma covardia, fala sério, hein?
1: Ô, Marcelo Renato, boa noite, boa noite! E que baba por aqui, filha, tá na escuta? Ah, sorte é qualquer moda aí pra nós, que sextou, hein? E nós tá na escuta até altas horas. Um abraço, TBCPM, Rádio Carinho!
0: Rádio Amor!
1: Alô, Estrelinha!
0: Alô, Pose! Eita, nós! Ele tá dirigindo também, hein?
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1: 9:01, abrindo a segunda hora do nosso Emoções. Como eu disse, agora eu vou colocar várias participações aqui que tá acumulando ali, né, Marcelo? Pois é, rapaz. Eu quero mandar um boa noite para Sandra Mendonça, prima da Marília Mendonça. Tá curtindo a gente, né, Sandra? Obrigado. Domingo nós teremos aí muitas músicas com o tema mãe, né? Tudo reservado para domingo para não descaracterizar este Emoções de hoje. Um beijo carinhoso, obrigado por estar com a gente. O Mi tá onde, Mi? Você tá onde, Mi? O Mi é do Ferro Velho, é o Mi, né, Marcelo? Pois é, rapaz, eu acho que ele tá no rancho, hein? Hã? O Mi Sucatas. Ô, Mi, fala comigo.
2: Boa noite, Marcelo Renato. Aqui é o Mi das Sucatas e usado da Santa Felícia.
1: Fala comigo, garoto.
2: É um gramaço, hein? Tamo aqui na chácara curtindo o seu programa. Tá, eu e o Didi aqui, o Edson do Asa Branca. Toca uma moda aqui pra nós aqui, do Bruno Marrone. Dormir na praça, DBC FM, Rádio Carinho, Rádio Amor. E mandar pra todo o pessoal aí da Santa Felícia.
1: Ok, Mi, vai ser a próxima, hein? Um abraço, meu querido. Ô, Ivair, e depois vai ter o Leonardo, viu? Vai ter o Leonardo, que a Cida pediu, vai pra você. Vai também pro Guilherme, hein? E o Ivair tá tomando uma gela. Peraí, não dá pra ver se é uma gela ali, Marcelo. Ele tirou a foto de cima, assim, pra mostrar. Ah, mas tem uma dose de qualquer coisa ali, junto com os petiscos, né? Eu quero mandar um alô pra Célia Arruda. Vou tocar o prisioneiro daqui a pouco, hein, minha querida? Um beijo pra você. Boa noite, Marcelo, querido. Boa noite, Célia. Obrigado por estar com a gente aí, hein? Bom demais da conta, sou. E vamos aqui. Param, param. Onde que eu tô? Quem que eu sou? Pra onde que eu vou? Aqui a Luana já foi. A Célia já foi. A Maria José, ela que pede Roberto Carlos, te amo, te amo, te amo. Manda pro filho Wellington, pra que ele tenha um bom fim de semana abençoado. Te amo, filho. Ok. Maria Aparecida, Vila Prado, boa noite.
3: Boa noite, Marcelo. Toca pra mim, Estrela de Ouro.